0: bafômetro?
1: Detalhe sim, Luciana. Em situações envolvendo produtos que podem deixar temporariamente resíduos de álcool na boca, como o consumo de bombom de licor, pão de forma ou enxaguante bucal, a norma estabelece que deverá ser feito um novo teste. Isso pode ocorrer também quando algum fator técnico ou operacional comprometer o resultado válido.
2: Luana, a nova resolução também prevê o uso de equipamentos adicionais para verificar o uso de substâncias psicoativas, como drogas ilícitas?
1: Prevê sim, Luciana. A norma permite o uso de equipamentos para identificar a presença de outras substâncias além do álcool, capazes de alterar e comprometer a capacidade de dirigir, como drogas ilícitas e substâncias que determinem dependência. De acordo com a norma, o auto de infração deverá conter o tipo de substância detectada pelo equipamento. Para serem usados na fiscalização, os equipamentos deverão ser certificados pelo INMETRO. O texto regulamenta a possibilidade de testes toxicológicos e outros meios técnicos ou científicos para constatar a influência de substâncias psicoativas.
0: E Luana, naquele caso que o condutor se nega a fazer os testes quando solicitado, ainda continua valendo?
1: Continua assim, Luciana. Neste caso, o motorista continuará sujeito à multa e suspensão do direito de dirigir por 12 meses. Mas o Manual Brasileiro de Fiscalização de Trânsito foi atualizado para detalhar e padronizar a atuação em casos de recusa ao teste. Para o condutor que não realizar o procedimento, a norma estabelece como cada situação deve ser registrada e determina que, em uma mesma abordagem, não sejam lavrados simultaneamente autos de infração por dirigir sob influência de álcool ou outras substâncias psicoativas e por se recusar ao exame. Nos casos de acidentes que resultem em óbito, o motorista será obrigado a fazer exame para detectar álcool ou outras substâncias psicoativas.
2: Luana, foram criadas novas penalidades ou infrações com a medida?
1: Foram não, Luciano. A atualização da Lei Seca não altera ou cria novas penalidades. Apenas regulamenta os critérios de fiscalização e de comprovação de infração. A norma atualiza procedimentos vigentes desde 2013 e também estabelece o modo de identificação de outras substâncias psicoativas. As novas regras entram em vigor após a publicação da norma no Diário Oficial da União. Os equipamentos para exames toxicológicos poderão ser usados imediatamente após a publicação, a depender apenas da disponibilidade e da existência de equipamentos certificados conforme os requisitos estabelecidos pela resolução. Luciana e Luciano, volto com vocês.
0: Muito obrigada, Luana Karen, pelas informações ao vivo aqui na Voz do Brasil.
2: Mais de 1 milhão de ligações já foram recebidas este ano pelo Ligue 180.
0: A central de atendimento à mulher é gratuita e recebe denúncias, pedidos de informações e dá orientações relacionadas à proteção da mulher.
3: O Ligue 180 recebeu 1.035.647 ligações de janeiro até julho deste ano, o equivalente a 4.884 chamadas por dia. A central de atendimento à mulher é gratuita e serve não apenas para denúncias, mas também para pedidos de informação e orientações sobre os serviços da rede. O estado de São Paulo liderou os atendimentos no primeiro semestre, com mais de 106 mil ligações recebidas. Em seguida, vem Rio de Janeiro, Minas Gerais, Bahia e Rio Grande do Sul. Estela Bezerra, secretária nacional de enfrentamento à violência contra mulheres, aponta qual tem sido o papel deste canal.
4: O canal 180, ele tem uma importância de demonstrar à população o como a conscientização sobre violência contra as mulheres tem ampliado. Antes você só considerava violência contra as mulheres, feminicídio e agressão física. Hoje você tem denúncias de violência psicológica, que é a primeira no ranking das denúncias. A gente tem denúncias de violências digitais, que é uma violência nova, contemporânea, né, que não se percebia dessa maneira.
3: A violência psicológica respondeu por 35% das mais de 98 mil denúncias recebidas pelo canal nesta primeira metade do ano. Em seguida, vem a violência doméstica, com mais de 24 mil ligações. Também foram registrados casos de violência moral e patrimonial. Se você é mulher e está sofrendo algum tipo de violência ou conhece alguém nesta situação, ligue 180 ou envie uma mensagem pelo WhatsApp 61 96100180. O serviço funciona 24 horas, 7 dias por semana. O atendimento é feito em português, inglês ou espanhol e ainda na língua brasileira de sinais. Reportagem Graziela Mendonça.
2: Estão abertas as inscrições para uma capacitação online em inteligência artificial voltada para mulheres à frente de pequenos negócios.
0: A iniciativa oferece 5 mil vagas, sendo metade delas para mulheres negras.
2: As atividades começam em 1º de setembro e vão tratar do uso da inteligência artificial em áreas como gestão, planejamento, marketing, vendas, atendimento ao cliente, análise de dados, produtividade e inovação.
0: Ao final do curso, 50 negócios poderão ser selecionados para receber um investimento inicial, destinado à implementação dos projetos desenvolvidos durante a formação.
2: As interessadas podem se inscrever até o dia 20 de outubro no portal do Ministério do Empreendedorismo, da Microempresa e da Empresa de Pequeno Porte.
0: E professores da educação básica de todo o país podem realizar cursos sobre inteligência artificial, IA, de graça.
2: A formação continuada está disponível no ambiente virtual de aprendizagem do Ministério da Educação, AVAMEC.
5: Os cursos tratam desde os conceitos básicos de IA até a aplicação das ferramentas em atividades de sala de aula. Cada participante pode organizar o próprio ritmo de estudos e há formações voltadas para o ensino fundamental e para o ensino médio. Entre os assuntos abordados estão uso pedagógico da IA, criação de recursos digitais, planejamento de atividades e o uso responsável das ferramentas. Os conteúdos também tratam de temas como autoria, pensamento crítico, proteção de dados, segurança digital e avaliação das informações produzidas por ferramentas de inteligência artificial generativa. Os cursos variam entre 20 a 180 horas de duração. Para se inscrever, basta acessar o AVAMEC, fazer login ou criar uma conta na plataforma. O endereço é avamec.mec.gov.br. Priscila Machado, para a Voz do Brasil.
6: Dicas do Enem.
7: Olá, meu nome é Ana Júlia Toches e a minha pergunta é: eu devo começar pelas questões fáceis ou difíceis no Enem?
0: Quem responde é o professor de matemática Marcelo Almeida, que aproveita para dar mais dicas para se sair bem na prova.
8: Olá, pessoal. Tô aqui para trazer para vocês uma dica muito importante. Você que está se preparando para as provas do Enem que estão aí chegando e precisa aumentar sua nota em matemática. Muitas vezes o estudante se apega nas questões difíceis e acaba perdendo muito tempo em resolução dessas questões. Dica: questões fáceis e médias. São as questões que vão aumentar em muito a sua nota em matemática. Acertem questões fáceis, acertem. Não erre uma questão fácil. E em matemática, onde a gente vê essas questões? Estatística básica, média, moda, mediana, gráfico, interpretação gráfica. São questões que muita gente, por achar que é fácil, acaba deixando de estudar. Então, dica: pegue as provas anteriores e faça todas essas questões. Tenho certeza que vai dar bom demais.
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0: semaglutida foram aprovadas pela Agência Nacional de Vigilância Sanitária, Anvisa.
1: Uma das canetas é genérica, produzida por farmacêutica brasileira.
0: A semaglutida é um medicamento que age de maneira similar ao hormônio GLP-1 e com isso reduz apetite, diminui as taxas de açúcar no sangue e tem sido amplamente utilizado para o controle da obesidade.
1: Com a queda da patente do primeiro medicamento comercial à base de semaglutida, a agência tem analisado e liberado pedidos de laboratórios para produzir medicamentos similares e genéricos.
0: Em conversa com a Voz do Brasil, a diretora da Anvisa, Daniela Marreco, explica como é o processo de análise para esse

0: dessa análise as boas práticas de fabricação, ou seja, se a empresa fabricante daquele medicamento cumpre as boas práticas durante o processo produtivo. Esse prazo de avaliação, ele depende não só do tempo que a Anvisa leva para avaliar toda essa documentação que é apresentada pela empresa, mas também do prazo que as empresas precisam para cumprir eventuais questionamentos que sejam feitos pela agência.
1: A Anvisa baseia toda a sua avaliação em documentos apresentados pelos laboratórios interessados no registro, né? Ela pode pedir algum tipo de complementação nas pesquisas, por exemplo, para atender aos quesitos de eficácia ou de segurança?
0: Com certeza, isso acontece na maior parte dos casos após a avaliação da documentação que é inicialmente apresentada pela empresa. Caso fique qualquer dúvida ou qualquer necessidade de complementação dos dados que foram apresentados, a Anvisa faz solicitações adicionais para o laboratório fabricante para que ele complemente a documentação de qualidade ou a documentação de segurança e eficácia daquele medicamento para que a gente possa, ao final do processo, ter certeza em relação ao cumprimento de todos os critérios necessários para dar segurança à população ao uso daquele medicamento que foi aprovado pela agência.
2: Agora, no caso de princípios ativos como o da semaglutida, já tinha um medicamento prévio com registro e a patente dele caiu. Isso torna mais fácil conseguir o registro das novas medicações em relação, por exemplo, a medicamentos que ainda não tem nenhum no mercado?
0: Sim, sim, são processos de avaliação diferentes. Quando o medicamento é novo, é inédito no país, a empresa precisa, além da documentação de qualidade, ela precisa comprovar também a segurança e a eficácia daquele medicamento por meio de estudos clínicos. Então, é um dossiê com dados adicionais que envolvem a realização dessas etapas de estudo clínico. No caso dos medicamentos que são cópias ou que são similares a um outro medicamento registrado, nós vamos comparar esses novos medicamentos ao medicamento de referência, esse medicamento anterior que já tinha registro na Anvisa. Então, eles vão poder apresentar provas comparativas, é uma caracterização bastante extensa em termos físico-químicos, mas de forma comparativa ao medicamento que já comprovou esses aspectos de qualidade, segurança e eficácia. Então, sim, nós podemos dizer que é um processo um pouco mais fácil para essa comprovação dos critérios técnicos necessários para o registro.
1: Diretora, já existem muitos vídeos na internet circulando, falando sobre novos princípios ativos que seriam ainda mais eficazes que a semaglutida e a tirzepatida, que são os dois mais utilizados atualmente, né? Seria o caso da retatrutida, que provocaria uma perda de peso mais rápida e ainda maior. Esse princípio não está aprovado ainda no Brasil, né?
0: Isso, perfeito. A retatrutida ainda não tem um pedido de registro aqui na Anvisa, é um medicamento que se encontra ainda em etapa de estudo clínico, então nós não podemos afirmar nem qualidade, nem segurança, nem eficácia em relação a esse produto. A gente precisa aguardar que ele complete o seu desenvolvimento clínico, que ele seja submetido para análise da Anvisa, para aí sim a gente ter qualquer conclusão em relação aos efeitos desse produto.
2: Agora, diretora, junto com o sucesso das canetas, veio também, claro, como sempre, as falsificações, a entrada no país de versões de marcas que não passaram pelo processo de registro na Anvisa. Quais são os controles que a Anvisa faz e quais os riscos de o consumidor usar esses medicamentos que não tenham passado por esses controles?
0: A Anvisa tem intensificado muito durante esse ano de 2026 a fiscalização em relação a esses produtos, que são produtos irregulares, produtos que, como você colocou, não passaram pela avaliação da agência, com o objetivo de proteger a saúde da população para que não utilize esses produtos. Em relação aos riscos, como são produtos que não passaram pela avaliação da Anvisa, a gente não consegue saber quais são as substâncias, qual é a composição daquele produto, quais são os critérios de eficácia, ou seja, aquele produto vai realmente funcionar quando foi utilizado pelo paciente, qual é a população que poderia utilizar aquele produto e, principalmente, quais são os riscos para as pessoas que utilizarem esses produtos que não tiveram uma avaliação pela Anvisa. Então, consideramos, sim, bastante perigoso e, em termos de segurança, para o paciente utilizar produtos que não estão regularizados, pode, sim, trazer um risco à saúde das pessoas.
1: Se a pessoa quiser conferir se uma determinada marca, algum medicamento está aprovado pela Anvisa, como é que ela deve proceder? É possível fazer a consulta no site da agência, por exemplo?
0: Sim, é possível. No site da Anvisa existe um mecanismo

0: mecanismo de busca, consulta de produtos regularizados. Esse site de consulta, ele é dividido de acordo com todas as categorias de produtos que a agência regula. Se a pessoa buscar na parte de medicamentos, ela pode digitar ali o nome comercial do medicamento, ela pode digitar a substância ativa. Existem vários critérios de busca que o cidadão pode utilizar para conseguir conferir se aquele medicamento está de fato registrado e regularizado no Brasil. Além disso, o medicamento também, quando o paciente adquire aquele produto, ele vai ter um número de registro identificado na caixinha do medicamento, número de registro na Anvisa, e por meio desse número, a pessoa também consegue no nosso site localizar se o produto é ou não um produto regular perante a agência.
1: Muito bem, nós conversamos com Daniela Marreco, diretora da Agência Nacional de Vigilância Sanitária, Anvisa. Muito obrigada, diretora, pela sua entrevista aqui à Voz do Brasil.
0: Eu que agradeço.
2: A aproximação entre o Brasil e os países do Sudeste Asiático está no centro da agenda do secretário-geral da ASEAN, Cao Kim Hong, em Brasília.
3: Em reunião com o ministro das Relações Exteriores, Mauro Vieira, foram discutidas formas de ampliar o comércio, os investimentos e a cooperação em áreas como transformação digital, segurança alimentar e sustentabilidade.
4: Comércio, investimentos, transformação digital, segurança alimentar e sustentabilidade estiveram entre os temas tratados durante a visita do secretário-geral da Associação de Nações do Sudeste Asiático, Cao Kim Hong, a Brasília. Hong foi recebido nesta terça-feira no Palácio do Itamaraty pelo ministro das Relações Exteriores, Mauro Vieira. Segundo o chanceler brasileiro, o encontro tem como objetivo aprofundar a relação política e econômica do Brasil com os países do Sudeste Asiático e ampliar a cooperação com a ASEAN e seus Estados-membros.
5: O comércio Brasil-ASEAN tem crescido a uma média de 13% a cada ano desde 2020. Nesse ritmo, o intercâmbio comercial deverá ultrapassar aquele com parceiros tradicionais do Brasil, como os Estados Unidos ou a União Europeia, num futuro próximo. O Brasil já exporta mais para a Indonésia, para o Vietnã e para a Malásia e Tailândia do que para a França.
4: Fazem parte da ASEAN 11 países: Brunei, Camboja, Indonésia, Laos, Malásia, Mianmar, Filipinas, Singapura, Tailândia, Timor-Leste e Vietnã. Em 2025, o comércio entre o Brasil e países do grupo somou mais de 38 bilhões de dólares. O bloco foi o quinto maior parceiro comercial do Brasil, atrás de China, União Europeia, Estados Unidos e Mercosul. Mauro Vieira destacou ainda que a visita faz parte da estratégia brasileira de diversificação das parcerias externas e de fortalecimento da presença brasileira em diferentes regiões do mundo.
5: O aprofundamento da relação com a ASEAN está em plena sintonia com as prioridades da política externa brasileira. A diversificação das parcerias econômicas, o estreitamento dos vínculos com regiões que são destino importante de nossas exportações, a coordenação em temas multilaterais e o fortalecimento da cooperação Sul-Sul.
4: Esta é a primeira visita de um secretário-geral da ASEAN ao Brasil. Além do Itamaraty, a agenda também inclui encontros com outras autoridades dos ministérios, além de contatos com representantes empresariais e acadêmicos brasileiros. Reportagem Gabriela Noronha.
2: Começou hoje o pagamento da parcela do Bolsa Família referente ao mês de agosto.
3: Os depósitos vão ser realizados até o dia 31 de agosto.
2: O calendário segue de acordo com o dígito final do NIS impresso no cartão dos beneficiários.
6: Os repasses do Bolsa Família de agosto começam nesta terça-feira, dia 18, e vão até o dia 31. O valor médio do benefício este mês é de R$ 678,35. O pagamento é feito de acordo com o último dígito do número de identificação social, o NIS, que cada família tem no cartão do programa. Recebem primeiro famílias com o NIS terminado em 1 e assim sucessivamente até o NIS final 0 no dia 31 de agosto. Para receber o benefício, as famílias devem atender aos critérios do programa, manter o cadastro único atualizado e cumprir as condicionalidades nas áreas de saúde e educação. Para verificar a situação do benefício, extratos e valores, o beneficiário pode consultar os aplicativos do Bolsa Família e Caixa Tem. O Disque Social, pelo número 121, também está disponível para atendimento ao público. A ligação é gratuita de todo o Brasil. Reportagem Érica Brás.
3: Lembrando que o pagamento é unificado às famílias que vivem em locais em situação de emergência ou calamidade pública decretada pelo governo federal.
2: De hoje já podem ser atualizadas as informações do indicador de capacidade municipal.
3: As informações são utilizadas para acompanhar diferentes aspectos da capacidade do município na área de proteção e defesa civil.
2: Os municípios têm até o dia 31 de outubro para preencher o formulário em defesacivil-icm.com.br.
3: Essas foram as notícias do governo federal.
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2: Fique agora com as notícias do Poder Judiciário e do Congresso Nacional. Uma boa noite.
3: Boa noite para você e até amanhã.
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9: CNJ lança a cartilha Remuneração de Magistrados e Magistradas.
10: TSE esclarece que é falso que a urna eletrônica exibe a mensagem confirma o seu voto.
9: STJ valida a eliminação de candidato a policial penal com histórico social incompatível.
10: Boa noite, eu sou Leandro Bezerra.
9: E eu sou Walter Lima.
10: O Conselho Nacional de Justiça lançou nesta terça-feira a cartilha Remuneração de Magistrados e Magistradas, Dúvidas Frequentes.
9: O material detalha a decisão do Supremo Tribunal Federal sobre o tema e as medidas do CNJ para fiscalizar e dar mais transparência aos pagamentos da magistratura. Repórter Carolina Chaves.
11: A publicação reúne o histórico de normas e traz um formato prático de perguntas e respostas com links diretos para a legislação. A cartilha está disponível no site do CNJ para acesso de toda a sociedade. Durante a reunião, o presidente do CNJ e do STF, ministro Edson Fachin, fez um pronunciamento.
12: Criamos o Observatório Nacional de Integridade e Transparência. Ampliamos os mecanismos de controles, disponibilizamos dados em volumes sem precedentes e temos agora um contra-cheque único a caminho e todas as rubricas conhecidas e uniformizadas.
11: O ministro Fachin destacou que o judiciário está aberto ao controle social, mas ressaltou que questionamentos legítimos não podem ser confundidos com campanhas de descredibilização.
10: STJ considera válida a eliminação de candidato em concurso público para o cargo de policial penal.
9: Mesmo sem condenação criminal definitiva, havia registros policiais, processos arquivados e o inquérito em andamento. Fátima Uchoa.
13: Após ser eliminado do certame, o candidato impetrou o mandado de segurança. O juízo concedeu liminar para que ele participasse do curso de formação, mas o Tribunal de Justiça do Rio Grande do Sul revogou a medida, o que o levou a interpor recurso no STJ. E a segunda turma decidiu que foi legal a exclusão. Para o relator ministro Marco Aurélio Belize, o histórico comportamental do candidato é incompatível com o padrão ético e funcional exigido para o cargo pretendido e quanto a funções ligadas à segurança pública, que exigem padrões éticos mais rigorosos, a análise da vida pregressa deve ir além dos antecedentes criminais, abrangendo também a conduta moral e social do candidato.
10: É falso que a urna eletrônica exibe a mensagem confirma o seu voto.
9: Eleitor não precisa esperar essa frase para apertar a tecla verde na hora de votar. Fábio Ruas.
14: A frase confirma o seu voto não aparece na tela da urna eletrônica. A mensagem que afirma isso e está circulando pelas redes sociais é falsa. A mensagem enganosa diz que se a eleitora ou eleitor apertar a tecla confirma antes da suposta frase aparecer na tela, o voto será anulado. Isso não acontece. A Justiça Eleitoral informa que a urna não tem qualquer mecanismo que anule o voto por esse motivo. É importante não confundir. A mensagem que aparece na tela antes de concluir cada voto é confira seu voto e não confirma o seu voto, como alegam as publicações falsas.
10: Advogado da Caixa consegue restabelecer salário que foi reduzido após ação trabalhista contra o banco.
9: Para a Justiça Trabalhista, houve indícios de retaliação. Repórter Rafael Silva.
15: O advogado entrou com ação na Justiça do Trabalho pedindo redução de jornada para 4 horas por dia, conforme prevê o Estatuto da Advocacia. A Caixa concordou, mas reduziu o salário do empregado. Ele alegou retaliação por parte do banco e pediu a manutenção do salário em nova ação judicial. O Tribunal Superior do Trabalho reconheceu a represália e manteve a decisão de restabelecer o salário do advogado. Para os ministros, a Caixa agiu de forma abusiva ao alterar a jornada e diminuir a remuneração sem respaldo legal. A decisão foi unânime.
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10: A você, uma boa noite.
9: E até amanhã.
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16: Eu sou Paula Groba.
17: E eu sou Humberto Pinheiro.
16: E estes são os destaques de hoje do Jornal do Senado, que começa agora.
17: Política de combate à violência contra a mulher pode ser votada no próximo esforço concentrado.
16: Projeto que proíbe cotas em residências médicas divide opiniões no Senado.
17: Eleições 2026. Candidaturas femininas ao Senado crescem e chegam a todos os estados.
16: Boa noite.
17: Boa noite.
16: O combate à violência contra a mulher pode ganhar uma nova estrutura nacional, com mais integração entre os serviços públicos e garantia de continuidade das políticas de proteção.
17: É o que prevê um projeto do senador Paulo Paim, do PT do Rio Grande do Sul, que está em regime de urgência para votação no plenário. A proposta deve ser votada no próximo esforço concentrado. As informações com o repórter César Mendes.
18: O projeto do senador Paulo Paim, do PT gaúcho, que cria a Política Nacional de Enfrentamento à Violência contra a Mulher, busca respostas mais efetivas para as vítimas, continuidade nas políticas e um maior controle social para a proteção dos direitos das mulheres. Relatora, a senadora Damaris Alves, do Republicanos do Distrito Federal, explicou por que é tão importante transformar em lei as ações destinadas ao combate da violência de gênero no país.
19: Para que haja continuidade, que ninguém interrompa a política pública de enfrentamento à violência contra a mulher.
18: Damaris se comprometeu com Paim a encaminhar a votação do projeto na CDH no próximo esforço concentrado, no início de setembro, e diz que vai levar ao presidente do Senado, Davi Alcolumbre, o pedido de urgência com a sugestão de que o texto seja votado em plenário durante os 21 dias de ativismo pelo fim da violência contra a mulher, de 20 de novembro a 10 de dezembro.
16: E pequenos criadores terão mais opções para alimentar os rebanhos por meio do programa de venda em balcão. Além do milho, a Conab poderá adquirir sorgo, caroço de algodão, farelo de soja e farelo de milho.
17: Após a aprovação pelos senadores, foi sancionada pelo presidente da República a lei que amplia o programa de venda em balcão para alimentação animal. Um dos objetivos é facilitar o acesso de pequenos criadores e cooperativas aos estoques públicos de ração. Repórter Pedro Pincer.
20: O Poder Executivo sancionou a lei que altera o programa de venda em balcão e a Lei de Política Agrícola de 1991. A proposta foi aprovada pelo Senado antes de virar lei. A nova regra amplia a lista de produtos que podem ser adquiridos pela Companhia Nacional de Abastecimento, a Conab, para a alimentação animal. Entram nessa lista milho, sorgo, farelo de soja, farelo de milho e outros produtos, com preço de até 25% acima do mínimo vigente no estado onde ocorrer a compra. A relatora no Senado, senadora Tereza Leitão, do PT de Pernambuco, explicou a importância da medida para o setor.
21: É muito importante para o momento atual que nós vivemos com a ameaça dos impactos climáticos provocados pelo El Niño. Ele faz uma adaptação dos instrumentos consolidados a esses novos desafios climáticos e de mercado, quando o acesso à alimentação animal é decisiva para mitigar perdas. Ele fortalece a produção e a renda rural, amplia a capacidade de resposta do Estado e contribui para a segurança alimentar do Brasil.
20: A lei estabelece limites mensais de compra de 27 toneladas para pequenos criadores cadastrados no Sistema de Cadastro Nacional de Produtores Rurais e demais agentes e de 80 toneladas para cooperativas e associações de agricultores familiares.
16: E virou lei a medida provisória aprovada pelo Congresso que socorreu regiões afetadas por desastres naturais.
17: Os recursos destinados somam 350 milhões de reais. A reportagem é de Herman Kulitz.
0: O crédito extraordinário de 350 milhões de reais cobrirá ações emergenciais de proteção e defesa civil em regiões atingidas por desastres naturais, como excesso de chuvas ou seca e estiagem intensas no início de 2026. Os fenômenos afetaram aproximadamente 5 milhões de pessoas nas 5 regiões do país. A relatora da proposição, senadora Tereza Cristina, do Progressistas de Mato Grosso do Sul, deu parecer favorável à medida, em solidariedade aos que sofreram os prejuízos. Por isso, defendeu a distribuição equilibrada do dinheiro por todas as regiões.
1: Diante de desastres que já atingiram milhões de brasileiros, socorrer as vítimas é dever do Estado. Por isso, meu voto é pela aprovação deste crédito de 305 milhões de reais, porque responsabilidade fiscal, antes de ser controle de despesa, é também sensibilidade com quem perdeu a casa, a lavoura e o meio de vida.
0: Os recursos poderão ser usados para assistência humanitária e restabelecimento de serviços essenciais.
16: E o presidente do Senado, Davi Alcolumbre, acompanhou o presidente Lula nesta segunda-feira em uma visita a um navio-sonda da Petrobras em Oiapoque, no Amapá. A agenda ocorreu após a Petrobras anunciar a presença de petróleo em um poço exploratório na bacia da Foz do Amazonas.
17: Alcolumbre destacou o potencial de geração de riquezas para o país e defendeu que os brasileiros decidam sobre o futuro da exploração de petróleo na região. Segundo ele, os recursos do petróleo podem contribuir para a educação e a saúde públicas, além de gerar emprego e renda.
22: Nós sabemos o que a riqueza do petróleo é transformada para a vida das pessoas, sobretudo com os recursos do Fundo Social que vão para a educação pública brasileira e para a saúde pública brasileira.
16: O projeto de lei que proíbe a adoção do sistema de cotas no ingresso dos programas de residência médica foi alvo de debate na Comissão de Direitos Humanos.
17: Na audiência pública interativa, senadores, representantes de ministérios e de conselhos discutiram se as regras de acesso à formação acadêmica devem valer também para a seleção da especialização. Repórter Douglas Castilho.
23: O autor do requerimento para a reunião, senador Paulo Paim, do PT do Rio Grande do Sul, se manifestou contra o avanço da proposta, lembrando que é um defensor histórico das ações afirmativas no Senado Federal.
24: A política de cotas não é um privilégio, é simplesmente um instrumento de correção de desigualdades históricas e de ampliação de oportunidades. Não estamos discutindo apenas uma regra de seleção para programas de residência. Estamos discutindo que país queremos.
23: O autor do texto, o senador doutor Irã, do PP de Roraima, também se afirmou partidário das medidas de equidade, mas acredita que a existência desse tipo de política na graduação já cumpre a função de reduzir desigualdades, devendo prevalecer a partir dessa etapa a pura avaliação de competência.
25: Quando a gente entra na faculdade, a gente tem as mesmas oportunidades, os mesmos professores e hoje com a internet, com a democratização do conhecimento, depois disso tudo, a gente ainda tem cota para fazer residente? Não.
23: O projeto já recebeu o relatório favorável do senador Márcio Bittar, do PL do Acre, e encontra-se pronto para a votação na comissão.
26: Eleições 2026.
16: O número de mulheres na disputa por uma vaga no Senado cresceu nas eleições de 2026. São 69 candidatas, o maior número das três últimas eleições.
17: Mas mesmo com o avanço, elas ainda são minoria entre os concorrentes. Neste ano, as mulheres representam 22% das candidaturas ao Senado. O repórter Alexandre Campos mostra como está a participação feminina nessa disputa.
27: O número de candidatas representa 22% do total de candidaturas
18: candidaturas registradas neste ano. Para mudar esse cenário, o Senado, além de analisar projetos que visam aumentar a participação feminina na política e combater a chamada violência política de gênero, também lançou o Guia da Candidata. O manual, com linguagem clara e prática, traz orientações sobre diversos pontos durante o processo eleitoral e sobre o caminho para ocupar espaços de poder com segurança, informação e autonomia. Em sessão especial em março deste ano, a então senadora e procuradora da mulher no Senado, Augusta Brito, lamentou a necessidade de uma publicação como essa.
2: A política não é neutra. Mulheres enfrentam dificuldades maiores de acesso a financiamentos, às redes de apoio, à visibilidade, bem como são alvos mais frequentes de ataques, de desinformação e de violência política.
18: Dos atuais 54 senadores em final de mandato, 32 vão tentar a reeleição. Quanto à idade, 3 candidatos têm mais de 90 anos e 20 têm menos de 40. No critério cor-raça, 2 afirmaram que são amarelos, 192 brancos, 4 indígenas, 88 pardos e 29 pretos.
17: Com trabalhos técnicos de João Lira, o Jornal do Senado fica por aqui. Acompanhe agora as notícias da Câmara dos Deputados. Boa noite.
16: Boa noite e até amanhã.
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4: Câmara cria símbolo para conscientizar a população sobre doenças raras.
5: Avança a proposta que institui Dia Nacional sobre Climatério e Menopausa.
4: Deputados devem regulamentar a produção celular de proteínas animais.
5: O projeto prevê verba específica da primeira infância no orçamento público.
4: Boa noite. Já está pronto para entrar na pauta de votações do plenário da Câmara projeto que prevê detalhamento de recursos da primeira infância no orçamento público. A repórter Paula Bittar traz mais informações sobre a proposta.
6: A Comissão de Constituição e Justiça da Câmara aprovou um projeto que torna obrigatória a inclusão de quadros específicos no orçamento público para detalhar os recursos destinados à primeira infância, ou seja, a crianças de 0 a 6 anos de idade. De acordo com o projeto, os quadros deverão ser anexos à lei orçamentária anual e ao relatório resumido da execução orçamentária e discriminar as despesas em educação, saúde, assistência social e ações intersetoriais que tenham como beneficiárias diretas crianças de até 6 anos e suas famílias. A autora da proposta, a deputada Laura Carneiro, do PSD do Rio de Janeiro, afirma que a criação do quadro Orçamento Criança é mais um passo no sentido de garantir políticas públicas para essa faixa etária.
11: Sem recursos, sem garantia de orçamento, dificilmente as políticas públicas podem ser levadas a cabo. Então, não adianta a gente criar legislação, a gente ter a vontade política se a gente não tiver os recursos necessários para implementá-las. E a fiscalização dessas políticas se faz através do orçamento. Então, garantir a existência desses recursos, o levantamento desses recursos, os dados, são absolutamente necessários à política de proteção à infância e adolescência brasileiras.
6: A proposta que torna obrigatória a inclusão de quadros específicos no orçamento público para detalhar os recursos destinados à primeira infância ainda precisa ser analisada pelo plenário antes de seguir ao Senado. Da Rádio Câmara, de Brasília, Paula Bittar.
3: Educação.
5: Ayrton Faleiro, do PT, celebra a expansão do ensino superior no Pará. O congressista registra a criação de novas unidades federais no estado e o envio de verbas para apoiar a cultura e o esporte amador na região.
4: O legislador defende as políticas e programas como o pé de meia para garantir a conclusão da educação escolar e o ingresso no ensino superior. Ayrton Faleiro cumprimenta os mais de 100 líderes juvenis com quem se reuniu para traçar ações de apoio à educação e ao esporte.
5: Santim Roveda, do União, comemora a liderança do Paraná no IDEB, mantida nos resultados de 2025. O deputado atribui o desempenho aos investimentos do governo estadual na estrutura das escolas, na alimentação dos estudantes e na qualificação dos profissionais da educação.
4: Santim Roveda também cita a climatização das salas de aula e a oferta diária de proteína alimentar mal na merenda, entre as medidas adotadas pela rede estadual. O parlamentar ainda destaca a seleção técnica de profissionais para as chefias dos núcleos regionais de educação.
5: Inácio Arruda, do PCdoB, comemora os resultados da educação pública no Ceará. Segundo o parlamentar, 80 das 100 melhores escolas públicas de ensino fundamental do país estão no estado. Conquista que ele atribui a políticas de educação e ao trabalho de professores e municípios.
4: Inácio Arruda também ressalta iniciativas como a ampliação das escolas de tempo integral e a formação e valorização dos professores. Ele cita municípios como Sobral, Coreaú, Cruz, Pires Ferreira e Pedra Branca, entre os que possuem escolas de destaque.
5: General Girão, do PL, critica a política de aprovação de alunos adotada no Rio Grande do Norte. Ele conta que estudantes do ensino médio podem avançar de ano, mesmo reprovados em até 6 disciplinas, o que, na avaliação do parlamentar, engana os resultados da educação no estado.
4: General Girão questiona os resultados divulgados pelo IDEB para o Rio Grande do Norte, afirmando que os indicadores de matemática e português pouco avançaram. Para ele, a política adotada pelo governo do estado não representa uma melhoria efetiva na qualidade do ensino.
26: Saúde.

0: Especialistas destacam que o tratamento deve ser individualizado de acordo com a necessidade de cada paciente. Para a deputada Ana Paula Lima, muitas mulheres passam por essa fase sem identificar os sintomas e sem receber orientação adequada.
1: É que muitas mulheres passam por essa etapa e elas não são identificadas e elas precisam fazer a reposição hormonal, se assim desejarem e se assim forem orientadas pelo médico que faz a assistência.
0: O projeto também prevê ações de conscientização, como palestras, seminários, campanhas nos meios de comunicação e redes sociais, além da distribuição de materiais informativos. Além da proposta, a Comissão de Saúde também aprovou a criação da Subcomissão Especial de Climatério e Menopausa, para aprofundar o debate sobre o tema. O projeto que institui o Dia Nacional de Conscientização sobre o Climatério e a Menopausa segue agora para análise na Comissão da Mulher. Da Rádio Câmara de Brasília, Júlia Lopes.
2: O projeto prevê a instalação de bebedouros e pontos de água potável em locais públicos de grande circulação, como praças, parques e áreas de lazer. O autor da proposta, Paulo Teixeira, do PT de São Paulo, afirma que a medida amplia o acesso gratuito à água e estimula hábitos saudáveis de hidratação.
3: Paulo Teixeira acrescenta que a iniciativa ajuda as cidades a enfrentar os efeitos das ondas de calor, priorizando áreas vulneráveis e locais com grande exposição a altas temperaturas. O texto ainda incentiva o uso de garrafas reutilizáveis para reduzir o consumo de embalagens plásticas descartáveis.
4: Segurança Pública.
2: Aloysio Mendes, do Republicanos do Maranhão, foi indicado para presidir a comissão especial que vai discutir a redução da maioridade penal para 16 anos. Apesar de ser favorável à proposta, o deputado afirma que guiará os trabalhos com isenção e responsabilidade.
3: Aloysio Mendes informa que o colegiado ouvirá autoridades e especialistas antes de votar a proposta. Segundo ele, mais de 80% da população apoia a redução da maioridade penal, rejeita a impunidade e cobra medidas mais duras contra crimes cometidos por jovens.
2: Juliana Cardoso, do PT de São Paulo, cobra a votação de projeto que criminaliza a misoginia, já aprovado pelo Senado e com regime de urgência na Câmara. Ela afirma que a proposta busca responsabilizar condutas de ódio, ameaça e humilhação dirigidas às mulheres por sua condição de gênero.
3: Juliana Cardoso alerta que a violência contra a mulher também se manifesta por ataques e intimidações, inclusive no ambiente digital. A parlamentar pede ao presidente da Câmara e aos líderes partidários que incluam a matéria na pauta do plenário.
2: Carol D'Artora, do PT do Paraná, defende a criminalização da misoginia para ampliar a proteção das mulheres contra discursos de ódio, ameaças e perseguições. A deputada apresentou proposta para punir práticas machistas no ambiente digital em complemento à matéria já em tramitação.
3: Carol D'Artora argumenta que a violência contra as mulheres muitas vezes começa antes da agressão física, com manifestações de ódio e intimidação. A parlamentar avalia que o combate a essas práticas nas redes sociais ajuda a prevenir formas mais graves de violência de gênero.
4: Justiça.
2: Fernanda Melchiona, do PSOL do Rio Grande do Sul, defende a revogação da lei da alienação parental. A congressista acredita que a legislação pode ser usada para revitimizar mulheres que denunciam violência ou buscam o pagamento de pensão alimentícia.
3: Por isso, Fernanda Melchiona cobra a votação do projeto que revoga a lei e critica um recurso apresentado na Câmara que impede o texto de seguir para o Senado. A deputada também defende a aprovação de uma proposta que criminaliza a misoginia.
2: Soraya Santos, do PL do Rio de Janeiro, celebra o papel dos advogados na defesa de direitos e na reparação de injustiças. A parlamentar ressalta iniciativas para ampliar o acesso à justiça e garantir proteção a grupos vulneráveis.
3: Soraya Santos também destaca a chamada Lei Júlia, que assegura a suspensão de processos por 30 dias para advogadas após o nascimento de filhos. Ela cita ainda uma iniciativa da OAB para oferecer assistência jurídica a vítimas de violência, idosos e filhos de vítima de feminicídio.
2: Rui Falcão, do PT de São Paulo, apresentou projeto para permitir que advogados públicos federais aposentados votem e sejam candidatos no conselho que administra os honorários da categoria. Hoje, esses profissionais não participam da escolha dos representantes do colegiado.
3: Rui Falcão argumenta que os aposentados também são afetados pelas decisões sobre a distribuição dos honorários. O deputado afirma que a mudança amplia a

0: participação de mais de 4 mil profissionais nas decisões do Conselho.
1: Agricultura.
2: A Câmara analisa um projeto de lei para regulamentar a produção celular de proteína animal. A ideia é incentivar a pesquisa na área, apontada como uma alternativa ambientalmente mais sustentável para a produção de alimentos. Quem informa é a repórter Maria Neves.
3: A Comissão de Defesa do Consumidor da Câmara analisa projeto do deputado Jorge Goten, do Republicanos de Santa Catarina, que prevê a criação de regras para pesquisa, produção e comercialização de alimentos por meio de cultivo celular. As normas devem valer também para os derivados e subprodutos desses alimentos, assim como para o incentivo à pesquisa no setor. Jorge Goten explica que a produção celular de alimentos envolve a multiplicação e a maturação de células-tronco em laboratório, resultando em produto com as mesmas características de carnes convencionais de origem animal. Pelo texto aprovado, o Executivo Federal deve criar as regras para cultivo celular de alimentos por meio de regulamentação da nova lei. Essas normas devem garantir a sanidade, inocuidade e sustentabilidade dos produtos, assim como a saúde do consumidor. A regulamentação também deverá garantir que a produção minimize os riscos de contaminação ambiental. O texto já foi aprovado na Comissão de Ciência, Tecnologia e Inovação, onde o relator, deputado doutor Zacarias Calil, do MDB de Goiás, ressaltou que o Brasil é o maior exportador mundial de proteína animal. Segundo ele, o país responde por cerca de 28% das exportações de carne bovina no mundo e por aproximadamente 31% das carnes de aves.
4: Ao combinar rigor técnico com flexibilidade regulatória, o texto garante que o país esteja preparado para competir também no nascente mercado de alimentos cultivados com qualidade, segurança e credibilidade internacional.
3: Zacarias Calil argumenta ainda que o projeto responde a uma demanda global crescente por fontes alternativas de proteína que conciliem eficiência produtiva, segurança alimentar e responsabilidade ecológica. Segundo ele, o impacto ambiental causado pelo sistema alimentar vigente responde por 34% do total de emissões globais de gases do efeito estufa. O deputado cita ainda um estudo internacional que compara os impactos ambientais da produção tradicional de carnes e de proteína cultivada a partir de células. O levantamento apontaria redução de até 92% no aquecimento global e gasto de água 78% menor. De acordo com o autor, deputado Jorge Goten, no Brasil, a indústria de fontes alternativas de proteínas conta atualmente com pouco mais de 100 startups. Ainda segundo o parlamentar, esse mercado já atraiu cerca de US$ 600 milhões em investimentos. Pela cotação atual, esse valor corresponde a quase 3 bilhões de reais. Da Rádio Câmara de Brasília, Maria Neves.
0: Dilceu Esperafico, do PP, destaca a importância da produção de suínos para a economia de Toledo, município localizado no oeste do Paraná. O deputado afirma que a cidade lidera o PIB agropecuário do estado há 13 anos, impulsionado pela suinocultura.
2: Dilceu Esperafico ressalta que a força da atividade também se reflete na tradicional festa do porco assado no Rolete, marcada para 13 de setembro. O parlamentar aponta que o evento divulga Toledo e valoriza a produção agropecuária da região.
1: Direitos Humanos.
0: A Câmara aprovou a criação de um símbolo nacional para conscientização sobre doenças raras. A repórter Paula Bittar acompanhou a votação.
5: A Comissão de Constituição e Justiça da Câmara aprovou uma proposta que reconhece o laço multicolorido como símbolo nacional da luta pelos direitos das pessoas com doenças raras no Brasil. O símbolo terá 5 cores: rosa, lilás, azul, verde e amarelo. Segundo o texto, as pontas começam em rosa e passam gradualmente pelo lilás, azul e verde até chegar ao amarelo no centro do laço. O uso do símbolo será opcional e sua ausência não prejudica o exercício de direitos e garantias previstos em lei. As doenças raras, embora individualmente pouco prevalentes, afetam milhões de brasileiros, conforme destaca a relatora na comissão, deputada Silvia Cristina, do PP de Rondônia.
1: Mais do que um símbolo, esse laço representa milhões de brasileiros que convivem diariamente com o desafio do diagnóstico tardio, da dificuldade de acesso ao tratamento e muitas vezes da invisibilidade. Segundo o Ministério da Saúde, cerca de 13 milhões de brasileiros vivem com alguma doença rara. São mais de 7 mil doenças raras descritas, das quais aproximadamente 80% tem origem genética e 20% decorrem de causas infecciosas, imunológicas, ambientais ou degenerativas.
5: Segundo Silvia Cristina, as doenças raras são um relevante desafio para o sistema público de saúde. Ela afirma que iniciativas legislativas de conscientização e visibilidade social são legítimas e adequadas ao interesse público. O Brasil já conta com o Dia Nacional das Doenças Raras e o Dia Nacional da Informação, Capacitação e Pesquisa sobre Doenças Raras, mas ainda não possui um símbolo oficial para a causa. O projeto que reconhece o laço multicolorido como símbolo nacional da luta pelos direitos das pessoas com doenças raras no Brasil segue para o Senado, a menos que haja recurso para análise pelo plenário. Da Rádio Câmara de Brasília, Paula Bittar.
6: Transportes.
2: Fausto Júnior, do União, cobra do governo federal a recuperação da BR-230, a Transamazônica, para garantir o escoamento agrícola e o transporte no sul do Amazonas. De acordo com o parlamentar, trechos entre Sucunduri e Apuí estão quase intrafegáveis.
0: Fausto Júnior argumenta que a falta de asfalto isola comunidades, impede o acesso a serviços especiais e gera pobreza. O parlamentar cobra a união da bancada amazonense por melhorias na Transamazônica, assim como ocorreu na mobilização pela BR-319, que liga Manaus a Porto Velho.
2: Projeto de doutor Ismael Alexandrino, do PSD de Goiás, obriga postos de combustíveis com 3 ou mais bicos de gasolina a disponibilizar uma bomba com gasolina E10, que tem até 10% de etanol. O parlamentar explica que o objetivo é oferecer uma alternativa aos veículos antigos.
0: Doutor Ismael Alexandrino também inclui no texto que o preço da gasolina E10 não seja superior ao da gasolina comum, com diferença máxima de 5%. Ele argumenta que muitas motocicletas e automóveis no Brasil ainda não são adaptados a combustíveis com maior concentração de etanol.
6: Economia.
2: Relator do projeto do Simples Nacional e um dos principais articuladores do MEI, Luiz Carlos Rauli, do Podemos do Paraná, critica o baixo desenvolvimento do Brasil, atribuindo o desempenho a falhas de gestão e as políticas econômicas de governos de centro-esquerda.
0: Ao protestar contra os indicadores sociais, Luiz Carlos Rauli ressalta que, apesar de ser a 10ª economia mundial, o Brasil ocupa a posição 84 no Índice de Desenvolvimento Humano. Para ele, é preciso diversificar o setor produtivo e desburocratizar tributos para gerar emprego e renda.
2: Adriana Ventura, do Novo de São Paulo, critica o pagamento de salários acima do teto constitucional no serviço público. A congressista afirma que benefícios adicionais e outras vantagens elevam a remuneração de integrantes do Judiciário, do Ministério Público e de órgãos de controle.
0: Adriana Ventura cobra do Congresso medidas para limitar os chamados supersalários e reduzir privilégios no funcionalismo. A parlamentar argumenta que esses gastos comprometem recursos públicos que deveriam atender às necessidades da população.
2: Termina agora o Jornal Câmara dos Deputados, produzido pela Rádio Câmara, com trabalhos técnicos de Everson Urani e apresentação de Márcio Aquiles Sardi e Val Monteiro. Boa noite.
0: Uma boa noite para você. A Voz do Brasil volta amanhã.
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0: Amados e amadas, é noite, e a noite é sempre bela, porque tudo é belo quando o coração está cheio de Deus. Não se perturbe, porque não chegou o sono, vai chegar. Relaxe, se entregue, se abandone, não fique tenso, tensa, senão os seus nervos ficam enrijecidos e você não vai conseguir dormir. Relaxe, entregue-se nas mãos de Deus, ore, tome um pouco d'água, desliga o televisor, fique em silêncio. O silêncio traz a paz interior e o sono vem em consequência. Acenda uma velinha, se puder, longe de panos, e reze. Adormeça na presença dos anjos para amanhã acordar bem e continuar sua caminhada. Deus abençoe.
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0: 10:20.
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0: 10:40. 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
2: Quando estiveres muito cansado, pare um pouco, descanse, ore e depois retome aos seus trabalhos com vigor, esperando.

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gente, tudo bem com vocês? Então, hoje eu tô aqui com o Mozart. Muito obrigada por você ter vindo aqui tocar comigo essa música. E, gente, o significado mais lindo da Páscoa é ter Jesus Cristo vivo no nosso coração. Por isso que Páscoa é o momento para renascer bons sentimentos e boas atitudes. E por isso que eu gravei essa música hoje aqui e queria desejar uma feliz Páscoa para todos vocês. Beijão, até a próxima!

Fernandes. Sua história é força para nossa história. Obrigada.

0: 11:03.
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0: 11:42.
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meu Pai. Agora que as vozes silenciaram e os clamores se apagaram, aqui, ao pé da cama, minha alma se eleva a ti para dizer: creio em ti, espero em ti, amo-te com todas as minhas forças. Glória a ti, Senhor. Deponho em tuas mãos a fadiga e a luta, as alegrias e desencantos deste dia que ficou para trás. Se os nervos me traíram, se os impulsos egoístas me dominaram e dei lugar ao rancor e à tristeza, perdão, Senhor, tem piedade de mim. Se fui infiel, se pronunciei palavras vãs, se me deixei levar pela impaciência, se fui um espinho para alguém, perdão, Senhor. Nesta noite não quero me entregar ao sono sem sentir sobre minha alma a segurança da tua misericórdia, tua doce misericórdia, inteiramente gratuita, Senhor. Eu te agradeço, meu Pai, porque foste a sombra fresca que me cobriu durante todo este dia. Eu te agradeço porque, invisível, carinhoso, envolvente, cuidaste de mim como uma mãe em todas estas horas. Senhor, ao redor de mim, tudo já é silêncio e calma. Envia o anjo da paz a esta casa. Relaxa meus nervos, sossega o meu espírito, solta as minhas tensões, inunda meu ser de silêncio e de serenidade. Vela por mim, Pai querido, enquanto eu me entrego, confiante, ao sono, como uma criança que dorme feliz em teus braços. Em teu nome, Senhor, descansarei tranquilo.

0: meia-noite e 3.
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3: O conselho que eu lhe dou é aquele que nós encontramos na palavra de Paulo: quem não trabalha, não coma. Sim, o trabalho dignifica o homem. A preguiça é um malefício que prostra a pessoa. O conselho que eu lhe dou: evite toda forma de preguiça. A preguiça mental, a preguiça espiritual quando você é levado a não orar, a preguiça emocional e, sobretudo, a preguiça da prostração. Os que ficam sempre dormindo mais do que o necessário. Os que sempre ficam parados quando deviam estar caminhando. Caminhar sempre. Trabalhar muito, rezar muito mais.

0: meia-noite e 30. 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

0: 1:04.
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0: 1:32. 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

que eu amo Maria? Porque Maria é mãe do Verbo, é mãe de Jesus, é minha mãe. Hoje, continuando a Salve Rainha, nós vamos ver a expressão bendito fruto do vosso ventre. Antes de começar, eu quero fazer um pedido a você. Tem muita gente que reza errado essa frase. Tem muita gente que diz bendito é o fruto do vosso ventre. Meu povo, isso é na Ave Maria. Na Ave Maria você diz, bendito és, bendita entre as mulheres e bendito é o fruto do teu ventre, Jesus. Mas aqui não é assim, aqui é mostrai-nos Jesus, vírgula. Quem é que é Jesus? Bendito fruto do vosso ventre, ponto. Certo? Não tem o é. Eu faço esse pedido porque eu estou sempre pedindo e as pessoas às vezes esquecem, de tão acostumadas. Mas aí ficam dizendo uma coisa errada, uma coisa que a igreja não diz. Vamos lá. Então, na Salve Rainha, São Bernardo pede, mostrai-nos, Jesus, bendito fruto do vosso ventre. Aqui, a palavra mais importante, ou a expressão mais importante, é bendito fruto. Por duas razões. A palavra bendita na Bíblia é correspondente à palavra bem-aventurada, ou seja, completamente feliz, completamente realizado, completamente santo, completamente belo, completamente íntegro, completamente de Deus. Então, esse bendito é um ato de fé de que Jesus Cristo é Deus, de que Jesus Cristo é o único santo, de que Jesus Cristo é o Filho de Deus, mas um ato de fé também de que Jesus Cristo é Filho de Deus, mas também Filho do homem, Filho de Maria. É bendito esse fruto do ventre de Maria, fruto que foi colocado por Deus na Anunciação, fruto que foi gerado, mas não foi criado. Fruto que o Pai coloca pelo poder do Espírito Santo no útero de Maria, junto com o óvulo humano de Maria, de formas que Jesus Cristo é perfeitamente Deus e perfeitamente homem, e sempre age perfeitamente como Deus e como homem. Nunca há um momento em que Jesus Cristo aja só como homem, ou outro momento em que Jesus Cristo aja só como Deus. Isso não existe. É o que a gente chama de união hipostática. Jesus sempre age como Deus e como homem. Então, aqui nessa frase, estou dizendo: bendito fruto, seja santo fruto, feliz fruto do teu ventre, feliz menino que nasceu do teu ventre, feliz santo, completo, inteiro, belo, feliz fruto, feliz Jesus, que é fruto do teu ventre e fruto da intervenção do Pai na história do homem. O óvulo de Maria se uniu ao Espírito Santo, e o Espírito Santo aí, neste óvulo, encarnou Jesus, para que Jesus, totalmente Deus, fosse também totalmente homem, e como Deus e como homem pudesse viver a nossa vida, morrer por nossos pecados e abrir para nós as portas do céu. Esse milagre da encarnação acontece no ventre de Maria. Jesus, fruto de Deus, fruto de misericórdia para a salvação dos homens, é também fruto do ventre de Maria. Por que eu amo Maria? Porque Nossa Senhora nunca negou nada a Deus. E não foi só o ventre que ela ofereceu a Deus, mas a vida inteira dela. Por isso eu amo Maria. E você?

Todas as vezes que ouvires o bater do relógio, às 3 horas, deves mergulhar toda na minha misericórdia, adorando-a e glorificando-a. Implora a onipotência dela em favor do mundo inteiro, especialmente dos pobres pecadores, porque nesse momento foi largamente aberta para toda a alma. Nessa hora, conseguirás tudo para ti e para os outros. Nessa hora, realizou-se a graça para todo o mundo. A misericórdia venceu a justiça.

0: horas da tarde.
1: Implora a minha misericórdia, especialmente pelos pecadores, e ao menos por um breve tempo, reflete sobre a minha paixão, especialmente sobre o abandono que me encontrei no momento da agonia. Esta é a hora de grande misericórdia para o mundo inteiro. Permitirei que penetres na minha tristeza mortal. Nesta hora, nada negarei à alma que pedir pela minha paixão. Em nome do Pai, do Filho e do Espírito Santo.
0: Amém.
1: Pai nosso, que estais nos céus, santificado seja o vosso nome. Venha a nós o vosso reino. Seja feita a vossa vontade, assim na terra como no céu. O pão nosso de cada dia nos dai hoje. Perdoai-nos as nossas ofensas, assim como nós perdoamos a quem nos tem ofendido. E não nos deixeis cair em tentação, mas livrai-nos do mal. Amém.
2: Ave Maria,
3: cheia de graça, o Senhor é convosco. Bendita sois vós entre as mulheres. Bendito é o fruto do vosso ventre, Jesus. Santa Maria, Mãe de Deus, rogai por nós, pecadores, agora e na hora de nossa morte. Amém.
1: Professemos a nossa fé.
3: Creio em Deus, Pai Todo-Poderoso, Criador do céu e da terra, e em Jesus Cristo, seu único Filho, nosso Senhor, que foi concebido pelo poder do Espírito Santo, nasceu da Virgem Maria, padeceu sob Pôncio Pilatos, foi crucificado, morto e sepultado, desceu à mansão dos mortos, ressuscitou ao terceiro dia, subiu aos céus, está sentado à direita de Deus Pai Todo-Poderoso, donde há de vir a julgar os vivos e os mortos. Creio no Espírito Santo, na Santa Igreja Católica, na comunhão dos santos, na remissão dos pecados, na ressurreição da carne, na vida eterna. Amém.
0: Nesta primeira dezena, nós colocamos aos pés de Jesus misericordioso a sua vida, suas intenções, suas necessidades mais profundas do íntimo do seu coração. Nos unimos às almas do purgatório. Rezamos pela conversão dos pecadores do mundo inteiro, pela conversão da nossa família. Eterno Pai,
3: eu vos ofereço o corpo e o sangue, a alma e a divindade de vosso diletíssimo Filho, nosso Senhor Jesus Cristo, em expiação dos nossos pecados e os do mundo inteiro.
0: Pela sua dolorosa paixão,
1: tende misericórdia de nós e do mundo inteiro.
0: Pela sua dolorosa paixão,
1: tende misericórdia de nós e do mundo inteiro.
0: Pela sua dolorosa paixão,
1: tende misericórdia de nós e do mundo inteiro.
0: Pela sua dolorosa paixão,
1: tende misericórdia de nós e do mundo inteiro.
0: Pela sua dolorosa paixão,
1: tende misericórdia de nós e do mundo inteiro.
0: Pela sua dolorosa paixão,
1: tende misericórdia de nós e do mundo inteiro.
0: Pela sua dolorosa paixão,
1: tende misericórdia de nós e do mundo inteiro.
0: Pela sua dolorosa paixão,
1: tende misericórdia de nós e do mundo inteiro.
0: Pela sua dolorosa paixão,
1: tende misericórdia de nós e do mundo inteiro.
0: Pela sua dolorosa paixão,
1: tende misericórdia de nós e do mundo inteiro. Nesta segunda dezena, nós rezamos por você que está doente, por você no leito do hospital, por você que traz uma doença incurável, e com você dizemos: Jesus, eu confio em vós. Convidamos você agora a abandonar-se inteiramente na misericórdia de Jesus que o envolve agora. Nós colocamos aos pés de Jesus todos os enfermos, aqueles que nós conhecemos e amamos, e especialmente rezamos por aqueles enfermos esquecidos, pelos quais ninguém mais reza, e por isso rezamos com imensa confiança. Eterno Pai,
3: eu vos ofereço o corpo e o sangue, a alma e a divindade de vosso diletíssimo Filho, nosso Senhor Jesus Cristo, em expiação dos nossos pecados e o do mundo inteiro.
1: Pela sua dolorosa paixão,
0: tende misericórdia de nós e do mundo inteiro.
1: Pela sua dolorosa paixão,
0: tende misericórdia de nós e do mundo inteiro.
1: Pela sua dolorosa paixão,
0: tende misericórdia de nós e do mundo inteiro.
1: Pela sua dolorosa paixão,
0: tende misericórdia de nós e do mundo inteiro.
1: Pela sua dolorosa paixão,
0: tende misericórdia de nós e do mundo inteiro.
1: Pela sua dolorosa paixão,
0: tende misericórdia de nós e do mundo inteiro.
1: Pela sua dolorosa paixão,
0: tende misericórdia de nós e do mundo inteiro.
1: Pela sua dolorosa paixão,
0: tende misericórdia de nós e do mundo inteiro.
1: Pela sua dolorosa paixão,
0: tende misericórdia de nós e do mundo inteiro.
1: Pela sua dolorosa paixão,
0: tende misericórdia de nós e do mundo inteiro. Nesta terceira dezena, nós apresentamos a Jesus

0: do diletíssimo coração de Jesus envolva agora, na paz que vem do Senhor, toda e qualquer pessoa que se sente em desespero, as famílias, os doentes, os agonizantes deste dia, os endividados, que recebam agora, no nome de Jesus, do coração misericordioso de Jesus, a paz que o mundo não conhece. Rezemos agora com imensa confiança. É Jesus, misericordioso, quem nos visita. Eterno Pai, eu vos ofereço o corpo e o sangue, a alma e a divindade de vosso diletíssimo Filho, nosso Senhor Jesus Cristo, em expiação dos nossos pecados e os do mundo inteiro. Pela sua dolorosa paixão,
1: tende misericórdia de nós e do mundo inteiro.
0: Pela sua dolorosa paixão,
1: tende misericórdia de nós e do mundo inteiro.
0: Pela sua dolorosa paixão,
1: tende misericórdia de nós e do mundo inteiro.
0: Pela sua dolorosa paixão,
1: tende misericórdia de nós e do mundo inteiro.
0: Pela sua dolorosa paixão,
1: tende misericórdia de nós e do mundo inteiro.
0: Pela sua dolorosa paixão,
1: tende misericórdia de nós e do mundo inteiro.
0: Pela sua dolorosa paixão,
1: tende misericórdia de nós e do mundo inteiro.
0: Pela sua dolorosa paixão,
1: tende misericórdia de nós e do mundo inteiro.
0: Pela sua dolorosa paixão,
1: tende misericórdia de nós e do mundo inteiro.
0: Pela sua dolorosa paixão,
1: tende misericórdia de nós e do mundo inteiro. Nesta quarta dezena, nós apresentamos a Jesus as necessidades mais íntimas de cada um de nós. E por isso agora você apresenta a sua necessidade. Fale com Jesus agora, que ouve-nos em oração. Porque Jesus tudo pode, nós queremos também nesta dezena pedir por nossas famílias e em especial por todos aqueles que precisam de um trabalho. Jesus, nós pedimos por todo pai de família, por toda mãe de família, por todo jovem que precisa trabalhar. Nós pedimos, Senhor, que tua divina misericórdia, unida à tua divina providência, abra os caminhos para todos os trabalhadores que precisam hoje de um emprego. Rezemos com imensa confiança. Eterno Pai,
0: eu vos ofereço o corpo e o sangue, a alma e a divindade de vosso diletíssimo Filho, nosso Senhor Jesus Cristo, em expiação dos nossos pecados e os do mundo inteiro.
1: Pela sua dolorosa paixão,
0: tende misericórdia de nós e do mundo inteiro.
1: Pela sua dolorosa paixão,
0: tende misericórdia de nós e do mundo inteiro.
1: Pela sua dolorosa paixão,
0: tende misericórdia de nós e do mundo inteiro.
1: Pela sua dolorosa paixão,
0: tende misericórdia de nós e do mundo inteiro.
1: Pela sua dolorosa paixão,
0: tende misericórdia de nós e do mundo inteiro.
1: Pela sua dolorosa paixão,
0: tende misericórdia de nós e do mundo inteiro.
1: Pela sua dolorosa paixão,
0: tende misericórdia de nós e do mundo inteiro.
1: Pela sua dolorosa paixão,
0: tende misericórdia de nós e do mundo inteiro.
1: Pela sua dolorosa paixão,
0: tende misericórdia de nós e do mundo inteiro.
1: Pela sua dolorosa paixão,
0: tende misericórdia de nós e do mundo inteiro. Nesta quinta dezena, nós apresentamos a Jesus tudo aquilo que para nós não tem solução aos olhos humanos. Nesta dezena, nós rezamos por aquilo que é impossível aos nossos olhos, mas não é para Jesus. Pedimos a Jesus pelas curas físicas, por todas aquelas enfermidades que diante da medicina não há cura, por todos os desenganados, por todos aqueles que passam nesse exato momento por muitas aflições e provações na própria carne. Nós pedimos, Jesus, cura, libertação, restauração, pelo poder da tua infinita misericórdia. Jesus, tu és a nossa solução. Nós pedimos Por todas as causas impossíveis, pedimos a tua presença, pedimos a tua fortaleza. E nós convidamos nesse instante você que reza conosco, que de maneira especial

0: Jesus Cristo, em expiação dos nossos pecados e os do mundo inteiro, pela sua dolorosa paixão,
1: tende misericórdia de nós e do mundo inteiro.
0: Pela sua dolorosa paixão,
1: tende misericórdia de nós e do mundo inteiro.
0: Pela sua dolorosa paixão,
1: tende misericórdia de nós e do mundo inteiro.
0: Pela sua dolorosa paixão,
1: tende misericórdia de nós e do mundo inteiro.
0: Pela sua dolorosa paixão,
1: tende misericórdia de nós e do mundo inteiro.
0: Pela sua dolorosa paixão,
1: tende misericórdia de nós e do mundo inteiro.
0: Pela sua dolorosa paixão,
1: tende misericórdia de nós e do mundo inteiro.
0: Pela sua dolorosa paixão,
1: tende misericórdia de nós e do mundo inteiro.
0: Pela sua dolorosa paixão,
1: tende misericórdia de nós e do mundo inteiro.
0: Pela sua dolorosa paixão,
1: tende misericórdia de nós e do mundo inteiro.
0: Deus Santo, Deus Forte, Deus Imortal, tende piedade de nós e do mundo inteiro. Deus Santo, Deus Forte, Deus Imortal, tende piedade de nós e do mundo inteiro.
2: Deus Santo, Deus Forte, Deus Imortal, tende piedade de nós e do mundo inteiro.
3: Em nome do Pai, do Filho e do Espírito.

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1: Amados e amadas, é madrugada. Quero partilhar com vocês que eu gosto das madrugadas. Gosto do silêncio desse momento. Até nas grandes cidades, às vezes, quando estou no hotel, ouso abrir a janela para olhar, contemplar as avenidas quase abandonadas. É hora de recolher-se. E se você não está conseguindo dormir, por favor, não se estresse, não se maltrate. Administre esse momento sem angústias. Retome o caminho da paz interior. Encha-se dessa paz. Levante-se, tome um pouco d'água, ore ajoelhado aí no seu quarto. Se quiser, acenda uma velinha longe de panos ou de cortinas, contemple a sua chama crepitando. Feche os olhos, você verá uma luz branca azulada de olhos fechados. Você perceberá uma luz branca azulada descendo sobre você. Eu faço muito esse exercício e vejo essa luz. Repouse, repouse. Os problemas, deixa para amanhã. Deus lhe acompanhará e você o resolverá. Agora, repouse. Repouse, meu filho. Repouse, minha filha. Nada lhe perturbe. Tudo passa. Com a paciência, tudo se alcança. Só Deus basta. Reze, reze. Encha-se de paz. Encha-se dessa paz. Não fique se virando para lá e para cá no colchão. Relaxe. Sinta essa agradável sensação de repouso. De alguém que lhe toca e lhe diz: estou contigo. Nada te perturbe. Deus te abençoe, Deus te proteja. Amém.
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0: 4:31.
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povo sertanejo, aqui na Mais Vida, são 5:30, começando agora o Esquenta Moleninha, é o programa das emoções, é o seu programa de todas as mães, aqui na Rádio Agnusdeide, a comunicação é de meus pedoços, na técnica só é o Matheus, no oferecimento do supermercado Panificadora e Frigorífico Almeida, de Fernando Severino Vitor, popular Fernando Cibo e Zanara. 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São os patrocinadores do programa Cantando Nordeste, esse sim, é o seu programa de todas as mães aqui pela Rádio Agnusdeide, nesse dia 19 de agosto de 2026. Choro de saudade, Delmiro Barros.

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1: Olha a hora, olha a hora, são 5:34 aqui da Mais Ouvida. 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Boiadeiro Solitário, Zezinho de Garanhuns e Marculino.

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1: 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Acorda, fazendeiro. Olha a hora do leite.
2: Olha a hora, olha a hora. São 5:39. 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Pois é, coração cigano, cigano do Nordeste.

Olha, olha, olha, olha, são 5 horas e 44 minutos. É o seu programa de todas as mães aqui pela Rádio Agnus Dei. É, vamos atender a Edileuza lá do sítio Prata da Cidade da Pedra. Ela pediu Milionário e Zé Rico. Berço de Deus, oferece a toda a sua família.

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2: 5:48 aqui da Rádio Agnusdei. Vamos atender a Rosa de Antônio Bagaceira, pediu 4 cantos da casa, Teodoro e Sampaio.

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1: É hora de ir pra escola.
2: Vai não.
3: Deixa o menino ir pra escola, Zé.
2: Vai não.
3: Ô, o menino estudar pra ser doutor.
1: Eu mesmo não.
3: Agora pra Marlo lá de Cariacica, já tá com a gente, né? Marlo de Cariacica, Sérgio lá do sítio Climério, disse que lá tá fazendo frio. Tá mesmo, tá, Sérgio? Ah, pois é, pega a inchada e vai limpar a mata. Ah, também pra Lúcia Porto, a prece Eduardo Nascimento, lá de Osasco, São Paulo. Ah, pois é, tira o pé da bota, é de Edmilson Mendonça e nem Walter.

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1: É o seu programa de todas as mães. Vamos atender a Márcio lá do Sítio Pintado para essa Ana Clara. Música de parabéns, está curtindo. É, Leandro e Leonardo.

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1: Ah, pois eu quero mandar um abraço aí para o nosso filho Eduardo Nascimento, lá de Osasco, São Paulo. O pessoal do sítio Cajueiro 2 e do sítio Fundão. E agora vem a hora do Ângelo, para você meditar, oferecer a quem você ama, com o padre Adil Simões e Antônio Justo.
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3: Queridos irmãos e irmãs, comecemos esse dia na presença do Senhor, sob o olhar de Nossa Senhora, nossa amada mãe e mestra. A oração do Ângelus nos leva aos braços de Maria. Reze conosco, amemos a Nossa Senhora, que ela nos apresente a Jesus. Em nome do Pai, do Filho e do Espírito Santo.
4: Amém.
3: O anjo anunciou a Maria,
4: e ela concebeu do Espírito Santo.
3: Ave Maria, cheia de graça, o Senhor é convosco. Bendita sois vós entre as mulheres, bendito é o fruto do vosso ventre, Jesus.
4: Santa Maria, Mãe de Deus, rogai por nós, pecadores, agora e na hora de nossa morte. Amém.
3: Eis aqui a escrava do Senhor.
4: Faça-se em mim segundo a vossa palavra.
3: Ave Maria, cheia de graça, o Senhor é convosco. Bendita sois vós entre as mulheres, bendito é o fruto do vosso ventre, Jesus.
4: Santa Maria, Mãe de Deus, rogai por nós, pecadores, agora e na hora de nossa morte. Amém.
3: E o Verbo se fez carne
4: e habitou entre nós.
3: Ave Maria, cheia de graça, o Senhor é convosco. Bendita sois vós entre as mulheres, bendito é o fruto do vosso ventre, Jesus.
4: Santa Maria, Mãe de Deus, rogai por nós, pecadores, agora e na hora de nossa morte. Amém.
3: Glória ao Pai, ao Filho e ao Espírito Santo.
4: Como era no princípio, agora e sempre. Amém.
3: Oremos. Ó Deus, derramai a vossa graça em nossos corações, para que, conhecendo pela mensagem do anjo a encarnação do vosso Filho, cheguemos por sua paixão e cruz à glória de sua ressurreição. Por nosso Senhor Jesus Cristo vos pedimos, Pai, na unidade do Espírito Santo.
4: Amém.
3: Tenham todos um abençoado dia na presença de Jesus nosso Senhor.
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1: Arco verde, gente boa, Cristo.
2: Olha a hora, olha a hora, são 6:07. Vamos atender a José Severino Espíndola, lá de Garanhuns. Ele pediu Luiz Gonzaga e também para Zenilda. Para Zenilda de Almeida, de São Heró. É. Paulo Afonso.

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1: 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Fernando Cibrino Vitor, popular Fernando Cibo e Zanara.
2: Apoiando. Paca um favor pra nós, não. Deixa de conversa.
1: Deixa de conversa, menino. Apoiando o programa Canta Nordeste. Vamos atender a Marcondes Viana. É o rei do importado lá do Secor. Você quer comprar brinquedo pra sua criancinha?
3: Assim eu quero.
1: É, pois é, você procura Marcondes Viana. Marcondes Viana, né, é uma pessoa muito bacana, viu? Você procura ele lá no Secor. Ele pediu Mulher do Cabelão. Música minha também eu quero oferecer pra Jorge Henrique, lá da Fazenda Santa Fé do Sítio Pinheiro. Ah, pois é, Mulher do Cabelão é do Edmilson Mendonça e nem Walter.

0: Sí.
1: Teu Jack tá amarrado aonde?
2: Teu Jack tá amarrado lá no sítio baixinho, lá em... Deixa eu ver, rapaz, lá no sítio baixinho, lá perto disso, deixa eu ver. Lá em carrinho, carrinho.
1: Já peguei.
2: Buxudão, monta.
1: Já peguei.
2: Carrinho. Monta carrinho. Muta carrinho.
1: Já caiu,
2: é. Ah, é mole, velho. É mole, só dá pra plantar fava. 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
2: 6:19 aqui na Mais Ouvida. Agora deixa eu ver aqui pra Rosa, lá do Brejo Velho, Paranatama, Trio Parada Dura e Marília Mendonça, aceita aqui Dói Menos, e também pra Neuza do Mimoso, oferece a todas as suas filhas, a todas as suas filhas, e também pra Rodrigo Lourenço e também pra Júnior, a pedido de Moer, a Júnior lá do sítio Caraíbas, da cidade da Pedra.

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1: Vamos atender agora Lindalva lá do Sítio Coité, pediu dama preferida para Alessandro Campos e também para Iraci do Assunto do Campo. Deixa eu ver aqui, Iraci lá do Assunto do Campo, Lindalva lá do Sítio Coité. Pois aí também para Vilma do São Cristóvão.

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1: Olha a hora, Marcone Viana, aí no Secora, agora pra Marilma, lá do Sucupira, despedida de vaquilha, Edmilson Mendonça e Nevalte também, pra Lindinalva, lá de Sanharó.

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1: Ah, pois é, agora vem aí, deixa eu ver aí, um bloco comercial, depois nós volta com a Hora da Viola, Pinho de Ouro.
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1: Olha a hora, são 6:34 aqui na Mais Ouvida. É, vamos aí agora, Pedaço da História, é uma canção muito bonita. Pedaço da História, Silvio Grangeiro e Francinaldo Oliveira.

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1: Pedir a você que não é contribuinte ainda dessa casa, contribua. 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Vamos atender a Gilvan, lá do sítio Cavalinho. Ele pediu Sérgio Reis, Menino da Porteira.

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1: 6:40 aqui na Mais Juíza, vamos atender a Terezinha lá do sítio Retiro. Ela pediu pão com mortadela, Zé, pede Luizinho.

É, são 6h43. Aqui tem duas toalhas. Tem uma pedida de dona Eunice, pediu ontem. A Nossa Senhora do Livramento com Jair Silveira Nunes. E hoje tem um pedido aqui de Maria Luísa, filha de Venturosa. Ela pediu da Fasa para o Gibão. Ô Maria Luísa, essa de dona Eunice foi pedida ontem, viu? Então vai para você também. E o pessoal lá de Venturosa. Jair Silveira Nunes.

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1: Essa toalha também é pra Marinha, lá do sítio Olho d'Água de Dentro. Apressa toda a sua família. Agora tem muito pedido aqui, né? Agora pra, deixa eu ver aqui. Agora pra Iris França, do São Geraldo, pediu Terra da Misericórdia. Deixa eu ver aqui, pra Severina e Dóis, lá da Cidade da Pedra também. E também pra Rita da Conceição, lá de São Herói, também pediu Terra da Misericórdia. Romildo de São Herói também pediu Terra da Misericórdia. E também Wanderlei Monteiro, lá do Sítio Suado, Terra da Misericórdia, Edmilson Mendonça, Cinebote. Também pra Neide, lá do Riacho do Meio.

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1: Ei, então você vai pra Gamba, eu vou me embora.
2: Vai não.
1: Eu não queria
2: ele
1: nem.
2: Ele não vai não.
1: Eu não queria ir não, cabelinho.
3: Vai sim, vovó. Ele vai.
1: Eu vou, minha cabelinha, mas eu não era pra ir não. Não era pra ir não. Eu queria pedir antes de eu ir embora, eu quero pedir dinheiro a você. 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Ah, pois é, pai, final do programa. Canta Nordeste, nós volta, se Deus quiser, sexta-feira, amanhã, quinta, eucarística, pra você rezar, pedir penitência a Deus, pra você e pra toda a sua família. Tá certo? Ah, pois é. Na comunicação, meus pessoal, na técnica, só é o Matheus, se Deus quiser. Sexta-feira nós estamos de volta.
3: Oi, Edmilson, rapaz, tu fica nesse lenga-lenga, vai, mas não vai, tu vai ou não?
1: Eu não queria nem, eu acho que eu não vou não.
4: Eu não sei quem é mais chato, se é essa véia ou esse menino. Leva esse menino, mas tu vai, cuida.
1: Ah, pois é, rapaz, eu tenho que ir embora, né? Apoio, agora você vai ficar na companhia do Padre Adilson Simões, no Bom Dia Povo de Deus, logo mais às 8 horas tem manhã viva com o Tiago Felipe. Uma hora da tarde, tem ali Vasconcelos no show da tarde. Um abraço e um beijo, coração toda a família Canta Nordeste. Sexta-feira, se Deus quiser, nós se vê. Às 5h30 da manhã, querendo nosso pai. Fui.
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queremos orar uns pelos outros. Saúdo você onde quer que você esteja. Lhe desejo um abençoado dia. Que a graça de Deus fecunde seu coração. Ilumine sua mente. Possa fazer desaparecer as trevas dos medos, das inseguranças. Que o Senhor venha em seu auxílio e lhe mantenha de pé, combatente na fé. Iniciemos, pois, nosso programa em nome do Pai, do Filho e do Espírito Santo. Amém. Amém. Vinde, Santo Espírito. Vinde sobre nós. Derramai, ó Deus, Pai onipotente, o vosso Santo Espírito sobre todos quantos agora nos escutam. Vinde nosso auxílio, porque conheceis o tamanho de nossos limites, das nossas fraquezas. Vinde, Espírito de Deus, Consolador, sois hóspede de nossas almas. Realizai em nós uma obra nova. Dai-nos entusiasmo, coragem para enfrentar e vencer as dificuldades que se nos apresentam. Vinde, Santo Espírito, consolai os aflitos. Enxugai as lágrimas dos que choram. Realizai no coração dos fiéis o que Jesus, nosso Senhor e Salvador, deseja. Ficai conosco. Ó Espírito de Santo de Deus, sois luz de toda luz, amor do eterno amor.

liberto-vos, ó Espírito Santo, santificai o clero. Dá a nós, sacerdotes, um desejo profundo de santidade. Guiai os nossos passos. Livrai-nos das ambições, as coisas materiais. Tornai-nos servos por amor. E quando estivermos no altar, que desapareçamos totalmente, para que Jesus, sumo e eterno sacerdote, somente Ele apareça em nós. Fale por nós. Toque as pessoas através de nossas mãos. Que o nosso olhar seja dele e não o nosso. Que os nossos desejos pessoais desapareçam para que os desejos dele sejam transmitidos aos fiéis numa comunhão fraterna na Igreja Una, Santa, Católica e Apostólica. Santo Espírito, suplico-vos, visitai os enfermos em casa, nos hospitais, confortai-os com a vossa presença, curai suas enfermidades, tende piedade dos que agonizam, dá-lhes nessa hora derradeira a graça de contemplar o rosto de Jesus e, crendo nele, possam alcançar a vida eterna. Amado Espírito de Deus, cuidai de nossas crianças, protegei-as dessa sociedade má, perversa, adúltera, contaminada pelas ideologias do nada, do materialismo ateu, que elas cresçam como crianças, meninos, meninos, meninas, meninas. Mandai vossos anjos acompanhá-las, preservá-las de todo o mal. Santo Espírito de Deus, suplico-vos, realizai em cada pessoa que agora reza comigo uma obra nova. Cuidai, cuidai do vosso povo. Peço-vos pelas pessoas que amanheceram o dia abatidas, tristes, reanimai-as. Suplico-vos, ó Espírito Santo, olhai e tocai as pessoas depressivas. Curai-as, que se reanimem, que escute a voz de Jesus dizendo: levanta-te, anda. Santo Espírito de Deus, dai-nos um dia abençoado e livrai-nos de todos os malefícios e contaminações. Conservai-nos firme na fé, alegres na esperança. Dai-nos a graça de sermos testemunhas de Jesus na solidariedade para com os pobres, na família, no trabalho. Tocai o mais profundo de nosso ser. Ó Santo Espírito de Deus, curai-nos das enfermidades do corpo e da alma. Tocai em cada corpo, em cada alma, em cada pessoa que agora reza conosco. Dai-nos experimentar o vosso poder, a vossa amável presença. Santo Espírito de Deus, dissipai do meio de nós as intrigas, os ódios, os ressentimentos, as mágoas.
destruí, tirai de nós tudo quanto não é de Deus.

Santo Espírito, lavai-nos, purificai-nos, fazei-nos crescer interiormente e tornai-nos mais próximos dos que sofrem. Vinde, Espírito de Deus, nesta manhã, iluminai nossos caminhos. Entrai em nossas casas, peço-vos por aquelas famílias que atravessam dificuldades de relacionamento, dificuldades financeiras. Iluminai-as, para que pelo diálogo superem as dificuldades, se mantêm unidas, tornai nossas famílias comunidades orantes, templos de vossa amável presença. Santo Espírito, cuidai dos nossos jovens. Tende misericórdia de tantos jovens que, por não conhecerem a palavra, se lançaram experiências desastrosas. Fazei-os voltar à igreja, às nossas pastorais de juventude. Abençoai o nosso FMJ. Abençoai o Profetiza Jovem que vamos realizar no próximo sábado em Alagoinha. Dai à nossa juventude missionária firmeza de propósito, que possa viver o nosso carisma e levar para o mundo a misericórdia que de vós procede. Santo Espírito, ficai conosco. Meu irmão, minha irmã, ore. Eleve a Deus o seu pensamento. Mergulhe nesse oceano infinito de amor. Se acalme. Não tenha medo. O Senhor permanece conosco. Ele não nos deixará sozinhos. Enxugai as lágrimas dos que choram, Santo Espírito. Fortalecei com vossa amável presença os que carregam sentimentos estranhos à vontade de Deus, sentimentos de autodestruição, que já perderam a vontade de viver. Reanimai essas pessoas, eu clamo, Senhor, porque cada pessoa vale o preço do sangue de Jesus. Deixe-se tocar agora pelo Espírito Santo e não pense mais nessas coisas. Se lance no combate, no bom combate da fé. Ó Espírito de Deus, olhai para aquelas mães que choram, assim eu as vejo, chorando muitas vezes, pelos filhos perdidos pelos caminhos da vida. Trabalhai no interior das pessoas dependentes de químicas, os alcoólatras, os viciados de tantas formas, a vontade da libertação interior, a libertação dos vícios. Trabalhai agora no interior dessas pessoas.

dentro de você existe uma força maior do que a dependência. Você pode dizer, com a graça de Deus, hoje eu não vou beber. E você conseguirá um dia, dois dias, 30 dias, 90 dias, um ano, porque eu conheço muitas pessoas que se libertaram por esse caminho. Coragem, meu irmão, coragem, minha irmã. Não se envergonhe, porque o vício é uma dependência. Uma dependência da mente. Mas você pode se libertar. Você pode ter o controle de si mesmo. Acreditando em Deus, você vencerá. Escute-o na palavra. Meu Senhor e meu Deus, ficai conosco. Enchei-nos do temor ao vosso santo nome. Dai-nos uma fé íntegra, inabalável, que nos leve a combate contra todas as coisas, as forças maléficas que possam agir sobre nós, que possamos anulá-las pelo poder da fé. Onde você estiver, vá orando, exercitando a graça. Nos é dada, mas é preciso recebê-la. É preciso tomar posse da graça. Se apropie das graças que o Senhor está disponibilizando para você agora. Repito, coragem, confiança, determinação são respostas nossas à graça divina.

Oremos. Ore comigo. Oremos juntos uns pelos outros. Ó Deus, que instruíste os corações de vossos fiéis com as luzes do Espírito Santo, fazei que apreciemos retamente todas as coisas segundo o mesmo Espírito e gozemos sempre de suas consolações. Por Cristo nosso Senhor. Amém.

dia, meu irmão. Bom dia, minha irmã. Um abraço a você que está em casa, você que está tomando seu cafezinho. Um abraço a vocês, irmãos e irmãs, homens e mulheres do campo. Pois não é que está chovendo? Ainda em pleno mês de agosto, Deus seja bendito. Um abraço às crianças, um beijo carinhoso. A você que está no trabalho, o Senhor permaneça ao seu lado. Exerça bem as suas atividades. Um abraço muito carinhoso aos médicos, enfermeiros e enfermeiras, paramédicos, assistentes, todos quantos trabalham na saúde. Deus os abençoe. Lembre-se, o paciente, o doente, é o rosto de Jesus. Você pode ver o Senhor no rosto de seus pacientes, de toda pessoa que sofre. Ele diz, sou eu. Ame-o com todo o seu coração, com toda a sua força. Bom dia, caminhoneiros. Bom dia, o clube de caminhoneiros dessa obra. Já somos 28 caminhoneiros pelo Brasil afora que nos acompanham todos os dias nesse horário. Que Nossa Senhora Aparecida os proteja. E é com esse buzinaço que nós os cumprimentamos, desejando-lhes paz. Segurança nas estradas. Que os santos anjos os acompanhem. Bom dia aos policiais militares, a todos quantos fazem a segurança pública. Deus os abençoe e os proteja. Deus os abençoe e os proteja. Eu

ouvi a semana passada aqui no santuário um testemunho lindo. Uma jovem policial, ela me chamou à parte e disse: eu quero que sair do meio do povo. E abriu a sua bolsa e disse: aqui está o instrumento, meu instrumento de trabalho. Era uma pistola. E ela disse uma palavra que eu nunca vou esquecer: Senhor, fazer que eu nunca precise usá-la, senão para defender a minha vida e a vida dos outros. É o Evangelho, palavra de Deus, que eu nunca possa usá-la, apresentando a arma, pedindo que eu a abençoasse. Fazer, Senhor, que eu nunca possa usá-la, senão para a defesa minha e dos outros. Deus age assim de forma surpreendente. Sim à vida, não à violência. Queridos irmãos e irmãs, vamos agora rezar o salmo de hoje. E o salmo de hoje é exatamente o salmo 22. O Senhor é o pastor que me conduz. Não me falta coisa alguma. Reze comigo, rezemos juntos.

0: O Senhor é meu pastor, nada me faltará. Como é bom quando a gente diz isso de dentro do coração. Nas dificuldades, nas provações, nos sofrimentos da vida, tu estás sempre comigo, ó amado meu. És o meu escudo, a minha força. Mesmo que eu atravesse vales tenebrosos, e quem nunca passou por essas experiências, não temerei. É uma afirmação corajosa, não temerei, nada temerei, porque tu estás comigo. Mas, se não ficas comigo, eu desmoronarei, não suportarei. Fica conosco, ó Jesus amado. Queridos irmãos e irmãs, vamos que vamos. O caminho se faz andando, e quem não caminha não chega, quem não luta não vence. Estamos nos preparando para celebrar aqui no santuário grandes eventos. No dia 27 de setembro, anunciamos o grande encontro interestadual dos homens do Terço. Delegações já confirmadas de Alagoas, Paraíba, muitos grupos de Pernambuco. Eu convido você que é coordenador dos homens do Terço. Forme sua caravana. Vamos celebrar juntos um grande acontecimento. Um brado se levantará dessa terra abençoada. O céu responderá e o inferno tremerá de medo. Dia 27 de setembro, com a graça de Deus, estaremos celebrando aqui no Santuário da Divina Misericórdia, em Serra das Varas, zona rural de Arco Verde, o encontro interestadual dos homens do Terço. 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
0: E a procissão nesse dia, hein? Conduzida pelos homens do Terço, a imagem de Mãe Rainha. As bandeiras brancas, os corações inflamados de amor, ela nos cobrirá com seu manto. Meus irmãos, minhas irmãs, eu preciso dizer-lhes: vamos fazer um Natal, vida e luz. 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Vamos agora para a mensagem do dia.
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0: Permita dizer-lhe, com amor, com respeito, mas com firmeza, pare de olhar a vida dos outros. Pare de falar dos outros. Pare de fuxicar. Essas coisas são abomináveis aos olhos do Senhor nosso Deus. Viva a sua vida. Ajude os outros. Vamos juntos construir relações fraternas. E vamos parar de atirar pedras nos outros. O Evangelho diz, como tu dizes ao irmão, tira um cisco que está no teu olho, e tu não vês a trave que está no teu? Ninguém é perfeito. Amemo-nos uns aos outros, e então seremos muito mais felizes.
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0: E queremos mandar daqui um abraço carinhoso ao povo de Custódia. Ontem foi uma experiência maravilhosa. Aquela quadra superlotada. O encerramento do cerco de Jericó. E quantas pessoas dizendo, eu escuto a rádio, obrigado pela audiência, obrigado porque vocês me proporcionaram uma noite inesquecível. Deus os proteja. E a bênção do Santíssimo Sacramento que vocês receberam, que nós recebemos no encerramento. Foi realmente uma noite santa. Queridos irmãos e irmãs, vamos que vamos. Vamos fazer nossa experiência de seguimento de Jesus. Tome essa decisão. Não seja católico só de carteirinha do IBGE. Não. Eu acho absurdo quando alguém diz, eu sou católico, mas não praticante. Que nada. Já pensou, um médico que não pratica não é médico. Um jogador que não joga é jogador. Um agricultor que não planta é agricultor. Não. Vamos ser cristãos de verdade. 24 horas. Ele nos ama como nós somos. Não são os pecados que nos afastam de Deus. Nós nos afastamos dele quando não o procuramos de coração sincero. Vamos colocar uma música para vocês. Uma música que o Gustavo escolheu aqui nessa quarta-feira, dia 19 de agosto. Aqui no Santuário, uma manhã cheia de neblina. Como esse santuário é lindo. Como a gente se sente tocado quando pisa esse chão. Hoje, vendo essa obra tão grande e lembrando-me como ela começou do nada, não existia nada, eu, diante do Santíssimo, digo, tu és maravilhoso. Eu quero apenas ser aqui um operário teu. Usa-me. Usa-me até o fim da minha vida. E dá-me um dia a graça de contemplar-te, viver contigo, por todos os séculos dos séculos, no céu. Nós fomos feitos para o céu. Sim, o céu existe, é o paraíso, é estar com Deus, é a vida em plenitude, é o amor que nunca terá fim. É a realização plena do ser humano. Mas o céu começa aqui, por nossas escolhas, nossas opções, nosso testemunho de vida em Jesus Cristo, único e eterno amor, sumo sacerdote, redentor do gênero humano. Não preciso dizer, mas talvez convenha lembrar, o inferno também pode começar aqui. Tudo depende das escolhas que fazemos. Queridos irmãos e irmãs, vamos ouvir essa música que é dedicada a você que está em casa, você que nos escuta.

0: Que música bonita, né? Eu gosto muito dessa música. Caminhar, caminhar, não olhar para trás. Prostrar-se diante do altar dele, adorá-lo em espírito e em verdade. Queridos irmãos e irmãs, vamos agora para o conselho do padre.
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0: Quando todos estiverem falando mal de ti, não respondas, silencie. E então, o silêncio será a mais sábia das tuas respostas.
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E a oração dessa quarta-feira, dia 19, a oração da coleta, como a gente chama na missa, oração inicial, ela é tão preciosa. 5 horas você vai participar da missa através desta rádio. Diz assim: ó Deus, preparastes para quem vos ama bens que os nossos olhos não podem ver. Acendei em nossos corações a chama da caridade, para que, amando-vos em tudo e acima de tudo, corramos ao encontro das vossas promessas que superam todo desejo humano. Por nosso Senhor Jesus Cristo, vosso Filho, que é Deus, e que convosco vive e reina na unidade do Espírito Santo por todos os séculos dos séculos. Amém. Amém.

0: Então, mais uma vez eu lembro três grandes acontecimentos que marcarão esse segundo semestre aqui na Terra da Misericórdia. O encontro interestadual dos homens do Terço, homens do Terço de Pernambuco, Paraíba e Alagoas. E olha, as caravanas já estão confirmando suas presenças. Será algo belíssimo, o céu tocará a terra e Nossa Senhora vai nos cobrir com seu manto. Dia 27 de setembro, organize sua caravana. Mulheres orando pelos filhos, também a festa é para vocês. O segundo grande evento será em outubro, nos dias 16, 17 e 18, a Jornada Eucarística Jovem. Um desafio. Já conseguimos as barracas com o exército. No primeiro dia, eu quero 3 mil jovens aqui aos pés de Jesus. É uma sexta-feira. Vamos bater as portas das escolas, vamos pedir licença, vamos convidar os alunos das escolas públicas e privadas para que tenham uma oportunidade de conhecer a verdade, conhecer o amor, conhecer a Jesus. Pois falta muito, mas muito mesmo, a juventude conhecer alguém que os ama apaixonadamente, nosso Senhor Jesus Cristo. E podemos conhecê-lo pela palavra, pela Eucaristia, e na comunidade, nos fatos, nos acontecimentos. Ele vive, Ele está no meio de nós. Seu Espírito dá ânimo, dá força para continuarmos a nossa missão. O outro evento será exatamente o Natal Vida e Luz, o terceiro grande evento. 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
0: 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Queridos irmãos e irmãs, vamos agora para palavras vindas do céu.
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0: O amor me explicou tudo. São João Paulo II.
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Como é bom, pela graça de Deus, estarmos juntos todas as manhãs. Convide seus parentes, amigos que moram distante, em qualquer lugar, para estarem conosco. A nossa rádio pode ser acompanhada pela internet em qualquer parte do mundo. Telefone para seu filho que está em São Paulo, no Rio de Janeiro, Paraná, Minas Gerais. Para alguém que você conhece, seu vizinho, vamos multiplicar essa boa notícia. Vamos fazer parte todo dia desse momento de oração. Porque quem ora, tudo vence, tudo pode. Sim, é uma verdade. Agora, vamos preparar-nos para um momento muito bonito. Consagrar-nos à Bem-aventurada Virgem Maria.

0: Santíssima, Mãe de Deus e Nossa Mãe, recebei-nos nesta manhã e colocai-nos debaixo do vosso manto poderoso. Intercedei pelos doentes, para que recebam a graça da cura. Intercedei junto aos vossos filhos pela conversão dos pecadores. Colocai-nos em vosso colo. Dai-nos a graça de experimentar a suavidade, a ternura do vosso amor. Mãe Santíssima, Clementíssima, rogai por nós que recorremos a vós, para que sejamos dignos das promessas do vosso Filho, Jesus Cristo, nosso Senhor e Salvador. Amém.
1: Amém.

0: Foi muito bom estar com você. Obrigado, muito obrigado. Obrigado por participar desse momento que é todo seu, porque é todo de Deus. Sob o olhar da bem-aventurada Virgem Maria, coloquemo-nos sempre à disposição dos outros. O Senhor esteja convosco.
1: Ele está no meio de nós.
0: Abençoe-vos, o Deus Todo-Poderoso. Pai, Filho e Espírito Santo. Amém.
1: Amém.
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1: Sete e cinquenta e sete.
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0: Feliz com a sua companhia, nós começamos juntos mais um Manhã Viva, aqui na sua Agnus DFM. Coisa boa é ter você conosco nesta quarta-feira, 19 de agosto de 2026. Que 18, Tiago? 18 já passou, hoje é 19 já. Meu Deus, tá voando o tempo. Coisa boa. Vamos juntos, mais uma manhã, mais uma manhã viva. Deus te abençoe onde quer que você esteja. E você receba o nosso carinho, nossa gratidão pela sintonia, não só pelo rádio, mas pelas plataformas digitais. Quem acompanha no site, quem acompanha no aplicativo, Deus te abençoe. Seja bem-vindo. Uma salva de palmas pra você. Bom dia, coragem, quarta-feira, metade da semana. E nós vamos juntos, né? Com força, foco e fé. Eu lembro sempre, para o dia ficar melhor, né? Para o dia ficar melhor ainda, a sua participação é importantíssima. 879-9128-5594 é o nosso WhatsApp, viu? 879-9128-5594 para você mandar o alô, pedir sua canção, fazer a programação conosco. A Rádio Agnus Dei, a Rádio da Misericórdia de Deus, falando para o mundo. E com você do outro lado, sintonizado. Deus te abençoe. Vamos começar sempre como a gente começa, né? Ouvindo a mensagem do Bispo Diocesano de Pesqueira, Dom José Luiz Ferreira Salles. Muito bom dia pra você.
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Bendita seja a luz do dia, bendito seja quem tudo cria. Bendito seja o fruto sagrado da sempre puríssima Virgem Maria. Espírito Santo, torna o meu coração aberto à palavra de Deus, torna o meu coração aberto à bondade, torna o meu coração aberto à beleza de Deus todos os dias. Senhor meu Deus, mais um dia está começando. Agradeço a vida que se renova em mim, os trabalhos que me esperam, as alegrias e também os pequenos dissabores que nunca faltam. Que tudo quanto viverei hoje sirva para me aproximar de vós e dos que estão ao meu redor. Creio em vós, Senhor. Eu vos amo e tudo espero de vossa bondade. Fazei de mim uma bênção para todos que eu encontrar. Amém.

queridos irmãos e irmãs, com alegria chego à sua casa nessa quarta-feira da 20ª semana do tempo comum, dia 19 de agosto. O evangelho de hoje é de Mateus, capítulo 20, os versículos de 1 a 16a. Convido você para rezar, refletir comigo os versículos 14 e 15. Vamos ouvir.

quero dar a este que foi contratado por último, mesmo que dei a ti. Não tenho o direito de fazer o que quero com o que me pertence? Facilmente imaginamos nosso relacionamento com Deus, meus irmãos e irmãs, em termos de merecimento e pagamento, como se Ele nos devesse alguma coisa, como se tudo não fosse apenas favor que Ele nos faz. Todo bem que fazemos não é bondade nossa, nasce da ajuda que Deus nos dá. Dependemos dele em tudo, tanto em nossa vida temporal como na espiritual. Somos pobres, fracos, nem sabemos o que é bom para nós. Só ele nos pode enriquecer, fortalecer e ensinar. Rezemos.

Senhor, coloco-me diante de vós como pobre que sou. Tudo espero de vós, e o que me dais é sempre muito mais do que mereço. Aceito essa minha dependência. Quanto mais pobre e fraco sou, maior se mostra vosso amor, que se interessa por mim e me quer fazer participante de vossa vida divina. Tomai conta de minha vida, fazei de mim o que quiserdes, será tudo para o meu bem. Amém.

0: O Senhor Jesus Cristo esteja ao nosso lado para nos proteger. Esteja à nossa frente para nos conduzir e atrás de nós para nos guardar. Olhe por nós, nos conserve, nos abençoe. Amém. Em nome do Pai, do Filho e do Espírito Santo. Amém. Louvado seja nosso Senhor Jesus Cristo, para sempre seja louvado. Fique bem, fique com Deus, tenha um dia abençoado.
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2: Muito bem, são 8 horas e 10 minutos. A partir de agora, valendo a sua participação pelo nosso WhatsApp, seu alô,
3: sua mensagem,
2: seu pedido musical aqui na 106.7. Hoje, dia 19 de agosto, é Dia Internacional da Fotografia. Você sabia? Dia Mundial da Fotografia. Nesse dia é celebrada esta grande ferramenta que é a fotografia. Então, todos nós temos uma foto que a gente gosta, que a gente guarda com recordação, a gente deixa lá na parede de um parente, de um amigo, de um familiar. A gente também tem aquela foto feia, né? Todo mundo tem, principalmente no documento, né? Foto de documento não sai bonita. Foto de documento não sai bonita de jeito nenhum, não tem jeito. Quando aquelas fotos de RG que a gente tenta fazer, né? Não tem jeito, sempre sai feio. Conta pra mim aí a sua história com as fotos, tá bom? Dia Mundial da Fotografia. Deixa eu ver quem já chega participando conosco aqui no nosso WhatsApp. Grande Marcondes, já tá na escuta. Bom dia!
4: Bom dia, meu irmão Tiago. Mais um dia junto. Ligado na rádio Agnusei. Tiagão, queria ouvir pro padre Alessandro Campos, porque eu sou sem Jesus. Oferecemos por seu povo, minha filha Maíra, ao fisioterapeuta Maicon, a Rian, a Amitinho, a Jamilson, a Nailson, a Gilberto Textos Homens, a seu Antônio da Boa Vista, a seu Lula e a Gilson Mendes e as meninas que estão na escuta. Valeu, Tiagão, um abraço. Bom dia, Manuel, tamo junto.
2: Um abraço, meu querido. Bom trabalho pra você aí, tá no Secora, na luta desde cedo e com o radinho ligado na Agnusei sempre. Valeu, Marcondes. Tem mais. Bom dia.
5: Bom dia, Tiago Felipe, Antônio Luiz da Boa Vista. Eu quero a música Toda Nossa Senhora com Alberto Carlos. Deixa você, Marcondes Diana. Meu primo lá em Marcelo que tá ouvindo o programa.
2: Eita.
5: Martim. E a subinha dele, Vitória. Claudinha. O Secora, minha esposa Ana, Iris França, Danaína, seu Manuel França, tudo com ele.
2: Valeu, Antônio Luiz da Boa Vista. Abraço pro amigo em Maceió, acompanhando a Agnusei. Que coisa boa, né? Você pode acompanhar em qualquer lugar através do aplicativo, viu? Perto ou longe. Tem mais gente que chega e participa. Bom dia.
6: Bom dia, Thiago. E abençoado para nós todos.
2: Amém.
6: Eu peço uma música de parabéns para oferecer a minha filha Viviane. Completou anos ontem. Parabéns para ela, uma música bonita para ela. Deus proteja vocês aí nessa rádio maravilhosa, todos nós.
2: Amém, parabéns para ela. Aniversariante tem parabéns. A data se repita por muitos e muitos anos. É dia de tirar muita foto. 8h13, vamos lá, vamos começar, né? Começar os trabalhos. Bom dia. Quarta-feira abençoada. Aqui na sua Agnusei FM.

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2: Muito bem, são 8 horas e 35 minutos, 8h35 de volta com Manhã Viva, aqui na sua Agnus Dei FM. 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
2: 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E a nossa equipe vai e leva até você o nosso conteúdo, o nosso material. Deus te abençoe! Deixa eu ver quem tá na vez. Chegando e participando conosco. Bom dia.
4: Bom dia, Diabinho. Primeiramente eu quero agradecer. Obrigado aí pela música que eu pedi ontem pra você aí, que foi sobre minha esposa Sueli, que tava completando um ano, graças a Deus. E foi tudo de boa. E obrigado, quero agradecer. E aqui é Nilson Ventilador. E grande Deus. Quero que hoje você bote aí os quatro cantos da casa aí pra mim aí, oferecendo pra mim, pra você aí, pra Padre Adeus Simões, e meu irmão Cícero Anildo Freire, Adailto, meu filho, e meu pai, Damião José Severo, minha mãe Maria, e aliás, todas da minha família e da sua, e Padre Adeus Simões, viu? E bote ela aí pra nós escutar, que Deus abençoe, e um dia eu chego aí pra viver aí, pessoalmente. Obrigado.
2: Grande Deus, seu ventilador, abraço, meu querido, Deus te abençoe, trabalhando aí na luta, né? E sempre com o radinho ligado. Obrigado, meu querido. Aí dá certo, sim, com certeza. Tem mais gente que chega. Bom dia.
5: Bom dia, Tiago. Que a paz do seu

0: e oferecer também a todas aquelas pessoas que hoje estão sofrendo na Colômbia, porque terremoto. Que Deus abençoe a todas as famílias, dê força e dê coragem para eles. Bom dia, Tiago.
1: Bom dia, dona Expedita. Deus abençoe, viu, a senhora aí no sítio Gravatar, todo mundo ligadinho. É verdade, né? Como é importante a gente também colocar em nossas orações esse povo que está sofrendo. Ontem nós conversamos aqui com o Dr. Rodrigo Roa, né? Que é colombiano. Falou pra gente a respeito aí da dificuldade que o povo está enfrentando após esse tremor lá que matou já centenas de pessoas, assim como na Venezuela, né? Nossas orações aos nossos irmãos colombianos e venezuelanos. Tem mais gente que chega e participa aqui conosco. Bom dia.
2: Bom dia, sou Thiago Felipe. Tudo bem? Bom senhor. Gostaria que o senhor colocasse a música Além das Aparências com J. Neto. Ofereço para todos de Arco Verde região. Ofereço para todos de Recife, região metropolitana. Parou de chover no momento. Ofereço também para todos que estão ouvindo através dos aplicativos da rádio e através da internet da rádio. Ofereço para todos os ouvintes anônimos que estão ouvindo o programa nesse momento. E também ofereço para aqueles que estão ouvindo em todo o Brasil e também fora do Brasil. Que Deus abençoe a todos os ouvintes. Um dia excelente para todos, com saúde, paz e felicidade. Deus abençoe a você e a todos. Amém, paz e bem para todos.
1: Amém, seu Moisés, obrigado a todo mundo também na capital, no Recife, acompanhando, sintonizado na Agnus Dei. Deus abençoe a todos e vamos juntos para mais um bloco musical, né? Alegrando o seu dia, o começo da sua manhã, aqui na Agnus Dei FM. 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

0: 8:53.
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1: Muito bem, tô de volta. São 8 horas e 58 minutos. 8h58. Aqui na sua Agnus DFM. Uma excelente quarta-feira, né? Hoje é quarta, é dia de feira. Quem tá na feira em Pesqueira, quem tá na feira aqui também no bairro do São Miguel, em Arco Verde, tem feira em outros locais também, né? Não tô lembrado agora, mas quem tá na feira comprando e vendendo, Deus te abençoe, uma boa feira pra você, escolha direitinho aí, viu? Deixa eu ver quem chega aqui participando. Minha querida Iris, bom dia.
2: Bom dia, meu querido Thiago. Tiago, gostaria de escutar o estudo com Aguinaldo Timóteo. Ofereço a minha irmã Ivete França, a minha queridíssima Nervinha, a Valdinha, a Sra. Antônia, sua esposa da Boa Vista.
1: Sim.
2: E a todos os ouvintes e a você. Tô rindo aqui com a história das fotos, viu? Porque minha foto do RG tá feia, horrível. A gente tira cada foto, tem delas que saem mais ou menos, outras que saem horrível. É a minha, da minha RG, mas tá feia, Thiago. Abraço, meu querido, tenha um bom dia.
1: Quando eu quero assustar alguém, eu também uso a minha, viu? Também uso a minha, é uma ferramenta excelente, viu? Quando eu quero assustar, quando eu quero alguma coisa assim. A foto da minha identidade é terrível, meu Deus do céu. Quem chega mais? Bom dia.
3: Oi, bom dia, Thiago. Feliz pra você, vocês também. Espero que vocês também também. Aqui é o mestre se pintado, a namorada de uma frente. É, pedi uma música dos nonatos de aniversário para ela, oferecer a minha prima Ana Clara, ao vizinho Andrade, que está de idade nova. Amanhã ela recebe os parabéns dos pais Cristina e Valdo, dos irmãos Kelsinho, Natália e Robinho, de todos vocês aí da Rádio Agnus Dei. Recebe os parabéns de padres para Antônio Eduardo, todos lá será que são de todos os padres em geral, e das paracursos nem a cruz. Essa é meus parabéns, que sou primo da Daniel. Obrigado pela atenção. Tchau.
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3: Felipe, amanhãzinho de quarta, fui abençoada por Deus. Até sexta-feira, se Deus quiser.
1: Valeu, Márcio. Obrigado, meu querido. Deus abençoe. Também tem mensagem aqui. A Rosa de Flecheira botou: bom dia, Thiago. Gostaria de ouvir a música Oração pela Família. E pedir oração no texto da misericórdia por toda a minha família e todos da Agnus Dei. Obrigado. Valeu, Rosa de Flecheira. Deus te abençoe. Vamos juntos para mais um bloco musical, alegrando o seu dia, a sua manhã. Você sabe aonde, né? Precisa dizer? Tem certeza? Aqui na...

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2: Nove e treze.
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2: Tô de volta, 9:21, 9:21 na sua Agnus Dei FM. E atendem você que tá no zap, mandando alô e pedindo canção, participando conosco, mandando a sua mensagem. Bom dia.
3: Aqui é a Laís no assentamento Serrota Redondo. Tenha uma abençoada quarta-feira, cheia de muita paz e muita saúde, meu amigo. Para ti e para toda a tua família.
2: Amém.
3: Tiago, hoje eu gostaria que você passasse a música A Montanha para me dedicar para meus familiares, meus irmãos. A Naí, a Liete, Araci, a Mauri em Pesqueira, Garanhuns, no Caiana. Para minhas amigas, Dona Eunice nas Torres, Dona Ritinha em Sanharol. Para as meninas no Gravatá, Dona Clara, Amanda, Damiana, Nessi, Madalena. E todos os ouvintes do teu programa, para Dejanice. Aqui no assentamento, seu Jurandir, para todos meus amigos, todos meus parentes, todos os ouvintes da rádio Agnus Dei. Fica com Deus, uma abençoada quarta-feira, meu amigo.
2: Amém, Alaide, obrigado, Deus abençoe. Só faltou oferecer pro Galo, ele tava lá dizendo, pra mim também, você nem aí, né, Alaide? Rapaz, Deus abençoe, querida, obrigado pela sintonia. Tem mensagem também aqui da Jandira Camelo, que mora no sítio Capoeira de Dentro, na Pedra. Pediu para ouvir a música Um Jantar para Jesus. Bom dia, querida Jandira, Deus abençoe. Tem áudio chegando, bom dia.
4: Bom dia, Tiago, tudo bem com você?
2: Tudo jóia.
4: Gostaria de ouvir a música Passa Lá em Casa, Senhor, com o padre Edson Rodrigues. Ofereço a todos os ouvintes da rádio Agnus Dei. Tenham um ótimo dia. Fica com Deus.
2: Amém, querida. Deus abençoe, viu? Vamos juntos. Mais um bloco musical alegrando o seu dia, a sua manhã. Você participa, manda seu alô. Faz o dia muito mais feliz aqui na Agnus Dei FM.

0: 8:34.
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2: Muito bem, 9:39, 9:39, tô de volta com a Manhã Viva aqui na Agnus DFM, na 106.7, a melhor sintonia. Como eu sempre lembro, nada de notícia ruim, começar o dia vendo tragédia, desgraça, ligar o rádio e procurar quem morreu, quem deixou de morrer, pelo amor de Deus, né, gente? Não, né? Não. Liga na Agnus DFM e conta. Compartilha, envia pros amigos, pros familiares, pra todo mundo acompanhar também. E é fácil, vai lá no radinho, sintoniza 106.7. 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Então fica ligadinho na Agnus Dei e compartilha pros amigos e pros familiares, para todo mundo sintonizar também na 106.7. Quando você quer que os outros estejam bem, você manda coisas boas, é ou não é? Você não compartilha? Você não envia? Então manda a Agnus Dei também pra sua amiga, pro seu amigo, pro seu vizinho, pra todo mundo acompanhar a melhor sintonia. Deixa eu mandar um abraço aqui para Socorro, lá do sítio Poço do Pedro, na Pedra. É quase um trava-língua, né? Para quem tem a língua presa, fica até difícil falar muitas vezes. Poço do Pedro na Pedra. Poço do Pedro na Pedra. A Pedra da Padre Pedro. Aí você acaba enrolando a língua, né? Poço do Pedro na Pedra. Obrigado, viu, Socorro? Deus te abençoe. Ela pediu pra ouvir aqui a música com Roberto Carlos, O Terço, oferecendo pra todos os ouvintes da Agnus Dei. Muito obrigado, Socorro. Tem áudio também que chega. Bom dia.
3: Bom dia, Tiago. Aqui é Berenice de Poção.
2: Berenice.
3: Pessoal, quer que você veja a música de Bonito. Bruno Berron, quatro cantos da casa. Agradecer a toda a minha família, meus filhos, a todos vocês aí. É porque eu tive um problema de saúde, aí fiquei meio assim, meio. Mas tô bem, graças a Deus, em nome de Jesus.
2: Coisa boa, querida. Deus abençoe que você tá bem, viu? Muito obrigado pela participação. Que maravilha, né? Poção. Abraço a todos aí em Poção, ligadinhos na Agnus DFM, em toda a região, pesqueira, zona rural, e sítios, Vila de Simbres. Eu tenho família na Vila de Simbres, tem meus primos, tem minha tia Maria, tem aí na zona rural também, no sítio Cavalinho, a minha amada tia Rosinete, tia Neta, né? Minha tia Linha, também aí na Guariba. Tem muita gente aí na zona rural que é família minha, Thiago Felipe, viu? Eu sou famoso, tá pensando o quê? Tem família em todo canto. Tem família até fora do mundo ainda, que eu não sei. Tem mais gente que manda alô, viu, participando. Manuel França, bom dia, Manuel.
4: Bom dia, Thiago. Aqui é Manuel França Gonçalves, da Rua da Cajepe, número 568, Parque São Cristóvão. Peço para tocar a música de Eliana Ribeiro, Terra Seca. Ofereço a meu amigo Antônio Luiz da Boa Vista, meu amigo João do Lava Jato, daqui da Secretaria de Serviço Público e Meio Ambiente, e todos os meus companheiros aqui do Tremodado, da Secretaria de Serviço Público e Meio Ambiente. Um bom dia, Tiago. E fica aí na paz de Deus.
2: Amém, seu Manuel França. Deus abençoe sua vida. Abraço para o senhor e para todo mundo também nas repartições públicas. quem tá nas secretarias aí trabalhando, no Radinho Ligado, sempre manda um alô pra minha querida Lucy Thelma, tá lá na Secretaria da Mulher, secretária da Mulher, trabalhando e ouvindo o Radinho, né? Na vida dele. Obrigado, Lucy Thelma. Abraço também pro meu querido Gilson Almena, lá na Relojoaria Almena, também trabalhando e com o Rádio Ligado. Deus te abençoe, Gilson. Também tem o meu querido Genildinho. Lembro do Genildinho trabalhando também, ouvindo rádio. Quem mais? É tanta gente, é tão bom, né? É tão bom. Todo mundo conosco na Agnus Dei FM e o Manhã Viva chegando no seu rádio, no seu celular, tocando seu coração e levando alegria. Se eu puder alegrar você, pra mim tá tudo bem. Tô feliz, tô bom demais. Mesmo com a boca machucada, viu? Fui tomar uma sopa ontem que a minha esposa fez, uma sopa maravilhosa. Eu fui com tanta vontade que acabei mordendo a minha própria boca. É um absurdo, você já fez isso? Você já fez isso já? Mordi o canto da boca aqui, tá doendo. Pai amado. Olha, sei não, viu? É um absurdo isso. 8h45, bom dia, Manhã Viva na Agnus Dei FM.

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2: Estou de volta, 10 horas e 5 minutos na sua Agnus DFM, nesta manhã viva, abençoada, de quarta-feira, 19 de agosto de 2026. Você conosco, do outro lado do rádio, sintonizado da melhor, né? Deixa eu trazer aquele recadinho importante mais uma vez, né? 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
2: 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Deus te abençoe. Deixa eu ver quem chega mandando áudio, participando. Bom dia.
5: Tia Tiago, que é sua amiga do sítio Gravatá, claro. Tiago, peço que você roze o bendito de meu padre Cício, minha mãe das candeias, para oferecer a toda a minha família aqui no Gravatá e a minha escumada. E lá no Serrote Redondo, no Sem Terra, a minha grande amiga, ela sabe quem é, Dona Laíde. Muito obrigada por ter se lembrado de mim, minha amiga. Eu me lembro de você também toda hora. Que Jesus lhe abençoe e derrame uma chuva de bênção em cima de você. Que Jesus te ama e nós também. Nós, Tiago, ofereça-se bendita a meu padre Cício, de meu padre Cício, a você, a sua mamãe, a seu papai. Viu? A Moê, a Padre Edício, Padre Antônio, Padre Zé Maria e a todos aqui do Gravatá, minhas comadres, que Jesus abençoe todas, em nome de Jesus. Beijo, Tiago, tô com saudade, meu filho.
2: Um cheiro, obrigado, meu bem, pela sintonia, Dona Clara, sempre acompanhando também. Tem mais gente participando. Bom dia.
6: Bom dia, Tiago.
2: Carmen do Sedec.
6: Aqui é Carmen do Sedec, eu quero pedir a música. A Serra das Varas, aquela da Serra das Varas. E quero oferecer a Padre Adilson, a Padre Antônio, a toda a turma do SEDEC. Quero oferecer a você e sua família.
2: Obrigado.
6: A todos vocês aí da rádio.
2: Obrigado.
6: E a Valdomiro, meu irmão, meus irmãos, a Valdomiro, sua família, Maria José, sua família, Genil de sua família, Pretinha e sua família, e todo o povo que está ouvindo essa rádio. Um bom dia, fica com Deus, Deus abençoe. Tchau, tchau.
2: Tchau, tchau, Carmen. Obrigado pela sintonia. Deus te abençoe. Tem mais gente. Chega ligada conosco. Bom dia.
0: Tiago, Tiago, gostaria de ouvir com o Padre Edson Rodrigues. Passa lá em casa, Senhor, para oferecer a todos que fazem essa rádio. Rádio é maravilhosa, rádio de Deus, não é isso? E nós somos lindos, as fotos mentem às vezes, porque a gente tem Jesus, né? Quem tem Jesus é bonito, né? Iris falando das fotos, mas as fotos é o retratista que faz, a gente fez. Eita, meu Deus.
2: É nada, Nira. Sabe qual é a minha melhor foto? Vou dizer a você. Um raio-x. Eita, meu Deus do céu. 10 e 11, bom dia, Nagnos DFM.

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2: E 22.
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1: Tô de volta, 10 horas e 28 minutos, 10 e 28 na sua Agnus DFM, já indo pro nosso WhatsApp, né? Pra atender você direto, que manda alô e participa pedindo canção no Manhã Viva. Bom dia. Ah, botou ouvindo a música, né?
2: Bom dia, Tiago. Eu queria que o Tiago passasse no dia que eu saí de casa.
1: Certo.
2: Oferecendo a minha família, Dejaís na Pintada, ao esposo Rogério, a Dejaís com a esposa Juliana, Letícia, Larissa, Daslan, Davi, Guilherme, a Cida, a comadre Elaine, com o esposo, com o padre Lili, a dona Lita, e resiste nas orações, e o nome de Helenilda, aqui no assentamento Serrote Redondo, orações por a saúde dela, que não está bem de saúde, e para você e sua família, Tiago, e tenha um bom dia. Jesus te abençoe hoje, amanhã e sempre. Ô Tiago, pelo amor de Deus, eu esqueci, porque eu vim passando problema de nervoso. Resiste o nome de Manuel Stende, que a missa dele será amanhã, aí no SEDEC, de 5 horas da tarde. Ele é daí da comunidade aí da Pintada. E aí vai sair um ônibus daqui do assentamento Serrote Redondo para o SEDEC. Quem quiser se deslocalize para a missa. Por favor, meu filho, faz isso. Pelo amor de Deus.
1: Tá dado o recado, meu bem. Deus abençoe, viu? Já aproveitei para botar seu recado aí. Tá dado o recado. Tem mais gente que chega mandando alô, bom dia.
3: Bom dia, Tiago. Bom dia, bom dia. Era uma música com o padre Edson Rodrigo. Ofereço a todos pujucanos. A Joelma daqui da Ipujuca.
1: Obrigado, Joel. Um abraço para você e para todo mundo da Ipojuca. Ligadinho, ligadinha na nossa sintonia. Quem mais participa? Bom dia.
4: Bom dia, Tiago Felipe. Aqui é Baldecir Timé. Gostaria de ouvir a música. Um Batista Lima, já parou para pensar?
1: Certo.
4: Oferecer a minha esposa Joyce, meu filho Diego, a minha avó Lourdinha, minha mãe Betinha, meu pai Chiquinho, minhas irmãs Quilimelo, minhas irmãs São Paulo, seu Paulo Ipanema, seu Fernando da Melancinha Pesqueira, Fernando de Pesqueira, Zé Baixinho de Picola em Pesqueira, Iraci também em Pesqueira, Kiki em Pesqueira, e Dona Socorro em Lajingando, e todos os ouvintes da rádio, tenham um bom dia abençoado por Deus, uma ótima quarta-feira, e estamos aqui na feira em Pesqueira, escutando a rádio.
1: Coisa boa, Bal, grande abraço, meu querido. Tá no meio da feira, né? Quem tá na feira em Pesqueira, Deus abençoe a todos. Iris mandou áudio respondendo aí pra Nira, viu? Fala, Iris.
5: Eita, Nira, é mesmo. É o fotógrafo que faz nascer, né, Nira? Essa rádio é bom, a gente conversa, a gente pede música, a gente se alegra. É muito bom.
1: Eita, vamos embora. 10h32, tem mais músicas alegrando o seu dia, a sua manhã. Aqui, né? Você sabe onde é. Na Agnus D.

0: agradeço a Deus por você estar aqui hoje comigo, meu irmão. Obrigado, meu Deus, por mais um momento que estamos juntos. Amém. Só que dessa vez, louvando ao Senhor. Obrigado. Que Deus te abençoe, meu irmão. Estou muito feliz de você estar aqui comigo. Aleluia. Palmas, Edson Lima. Alegria nossa, mas a honra é tua, Senhor. Palmas para o Senhor.
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0: 10:44.
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13: Muito bem, são 10 horas e 51 minutos. Eu estou de volta com Manhã Viva aqui na Melhor, na sua Agnus Dei FM, trazendo, lógico, a sua participação. Os muitos pedidos pelo nosso WhatsApp 87991285594. Quem é que tá na vez agora? Bom dia.
14: Bom dia, Tiago. Tudo bem? Você Dona tá Alice. Bem com sua família? Ô, Tiago, passe aquela música. A Tunique Tinoco, com a Aparecida do Norte, viu? Tá com ela a oferecer a todos vocês. A dona Didinga, dona Laíde, comadre

0: Deus a todos que participem dessa rádio de Deus. Fique com Deus, um abraço.
1: Amém, dona Nice, obrigado, Deus te abençoe, viu? Cheiro grande, tem mais gente, bom dia.
2: Bom dia, Tiago, tenha um dia cheio das bênçãos de Deus, saúde e paz para você e família. Peço para ouvir, Padre Zezinho, lá do interior, ofereça a minha família, todos vocês da Raia e do SEDEC, todas minhas amigas, um abraço para cada uma, ofereça a todos que estão ouvindo, paz e bem, Deus te abençoe, Tiago.
1: Obrigado, dona Ritinha, sempre ligadinha, né? Abraço para todo mundo em Sanharó. Ouvintes novos aí chegando, Sanharó, Poção, pessoal de Venturosa, coisa boa, viu? Como eu falo sempre, compartilhe, traga mais gente. Tem mais gente aqui chegando, bom dia.
3: Bom dia, Tiago, aqui é Mauro Povo Atrangelho. Gostaria de ouvir aquela música, já teve noite escura, eu pensei, não aguentar. Oferecer a meus filhos, William, Paulinho, meu esposo Cícero, minhas noras Meline, Lidiane, meus netos, Eloá, João Miguel e Sofia, todos vocês aí da rádio, todos aqui do povoado Brejo Velho, todas minhas irmãs, Nena, Bezinha, Toninho, Elvis, todos aqui do povoado, minhas afilhadas, Camille, todos aqui do povoado, todos vocês aí da rádio, e que Deus nos abençoe.

Amém, Nalda, lá em Paranatama, ligadinha na nossa sintonia. Deus abençoe, vamos juntos para mais um bloco musical, alegrando o seu dia, a sua manhã, essa quarta-feira abençoada, aqui na Agnus Dei FM.

0: 11:05.
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0: Tô de volta, 11h13 na sua Agnus DFM, você acompanhando conosco a melhor sintonia, trazendo as participações. Bom dia.
1: Bom dia, Thiago. Feliz quarta-feira, que venha de paz e saúde para você e toda a sua família. Thiago, gostaria de ouvir uma música para Padre Ezequiel, o Barquinho, para oferecer para minha mãe, meus irmãos, meus sobrinhos, minha tia, principalmente aí para você e o menino da rádio e todos que estiver ouvindo esta rádio abençoada de Deus. Mari Leide de Mimoso. Tchau, Thiago. Fica com Deus. Abraço.
0: Abraço, Marileide. Deus te abençoe. Tem mais. A Luceni Araújo de Venturosa pediu a música do Thiago Brado, Deus Gigante. Oferecendo para todos que estão ouvindo. Deus te abençoe, Luceni. Tem áudio também chegando. Bom dia.

0: Deus abençoe o seu dia, o dia de cada um daqueles que trabalham, que faz acontecer esses dias de bênçãos para nós, esses dias de alegria, todos os dias, né? Durante o mês, durante o tempo todo que se trabalha, né? É, Tiago, gostaria de pedir a mesma música que eu pedi antes, mas antes você não viu meu áudio, infelizmente. Roberto Carlos, da Montanha, para ouvir, para oferecer a todos que curtem essa rádio maravilhosa, a minha amiga Dona Fátima, Cíntia Baixa Grande, Dona Elza, Dona Neuza, Cíntia Campinho, Rafael e sua esposa aqui na Divina Construções. Que Deus abençoe o seu dia, ilumine essa quarta-feira para vocês todos. Desculpa aí qualquer coisa, porque eu não me ensino muito bem, mas com Deus tudo vai.
1: Vai sim, Helena. Deus abençoe. Força, foco e fé, viu? Deus é bom o tempo todo e o tempo todo Deus é bom. Alegria! 11:16, tem mais música pra você aqui na Agnus Day FM.

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13: A vida é tudo de bom, de volta, 11 horas e 34 minutos, eu de cá e você de lá, ligadinhos na melhor, na Agnus Dei. Deixa eu ver quem chega aqui agora participando conosco, quem tá na vez. Bom dia!
14: Bom dia, Tiago. Um bom dia abençoado por Deus. Ô Tiago, eu quero ver a música hoje, Terra Seca.
13: Certo.
14: Quero oferecer pra uma filha minha que ama demais essa música, e ela é cooperadora da rádio. Mora lá em Santa Cruz, Capibaribe.
13: Coisa boa.
14: Daiana. E eu quero oferecer para todos os ouvintes dessa rádio maravilhosa, para você, para toda a sua família. Que Deus abençoe cada um de nós. Que você tenha um dia abençoado por Deus. Que Deus te abençoe sempre, sempre. Obrigada, Tiago.
13: Amém, querida. Obrigado. Muito obrigado pela sintonia. Tem mais gente que participa aqui conosco. Bom dia.
15: Bom dia. Tiago Felipe. Tudo bom? Ó, Tiago, eu gostaria de ouvir a música que puder ser. Bom. E o baixinho. Para como ela oferecer a minhas amigas. Minhas meus irmãos, minhas amigas, senhora Luzinete, Cida, Selma, Netinho, Xuxi, Rita, Romilda, Diane, Valo, Noé, Fátima, Maria, Magaranca, Nova, Lucas, Aécio, Garanca, Carmelita, Amauri, Zé, Maria José, e a você e toda a sua família, e bom dia na Rádio Agnus Dei. Fica com Deus.
13: Amém, Zenila. Obrigado. Deus abençoe, querida. Tem mais gente que chega. Bom dia.
16: Bom dia, Tiago. Tudo bem com você, já Tiago? É, Tiago, hoje eu gostaria de escutar Anjos de Resgate, Pelegrino do Amor. Ofereço para meus filhos, para você, para todos que fazem a Terra da Misericórdia, todas minhas amigas, todos os seus ouvintes, Tiago. Um cheiro no teu coração. Fica com Deus. E uma quarta-feira abençoada pelo Senhor Jesus.
13: Amém.
16: Para você e para sua família, Tiago.
13: A todos nós. Obrigado, querida. Deus abençoe. Vamos lá. Mais músicas na sua Agnus Dei FM.

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2: Muito bem, são 11 horas e 55 minutos. Eu tô de volta na sua Agnus Dei FM. Deixa eu trazer aqui a minha querida Solange Silva. 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
2: 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Rápido intervalo. Daqui a pouquinho a gente volta com o nosso Manhã Viva estendido. Lembrando, hein? Continua. Tem muito pedido ainda pra atender. Muita gente que mandou alô, que mandou pedido pra canção. Mas eu deixo esse recadinho importante pra você ouvir. E daqui a pouco a gente volta.
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5: Meio-dia.
4: Queridos irmãos e irmãs, louvado seja nosso Senhor Jesus Cristo. 12 horas. Na hora média, vamos elevar ao céu nossos corações. Apresentemo-nos a Nossa Senhora, auxílio dos cristãos, medianeira de todas as graças. Ó Virgem Clementíssima, escutai-nos, porque em vós confiamos e em vós esperamos. Reze conosco a belíssima oração do Ângelus. Estamos reunidos e reunidas em nome do Pai, do Filho e do Espírito Santo.
5: Amém.
4: O anjo do Senhor anunciou a Maria.
5: E ela concebeu do Espírito Santo.
4: Ave Maria, cheia de graça, o Senhor é convosco. Bendita sois vós entre as mulheres. Bendito é o fruto do vosso ventre, Jesus.
5: Santa Maria, Mãe de Deus, rogai por nós, pecadores, agora e na hora de nossa morte. Amém.
4: Eis aqui a serva do Senhor.
5: Faça-se em mim segundo a vossa palavra.
4: Ave Maria, cheia de graça, o Senhor é convosco. Bendita sois vós entre as mulheres, bendito é o fruto do vosso ventre, Jesus.
5: Santa Maria, Mãe de Deus, rogai por nós, pecadores, agora e na hora de nossa morte. Amém.
4: E o Verbo se fez carne
5: e habitou entre nós.
4: Ave Maria, cheia de graça, o Senhor é convosco. Bendita sois vós entre as mulheres, bendito é o fruto do vosso ventre, Jesus.
5: Santa Maria, Mãe de Deus, rogai por nós, pecadores, agora e na hora de nossa morte. Amém.
4: Glória ao Pai, ao Filho e ao Espírito Santo.
5: Como era no princípio, agora e sempre. Amém.
4: Rogai por nós, Santa Mãe de Deus,
5: para que sejamos dignos das promessas de Cristo.
4: Oremos. Derramai, ó Deus, a vossa graça em nossos corações, para que, conhecendo pela mensagem do anjo a encarnação do vosso Filho, cheguemos por sua paixão e cruz à glória da ressurreição. Por nosso Senhor Jesus Cristo vos pedimos, na unidade do Espírito Santo.
5: Amém.
4: Tenham todos e todas uma abençoada tarde. Permaneçamos na emissora de Jesus, na Rádio Católica. Agnus Dei.

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0: Muito bem, são 12 horas e 6 minutos, meio-dia e 6, iniciando a tarde. E a gente recebendo aqui Dona Zefinha, nos nossos estúdios. Tá sempre ouvindo, né, em casa, ligadinha com a gente. E hoje ela veio aqui conhecer a equipe da Agnus DFM, não foi? Muito obrigado, viu? A gente fica muito feliz com a sua visita, né? Deus abençoe. E a gente fica feliz também em saber que faz a diferença na sua vida, né? Isso é muito bom. Quando a gente entende que a gente é um instrumento nas mãos de Deus, né? Tocando os corações, levando mensagem positiva, coisa boa, a palavra dele, essas músicas bonitas, né? Como é bom, né? A gente tá aqui sempre com essa missão e consciente dessa missão, né? Como é bom. Eu fiquei muito feliz, viu? Ver a senhora aqui. Cheiro grande. Deixa eu ver quem tá na vez agora pra pedir música. Tem muita gente que participa. Eu já continuar conversando com Dona Zefinha, né? Que a gente tem outras coisas pra conversar. Bom dia!
1: Bom dia! Aqui é Helena Rolindo Amaral, de Itapetininga, São Paulo. Gostaria de ouvir a música Sem Ovelhas, de Jorge Pai e Jorge Filho. Ofereço para todos que são fãs de Jorge Pai e Jorge Filho. E ofereço para todos os ouvintes da rádio. Obrigado pela atenção.
0: Obrigado, querida. Deus abençoe a sua vida. A Helena tá lá em São Paulo acompanhando, né? Também vê, escuta pelo aplicativo da rádio. Coisa boa. Vou botar aqui Jorge Pai e Jorge Filho no ponto. Tem mais gente que participa. Bom dia.
2: Bom dia, Thiago. Aqui é Simone do Sítio Ouro Branco. Eu gostaria de pedir uma música de Jorge Pai e Jorge Filho para oferecer a todos os ouvintes dessa rádio maravilhosa. A meu esposo Leandro e ao amigo Gilson Predeiro, que todos tenham um dia abençoado na presença de Deus. E para você também, Thiago, tudo de bom sempre.
0: Obrigado, Simone. Obrigado, querida. Deus abençoe você também, ligadinha conosco, né? Tem mais! Bom dia!
3: Eu sou minha do Cícero Custódio. Gosto de ouvir a música Fez Isso. Para agradecer meu pai, minha tia, meus filhos, meus netos, toda minha família. Ofereço para minha comadre Gerliana, para a família dela, para meus afilhados. Que Deus abençoe todos vocês da rádio. Um bom dia, abençoado por Deus. Que Deus abençoe todos vocês.
0: Amém, querida. Tem mais gente que está na vez, está participando. Bom dia.
4: Bom dia, sou eu, Maria. Gostaria de ouvir uma música com Jorge Pai, Jorge Filho, Misericórdia, para oferecer a todos vocês essa maravilhosa rádio. A rádio é uma bênção de Deus. Que Deus abençoe todos vocês. Oferecer a toda a minha família, Jardim Serra da Cruz, Maria José e família, Angélica e família, meus filhos, todos que estão ouvindo essa abençoada rádio. Tenham um bom dia.
0: Bom dia, querida. Obrigado também pela sintonia, pela participação. Também teve a música que Polly pediu. Polly tá ligadinha também conosco. Pediu pra eu ouvir aqui Maria e o Anjo com o padre Fábio de Mello, oferecendo pra Morgana, Marluce e todos que fazem a Agnus Dei, né? Que maravilha, coisa boa. Deus abençoe, Polly. Obrigado pela sintonia também. Polly que também faz parte da equipe Agnus Dei, né? Cheiro grande! Meio dia 9, mais músicas aqui na sua 106.7 Agnus Dei FM.

0: 12:22.
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Estamos de volta, são 12 horas e 26 minutos, meio-dia e 26. Você ligadinho conosco, conectado na melhor sintonia. Deus te abençoe, obrigado pela sua audiência. A gente fica muito feliz em ter você do outro lado do rádio, do outro lado do celular, acompanhando, interagindo conosco. Gratidão! Tem a Claudenice de Venturosa que mandou mensagem pedindo aqui a canção com o Padre Antônio Maria, oferecendo para toda a família, para todos que estão ouvindo a rádio, para oferecer para a Dona Maria Cleonilda, Cleonice e todos os filhos dela. E para todos que fazem a rádio Agnus Dei. Obrigado, Claudenice de Venturosa, ligadinha na nossa Agnus Dei FM. Que bom, né? A gente fica muito feliz. Gratidão pela sua audiência, você que tá aí perto ou longe acompanhando a Agnus Dei. O coração fica transbordante de alegria em ter você conosco sempre. Meio dia 27, tem mais músicas para você aqui na Agnus Dei. Deixa eu também trazer uma canção para minha esposa Mônica, também pediu a canção dela, oferecendo para ela, para todo mundo que tá ouvindo também em casa. Minha esposa Mônica, muito obrigado. Um cheiro, um beijo. Daqui a pouco eu chego pra almoçar.

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0: 12:39.
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0: 12:58.
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1: Na Agnus FM são 13:03. Muito boa tarde para vocês. Estamos chegando a partir de agora com o nosso Show da Tarde aqui na sua melhor sintonia. Tá valendo a sua participação. Começando com a primeiríssima de hoje, quem canta pra gente é Vida Reluz. Olhe pra Cristo.

Agora são 13h10. É o show da tarde para você até as 14h55 com o melhor da música católica. Aguardando a sua participação pelo 87991285594. Você liga, você participa, você solta a sua voz. É, através da mensagem de áudio ou texto também se pode fazer aqui o nosso show da tarde acontecer, tá bom? Já queremos convidar você que não é cooperador a nos ajudar nessa obra, nessa caminhada. Nada fácil, estamos no ar 24 horas falando do amor de Deus, evangelizando com renovado ardor missionário. Eis a nossa missão e o fazemos com muita alegria. E temos o prazer de ter você como parceiro, como mantenedores dessa obra do Senhor, tá bom? 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Sabia que sua fidelidade era muito importante? É sim. Com sua fidelidade, nós seguimos firmes e fortes, levando o amor de Deus no ar 24 horas, tá bom? Com sua fidelidade, nós conseguimos, com a graça de Deus, vamos seguindo e honrando com os nossos compromissos, que não são poucos, né? Quando você é fiel a essa obra, a obra acontece e nós vamos caminhando cada vez mais, tá bom? Avançando cada vez mais. Obrigado a você que já fez sua colaboração, você que já está preparando-se também, já está ali com seu boleto, já preparando a sua colaboração. Deus os abençoe, tá bom? 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São

0: 13h14, nosso ouvinte Ramon já tá por aqui lá de Pesqueira. Fala, Ramon, e sua animação. Fala, Ramon.
1: Boa tarde, Ani Vasconcelos. Ramon do Chucuru de Pesqueira. Eu quero escutar a Brenda Ribeiro, Força e Vitória. Eu ofereço para Manuel Cabral, Dana Eliette, Abre Moura, a turma do Lindos pela Fé, da Capela São João Batista. Os tensionistas pela fé, na Capela São João Batista, 19h, eu ofereço para mim, que eu faço parte do Lindos pela Fé, na Capela São João Batista. Ramon do Chucuru de Pesqueira, cooperador da Rádio Augusta FM, 106.7 FM, ofereço para Adria Moura, que é cooperador também, Daniel Yeti, seu medalha. Sim. Manuel Cabral, que é primo de Ramon do Chucuru de Pesqueira.
0: Ramon Silva.
1: Cooperador da Rádio Augusta FM, 106.7 FM.
0: Querido.
1: Essa rádio é Nossa Senhora Divina Misericórdia.
0: Bem assim, Ramon, obrigado pela participação, tá bom? Quem mais está chegando por aqui? Maria Eunice nas Torres, boa tarde, Dona Eunice.
2: Boa tarde, Eli, tudo bem? O
0: tudo
2: senhor
0: na paz,
2: tá bem,
0: querida,
2: com sua
0: tudo
2: família?
0: Ô,
2: oh, Eli, passe aquela música, Deus cuide de minha casa. Para com ela oferecer a todos vocês da rádio, a Josenildo nas Predeira, a Silene nos Olhos d'Água, a Ana Maria na Pracinha do Frei de Amião, a Rosário no Santuário, no SEDEC, e todos da minha família. Fique com Deus, um abraço, e todos que estão participando dessa rádio de Jesus.
0: Abraço, querida. Abraço, Dona Eunice. Amém, querida. Obrigado pela participação. Tá bom? Zenilda de Almeida, lá de Sanharó. Boa tarde, Dona Zenilda. Cadê? Aqui.
3: Boa tarde, família Agudei. Eu desejo uma feliz e abençoada quarta-feira para todos nós. De paz, saúde e amor e carinho. A todos nós, vocês aí e a gente aqui. Eli Vasconcelos, boa tarde. Eu gostaria de ouvir a música com Padre Zezinho, aquela. Fala no Galileu, viu? Para com ela oferecer a meu sobrinho César, esposa e filho, a Luzinete, a Romilda, Rita, Netinho, Dona Selma, Noé, e Fátima, Jússi e todos vocês, aí. Todos os padres, que é o meio das vocações, seja aí no SEDEC, nós aqui.
0: Muito bem, querida, obrigado pela participação. Nosso ouvinte, Zenilda de Almeida, lá de Sanharó. Alaide Rosendo também, lá do assentamento Serrote Redondo, boa tarde.
4: Boa tarde, Eli, aqui é Alaide no assentamento Serrote Redondo. Tenha uma abençoada tarde.
0: Boa noite, querida.
4: Por gentileza, eu gostaria que você passasse com Gino e Gênio, Nossa Senhora Aparecida, para dedicar para todas as minhas amigas, todos os meus familiares e todos os ouvintes do teu programa, todos os locutores da Agnudei, todos os padres do SEDEC. Fica com Deus, tenha uma abençoada tarde, até sexta-feira.
0: Se amiga. Deus quiser, querida, um abraço, obrigado pela participação, tá bom? Quem tá conosco também por aqui é nosso ouvinte Ivete França, lá no São Geraldo. Quem mais está conosco por aqui? Grazi no sítio Soares, Grazi Família também sempre ligadinhos conosco. Maria Mônica no sítio Gravatá também tá ligada na Agnus Dei. Elias Muniz e sua esposa Rita, nossos cooperadores lá de Beira Mar, em Pesqueira, também na sintonia. João Capri, lá de Pesqueira, com sua esposa Margarida Maciel. Um abraço a vocês também, sempre ligados na Agnus Dei. Agora, 13h18, vamos de música. Música.

0: Agora são 13 horas 29 minutos. Margarida Maciel e Julieta Celina, Jesus Eucarístico. Também tocamos ainda Padre Marcelo Rossi, Faz um Milagre em Mim. Lá no comecinho do bloco, Eliana Ribeiro cantou pra gente Força e Vitória. Nós vamos a um breve intervalo comercial, já voltaremos com mais Show da Tarde. Você segue conosco participando pelo 87991285594. A gente volta já já.
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1: Agora são 13 horas 35 minutos. É o pedido da nossa ouvinte Zenilda de Almeida, lá em Sanharó.

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1: Agora 14h05, estamos de volta com o nosso Show da Tarde, atendendo com muita alegria, com muito carinho a sua participação, tá bom? Rita da Conceição, lá em Sanharó, também tá ligadinha conosco e participa. Boa tarde, dona Ritinha.
2: Boa tarde, Eli. Deus ilumine sua vida e da sua família. Peço para ouvir para Padre Alessandro, então, dia de formatura. Ofereço a você e família, Padre Marcílio, Padre Edson, Padre Adilson, todos os padres do SEDEC. E toda a minha família, minhas amigas e todos que estão em sintonia. Paz e bem. Pra você e pra todos.
1: Valeu, querida. Obrigado pela participação. Ritinha da Conceição, aí em Sanharó. Um abraço, querida. Obrigado pela participação. Marilma, tá lá no Sucupira também, tem sua indicação. Boa tarde, Marilma.
3: Boa tarde, Eli. O Eli.
1: Eu.
3: Aqui é a Marilma do bairro Sucupira. Gostaria de ouvir a música com Eliana Ribeiro, A Casa é Sua, para oferecer pra todos que ouvem esta abençoada rádio. Tenho uma boa tarde, Eli.
1: Valeu, Marilma. Obrigado pela participação. Ivete França tá lá no São Geraldo. Fala, Ivete.
4: Boa tarde. Gostaria de pedir a música de Isaías Sade, Bondade de Deus. Ofereço para minha família, para todos os aniversariantes do dia e especialmente para a minha cunhada Penha, que aniversariou dia 18, mas ainda tá valendo. Aniversário atrasado para ela, mas tá valendo. Que Deus abençoe grandemente. E para todos da Rádio Maravilhosa, muito obrigado. Tiago ou Eli Vasconcelos?
1: Eli Vasconcelos.
4: Um dos dois, na hora dessa, né?
1: Eita, valeu, Ivete.
4: Tiago, já deve ser Eli Vasconcelos. Muito obrigado. Exatamente. Ofereço para você também, viu? E um abraço.
1: Valeu, Ivete França, querido abraço, obrigado pela participação. Socorro, sítio Lagoa Grande, lá de Alagoinha, boa tarde.
5: Oi, Eli, boa tarde, meu amigão, como é que você tá?
1: Tudo na paz, querida?
5: Oi, Eli, eu sou a Socorro de Laje Grande.
1: Laje Grande, não Lagoa, né?
5: Eli, eu tô,
1: né,
5: pedindo pra você passar aquela música pra mim, é O Valor Que Tem Uma Alma.
1: Uhum.
5: Um padre Alessandro, pra oferecer pra você, pra sua família, para a minha família, que é Rosângela, Roseane, Rosineide, Rosimere, Rosângela, Nau, Rafael, Nayane, Rafaele, para Balde Mimoso e a esposa, Iraci, família em Pesqueira, e para todos os ouvintes. Uma boa tarde, fica com
1: Boa tarde, valeu, querido, obrigado pela participação. Então, por falar no padre Alessandro Campos, está ele chegando por aqui com o pedido de nossa ouvinte Rita da Conceição, lá de Sanharó.

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0: Agora 14 horas 25 minutos, estamos de volta com o nosso show da tarde para você, tá bom? Participando, indicando sua música, mandando para quem você quiser. O nosso ouvinte Abdias Macedo também, nosso ouvinte e cooperador também tá ligadinho conosco, tem sua mensagem. Boa tarde, Abdias.
1: Boa tarde, meu querido amigo Eli Vasconcelo. Eli, desde já aqui quem fala é o senhor Abdias Macedo Neto, aqui da rua Jaime Pacheco, do queridíssimo bairro de São Geraldo, Magela. Eli, desde já envia aí meus comprovantes do Santuário da Divina Misericórdia e da Rádio Agnus Dei, a minha contribuição mensal como servo, cooperador, fiel, que sou, tá bom? Desde já, eu gostaria de pedir força e vitória com Eliane Ribeiro, se você puder passar para mim, eu fico muito grato. Tá bom? Estou precisando muito de orações, de bênção, de espiritualidade, de saúde especificamente, tá bom? Desde já conto com as orações de vocês, tá bom? Se você puder aí no horário da Hora da Misericórdia aí, colocar pedindo orações por mim, por minha saúde, tá bom? Eu fico muito grato e no horário da missa também.
0: Tá bom,
1: desde
0: querido?
1: Desde já, Eli Vasconcelo, eu gostaria de oferecer essa música para você, para todos que faz a rádio Agnus Dei, o Santuário da Divina Misericórdia, nosso Pai Espiritual, Padre Adilson, meu irmão e amigo Gilson Mena, por Marconde Viana, enfim, para todos que participam neste momento, desta hora, dessa programação maravilhosa na rádio Agnus Dei, tá bom? E fico muito feliz, né? Faça como este servo cooperador, Abdias Macedo, dê seu algo a mais para que continuemos, né? Com essa transmissão tão maravilhosa, né? Que nos faz muito bem. Só tenho de agradecer e dizer muito obrigado, Senhor. Jesus misericordioso, eu confio em vós. Paz e bem, Eli Vasconcelos, um abraço. Fica com Deus, meu irmão.
0: Paz e bem,
1: uma
0: querido.
1: Boa tarde a todos nós.
0: Obrigado pela muito participação. É, Abdias aí fez a sua colaboração com essa emissora, ele que é cooperador, aí já mandou seus comprovantes também e fala da alegria de ser cooperador dessa obra, de manter essa obra no ar 24 horas falando do amor de Deus, né? E você que é cooperador pode fazê-lo também. 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Tem alguém que é cooperador já? Você que já é cooperador, diga, olha, fala da importância de cooperar com essa emissora, de tornar-se um cooperador, de mantê-la no ar. A gente sabe que pessoas mandam em suas mensagens dizendo a importância dessa emissora em sua casa, no seu trabalho, em sua família, 24 horas no ar, é sua companheira diária, mas para manter esse projeto no ar não é fácil, confesso, não tem sido fácil, né? É graças a você que é cooperador fiel a essa obra, que quando tinha aquela data diz, olha, hoje é dia de fazer a minha colaboração com a Rádio de Jesus, que faço com muita alegria, assim como relatou o nosso cooperador Abias Macedo, sabe da importância de manter esse projeto no ar. Então, nós contamos com você, seja cooperador, você que já é, convide mais pessoas, seja aí na sua cidade, na zona rural também, aqui de Arco Verde região, convide mais pessoas a se unir a esse projeto de Jesus, que não, essa rádio não é do Padre Adilson, porque ela é a serviço da vida e da esperança, é de Jesus. 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Quem mais está por aqui? Simone Barros está lá em Venturosa. Oi, ali, manda a música da sequência. Manda para o Gilson Pedreiro, manda também para seu esposo Leandro e pede uma música com Jorge Pai, Jorge Filho, Simone, do sítio Ouro Branco, lá de Venturosa. Valeu. Agora 14 horas 29 minutos.

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1: Boa tarde, Eli Vasconcelos. Aqui é Vilma Simões, em Sertânia. Gostaria de ouvir a música com o Padre Ezequiel, Alegria, para oferecer para mim, para meus filhos, para minha família, para vocês aí da rádio e para todos que estiver na escuta.
2: Boa tarde, Lívia. Aqui é Balci Quilimério. Gostaria de ouvir a música. Tá chorando por quê? Vou oferecer minhas coisas, meu filho Diego, minha avó Lourinha, minha mãe Betinho, meu pai Chiquinho, minha filha Belinha, minha São Paulo, seu Paulo do Panema, seu Fernando da Mancinha Pisqueira, Fernando Pisqueira, Zé Baixinho do Colégio Pisqueira, Iraci Fernando Pisqueira, Dona Socorro da Unânia e Kiko Pisqueira. Todos os ouvintes da raia, tenham uma boa tarde, abençoada por Deus, uma ótima quarta-feira.
3: Agora 14 horas 45 minutos, chegando às últimas de hoje do nosso Show da Tarde. Na sequência, reze conosco, a Hora da Misericórdia.

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Todas as vezes que ouvires o bater do relógio, às 3 horas da tarde, deves mergulhar toda na minha misericórdia, adorando-a e glorificando-a. Implora a onipotência dela em favor do mundo inteiro, especialmente dos pobres pecadores, porque nesse momento foi largamente aberta para toda a alma. Nessa hora, conseguirás tudo para ti e para os outros. Nessa hora, realizou-se a graça para todo mundo. A misericórdia venceu a justiça.

0: Louvado seja nosso Senhor Jesus Cristo.
1: Para sempre seja louvado.
0: 3 horas da tarde, a hora da misericórdia. Mergulhemos nesse mistério de amor, imenso amor. Contemplemos Jesus crucificado, o Cordeiro de Deus por nós imolado. Oh, queridos irmãos, queridas irmãs, prova de amor maior no mar. Ele, diz São Paulo, sendo de condição divina, isto é, consubstancial ao Pai Eterno, não se apegou ao seu poder, à sua glória. Esvaziou-se por amor. Se fez obediente até a morte e morte de cruz. Contemplemos esse mistério. Por isso iniciamos este programa como sempre o fazemos, pelo sinal da Santa Cruz. Livrai-nos Deus nosso Senhor dos nossos inimigos. Em nome do Pai, do Filho e do Espírito Santo. Amém.
1: Amém.
0: Contemplar a cruz, associar-nos ao poder dela, clamarmos a misericórdia de Deus.

0: Nós vos adoramos, Senhor Jesus Cristo, e vos bendizemos.
1: Porque pela vossa Santa Cruz remistes o mundo.
0: Nós vos adoramos, Senhor Jesus Cristo, e vos bendizemos.
1: Porque pela vossa Santa Cruz remistes o mundo.
0: Nós vos adoramos, Senhor Jesus Cristo, e vos bendizemos.
1: Porque pela vossa Santa Cruz remistes o mundo.
0: Queridos irmãos e irmãs, no início desse programa, como sempre o fazemos, invoquemos o Espírito Santo. Peçamos a sua presença sobre nós. Ele age in persona de Cristo, na pessoa de Cristo, sobre cada pessoa, sobre o mundo inteiro, e fecunda com o orvalho do seu amor a igreja de nosso Senhor Jesus Cristo. Ele nos dá o conhecimento da verdade, revela-nos as coisas ocultas. Ele é a força que sustenta a nossa fraqueza. Vinde, Santo Espírito. Nós clamamos. Vinde sobre todos nós. Vinde sobre todos quantos agora nos acompanham através das rádios que integram a rede da Divina Misericórdia. Rádio Educadora de Belém de São Francisco. Rádio Vale do Acaí em Poção. Rádio Web Aparecida em Petrolina, Rádio Serra Bonita na Paraíba, Rádio Grande Rio em Petrolina, Rádio Tupanatinga FM, a Rádio Itabaiana em Itabaiana, Sergipe, e a sua Rádio Água dos Dez. Fazei uso dessas emissoras ao Espírito Santo, para que chegue a cada pessoa que nos escuta tudo quanto precisamos saber. Revelai-nos as coisas ocultas. Confirmai-nos na fé, na esperança e na caridade. Vinde, ó Paráclito Consolador, sobre a multidão dos fiéis. Tornai-nos um só coração, uma só alma. Vinde, apressai-vos e socorrei-nos. Dai-nos uma fé íntegra, inabalável, em tempos tão difíceis. Dai-nos uma esperança firme, dai-nos um amor fecundo, que não nos permita esquecer o pobre, jamais. Vinde, Santo Espírito, enxugai as lágrimas dos que choram, consolai os aflitos, fortalecei os que estão abatidos, cansados. Vinde, ó amor de todo amor, iluminai nossos caminhos. Dissipai as trevas de nossos medos, de nossas inseguranças. Vinde, repousai sobre todos nós. Enchei-nos dos dons que de vós procede. Dai-nos o dom da fortaleza para que possamos suportar e vencer as dificuldades de cada dia, de cada momento. Vinde, Santo Espírito. Dai-nos o dom da sabedoria para que possamos compreender tudo quanto o Pai Celestial quer de cada um de nós. Vinde sobre todos nós e realizai em nossos corações a obra de nosso Senhor Jesus Cristo.

Santo Espírito de Deus, iluminai nossos caminhos, dissipai as trevas de nossos medos, de nossas inseguranças, libertai-nos dos malefícios e contaminações, mágoas, ressentimentos, ódios e intrigas. Libertai-nos, Santo Espírito, tocai o mais profundo de nosso ser. Olhai para aquelas pessoas que atravessam grandes dificuldades. Consolai os que choram. Ó Espírito Santo de Deus, peço-vos pela saúde dos enfermos. Curai as suas enfermidades do corpo e da alma. Olhai benigno para os irmãos e irmãs que fazem tratamentos de quimioterapia, radioterapia, hemodiálise. Dá-lhes a graça de não desanimar nunca, jamais. Fortalecei-nos com a vossa amável presença. Espírito de Deus, ficai conosco.

Santo Espírito de Deus, renovai a face da terra. Dai-nos a paz, cessem as guerras, iluminai os governantes para que compreendam a inutilidade, o absurdo das guerras. Dai a paz para o mundo inteiro. Tende misericórdia dos milhões e milhões de pessoas que sofrem os terrores das guerras, os bombardeios, as destruições. Como entender tamanha brutalidade? Inspirai esses homens, mulheres, governantes, para que compreendam o absurdo que praticam, a irracionalidade das guerras. Mas dai-nos também a paz interior a cada um de nós. A paz que tanto necessitamos. Acalmai o nosso interior. Aliviai nossas tensões psicossomáticas. Dai-nos a paz que tanto necessitamos. Renovai a face da terra. Suplico-vos, ó Espírito de Deus, santificai o clero, dai a nós sacerdotes um coração semelhante ao de Jesus, bom pastor, livrai-nos das ambições desordenadas e dos apegos às coisas materiais, tornai-nos apenas servos por amor. Iluminai e protegei o Colégio Universal dos Bispos. Dai aos nossos pastores o dom da sabedoria para que governe as suas dioceses em santidade. Consolai o coração de tantos bispos que no silêncio carregam pesadas cruzes, sofrimentos, incompreensões no governo de suas dioceses. Peço-vos que abençoeis o Santo Padre, o Papa Leão, protegei-o. Obrigado por tê-lo como uma luz que brilha em meio às trevas. Santo Espírito de Deus, dai-nos santas vocações sacerdotais, religiosas e leigas. Chegai perto agora das pessoas que me escutam, os que estão nas estradas, nos trabalhos, onde quer que estejam. Dai-lhes a graça de compreender o sentido da vida, dessa travessia que fazemos, porque desejamos a eternidade. Inspirai-nos o que fazer, como fazer. Não nos deixeis cair na tentação do comodismo, do egoísmo. Tornai-nos próximos, mais próximos dos que sofrem. E realizai no coração dos fiéis aquelas obras extraordinárias que operastes no início da pregação do Evangelho. Santo Espírito de Deus, dai a cada pessoa que agora reza conosco, através das rádios da Divina Misericórdia, graças sobre graças. Acalmai os que estão aflitos. Tocai as pessoas depressivas, ansiosas. Libertai-as, que se acalmem, que encontrem nelas mesmas a força para superar os medos. Meu Senhor e meu Deus, vinde, ficai conosco.

Oremos, ore conosco. Ó Deus, que instruístes os corações de vossos fiéis com as luzes do Espírito Santo, fazei que apreciemos retamente todas as coisas, segundo o mesmo Espírito, e gozemos sempre de suas consolações. Por Cristo nosso Senhor. Amém.

todos os dias nessa hora. O Senhor nos concede essa graça de estarmos juntos. Ah, que alegria podermos dizer: o amor de Cristo nos uniu. Preparemos-nos para rezar o terço da misericórdia. Eu quero rezar por você que me escuta. Quero colocar as suas necessidades na presença do Senhor. Rezem também por mim, que eu rezo por vocês. Apresente onde você estiver agora as suas intenções, os seus projetos de vida. Apresente-os confiantemente a Deus, nosso Senhor.

0: recebei todos esses pedidos que brotaram de nossos corações, Senhor. Guardai-nos, livrai-nos de todo mal, conforme a vossa promessa. Acolhei também os pedidos que nos foram feitos. São tantos os pedidos. Você pode fazê-los diariamente através do telefone 87-3822-7150. Faça também as intenções para a Santa Missa. Não paga nada. Às 5 horas colocaremos todas essas intenções no altar do Senhor, aqui no Santuário da Divina Misericórdia, no alto da Serra das Varas, zona rural de Arco Verde. Um lugar de encontro com Deus, consigo mesmo e com os irmãos. Agora tomemos o terço. Rezemos confiantemente. Pai nosso que estás no céu, santificado seja o vosso nome. Venha a nós o vosso reino, seja feita a vossa vontade, assim na terra como nos céus.
1: O pão nosso de cada dia nos dai hoje, perdoai-nos as nossas ofensas, assim como nós perdoamos a quem nos tens ofendido, e não nos deixeis cair em tentação, mas livrai-nos do mal.
0: Ave Maria, cheia de graça, o Senhor é convosco, bendita sois vós entre as mulheres, bendito é o fruto do vosso ventre, Jesus.
1: Santa Maria, Mãe de Deus, rogai por nós, pecadores, agora e na hora de nossa morte. Amém.
0: Creio em Deus Pai Todo-Poderoso, Criador do céu e da terra, e em Jesus Cristo, seu único Filho, nosso Senhor, que foi concebido pelo poder do Espírito Santo, nasceu da Virgem Maria, padeceu sob Pôncio Pilatos, foi crucificado, morto, sepultado, desceu à mansão dos mortos, ressuscitou ao terceiro dia, subiu aos céus, está sentado à direita de Deus Pai Todo-Poderoso, de onde devia julgar os vivos e os mortos.
1: Creio no Espírito Santo, na Santa Igreja Católica, na comunhão dos santos, na remissão dos pecados, na ressurreição da carne, na vida eterna. Amém.
0: Ó sangue e água que jorraste do coração de Jesus, como fonte de misericórdia para nós,
1: eu confio em vós.
0: Eterno Pai, eu vos ofereço o corpo, o sangue, a alma e a divindade do vosso diletíssimo Filho, nosso Senhor Jesus Cristo, em expiação de nossos pecados, dos pecados do mundo inteiro. Pela sua dolorosa paixão,
1: tende misericórdia de nós e do mundo inteiro.
0: Pela sua dolorosa paixão,
1: tende misericórdia de nós e do mundo inteiro.
0: Pela sua dolorosa paixão,
1: tende misericórdia de nós e do mundo inteiro.
0: Pela sua dolorosa paixão,
1: tende misericórdia de nós e do mundo inteiro.
0: Pela sua dolorosa paixão,
1: tende misericórdia de nós e do mundo inteiro.
0: Pela sua dolorosa paixão,
1: tende misericórdia de nós e do mundo inteiro.
0: Pela sua dolorosa paixão,
1: tende misericórdia de nós e do mundo inteiro.
0: Pela sua dolorosa paixão,
1: tende misericórdia de nós e do mundo inteiro.
0: Pela sua dolorosa paixão,
1: tende misericórdia de nós e do mundo inteiro.
0: Pela sua dolorosa paixão,
1: tende misericórdia de nós e do mundo inteiro.
0: Ó sangue e água que jorraste do coração de Jesus, como fonte de misericórdia para nós,
1: eu confio em vós.
0: Eterno Pai, eu vos ofereço o corpo, o sangue, a alma e a divindade do vosso diletíssimo Filho, nosso Senhor Jesus Cristo, em expiação de nossos pecados e dos pecados do mundo inteiro.
1: Pela sua dolorosa paixão,
0: tende misericórdia de nós e do mundo inteiro.
1: Pela sua dolorosa paixão,
0: tende misericórdia de nós e do mundo inteiro.
1: Pela sua dolorosa paixão,
0: tende misericórdia de nós e do mundo inteiro.
1: Pela sua dolorosa paixão,
0: tende misericórdia de nós e do mundo inteiro.
1: Pela sua dolorosa paixão,
0: tende misericórdia de nós e do mundo inteiro.
1: Pela sua dolorosa paixão,
0: tende misericórdia de nós e do mundo inteiro.
1: Pela sua dolorosa paixão,
0: tende misericórdia de nós e do mundo inteiro.
1: Pela sua dolorosa paixão,
0: tende misericórdia de nós e do mundo inteiro.
1: Pela sua dolorosa paixão,
0: tende misericórdia de nós e do mundo inteiro.
1: Pela sua dolorosa paixão,
0: tende misericórdia de nós e do mundo inteiro. Ó sangue e água que jorraste do coração de Jesus como fonte de misericórdia para nós,
1: eu confio em vós.
0: Eterno Pai, eu vos ofereço o corpo, o sangue, a alma e a divindade do vosso diletíssimo Filho, nosso Senhor Jesus Cristo, em expiação de nossos pecados e dos pecados do mundo inteiro. pela sua dolorosa paixão.
1: Tende misericórdia de nós e do mundo inteiro.
0: Pela sua dolorosa paixão.
1: Tende misericórdia de nós e do mundo inteiro.
0: Pela sua dolorosa paixão.
1: Tende misericórdia de nós e do mundo inteiro.
0: Pela sua dolorosa paixão.
1: Tende misericórdia de nós e do mundo inteiro.
0: Pela sua dolorosa paixão.
1: Tende misericórdia de nós e do mundo inteiro.
0: Pela sua dolorosa paixão.
1: Tende misericórdia de nós e do mundo inteiro.
0: Pela
1: misericórdia de nós e do mundo inteiro.
0: Pela sua dolorosa paixão.
1: Tende misericórdia de nós

0: inteiro.
1: Pela sua dolorosa paixão,
0: tende misericórdia de nós e do mundo inteiro.
1: Pela sua dolorosa paixão,
0: tende misericórdia de nós e do mundo inteiro.
1: Pela sua dolorosa paixão,
0: tende misericórdia de nós e do mundo inteiro.
1: Pela sua dolorosa paixão,
0: tende misericórdia de nós e do mundo inteiro.
1: Pela sua dolorosa paixão,
0: tende misericórdia de nós e do mundo inteiro.
1: Pela sua dolorosa paixão,
0: tende misericórdia de nós e do mundo inteiro.
1: Pela sua dolorosa paixão,
0: tende misericórdia de nós e do mundo inteiro.
1: Pela sua dolorosa paixão,
0: tende misericórdia de nós e do mundo inteiro.
1: Pela sua dolorosa paixão,
0: tende misericórdia de nós e do mundo inteiro. Ó sangue e água que jorraste do coração de Jesus como fonte de misericórdia para nós,
1: eu confio em vós.
0: Eterno Pai, eu vos ofereço o corpo, o sangue, a alma e a divindade do vosso diletíssimo Filho, nosso Senhor Jesus Cristo, em expiação de nossos pecados e dos pecados do mundo inteiro. Nesta quinta dezena, nós nos ajoelhamos aqui nesse estúdio e o fazemos diante de nosso Senhor Jesus Cristo, porque cremos em sua palavra: onde dois ou mais estiverem reunidos em meu nome, eu estarei no meio deles. Ó amável presença, vinde, ficai conosco. Peço-vos pela santificação do clero, pela saúde dos enfermos, pela paz do mundo. Apresente suas preces. Rezemos juntos uns pelos outros, com toda confiança. Pela sua dolorosa paixão, tende misericórdia de nós e do mundo inteiro.
2: Pela sua dolorosa paixão, tende misericórdia de nós e do mundo inteiro.
0: Pela sua dolorosa paixão, tende misericórdia de nós e do mundo inteiro.
2: Pela sua dolorosa paixão, tende misericórdia de nós e do mundo inteiro.
0: Pela sua dolorosa paixão, tende misericórdia de nós e do mundo inteiro.
2: Pela sua dolorosa paixão, tende misericórdia de nós e do mundo inteiro.
0: Pela sua dolorosa paixão, tende misericórdia de nós e do mundo inteiro.
2: Pela sua dolorosa paixão, tende misericórdia de nós e do mundo inteiro.
0: Pela sua dolorosa paixão, tende misericórdia de nós e do mundo inteiro.
2: Pela sua dolorosa paixão, tende misericórdia de nós e do mundo inteiro.
0: Deus Santo,
1: Deus Forte,
0: Deus Imortal,
1: tende piedade de nós e do mundo inteiro.
0: Deus Santo,
1: Deus Forte,
0: Deus Imortal,
1: tende piedade de nós e do mundo inteiro.
0: Deus Santo,
1: Deus Forte,
0: Deus Imortal,
1: tende piedade de nós e do mundo inteiro.
0: Jesus Misericordioso,
1: eu confio em vós.
0: Jesus Misericordioso,
1: eu confio em vós.
0: Jesus Misericordioso,
1: eu confio em vós.
0: Mãe da Misericórdia,
1: rogai por nós.
0: Santa Faustina,
1: rogai por nós.
0: São Padre Pio,
1: rogai por nós.
0: São João Paulo II,
1: rogai por nós.
0: São Miguel Arcanjo,
1: protegei-nos e defendei-nos no combate.
0: São Miguel Arcanjo,
1: protegei-nos e defendei-nos no combate.
0: São Miguel Arcanjo,
1: protegei-nos e defendei-nos no combate.
0: Não há poder maior do que o poder da Santíssima Trindade. E é com esse poder que nós nos revestimos. Em nome do Pai, do Filho e do Espírito Santo. Amém. Amém.

agradecendo a sua participação. Desejo que o Senhor lhes conceda saúde e paz. Aos queridos irmãos e irmãs que nos acompanham através da Rádio Grande Rio em Petrolina, fique conosco agora com a programação dos Filhos da Misericórdia do Vale de São do São Francisco. Lembrando-lhes que todas as quartas-feiras, a partir do dia 26, estaremos apresentando um podcast das 8 até as 9 horas da noite. Pingo de Conversas, formação permanente, através do meu canal do YouTube, Padre Adilson Simões. Divulguem, eu quero interagir com vocês, rezarmos juntos e refletirmos a partir da palavra de Deus.

0: O Senhor esteja convosco.
1: Ele está no meio de nós.
0: Evangelho de Nosso Senhor Jesus Cristo, segundo Mateus.
1: Glória a vós, Senhor.
0: Capítulo 20, versículos 1 a 16. Naquele tempo, disse Jesus a seus discípulos esta parábola: o reino dos céus é como a história do patrão que saiu de madrugada para contratar trabalhadores para sua vinha. Combinou com os trabalhadores uma moeda de prata por dia e os mandou para a vinha. Às 9 horas da manhã, o patrão saiu de novo e viu outros que estavam na praça desocupados e lhes disse: ide também vós para a minha vinha e eu vos pagarei o que for justo. Eles foram. O patrão saiu de novo ao meio-dia, às 3 horas da tarde, e fez a mesma coisa. Saindo outra vez, pelas 5 horas da tarde, encontrou outros que estavam na praça e lhes disse: por que estáis aí o dia inteiro desocupados? Eles responderam: porque ninguém nos contratou. O patrão lhes disse: ide vós também para a minha vinha. Quando chegou a tarde, o patrão disse ao administrador: chama os trabalhadores e paga-lhes uma diária a todos, começando pelos últimos até os primeiros. Vieram os que tinham sido contratados às 5 da tarde e cada um recebeu uma moeda de prata. Em seguida vieram os que foram contratados primeiro e pensavam que iam receber mais. Porém, cada um deles também recebeu uma moeda de prata. Ao receberem o pagamento, começaram a resmungar contra o patrão, dizendo: estes últimos trabalharam apenas 1 hora e tu os igualastes a nós que suportamos o cansaço e o calor do dia inteiro? Então o patrão disse a um deles: amigo, eu não fui injusto contigo. Não combinamos uma moeda de prata? Toma o que é teu e volta para casa. Eu quero dar a este que foi contratado por último o mesmo que te dei. Por acaso não tenho o direito de fazer o que eu quero com aquilo que me pertence? Ou estás com inveja porque estou sendo bom? Assim, os últimos serão os primeiros e os primeiros serão os últimos.

Queridíssimos irmãos, queridíssimas irmãs, meditemos o texto que ouvimos na narrativa de São Mateus, no capítulo 20, versículos 1 a 15, a 16. Uma parábola, uma história que Jesus cria para transmitir uma mensagem. Conta-nos que um patrão saiu a contratar empregados. Contratou-os pelo mesmo preço, o preço de uma diária. Só que uns foram contratados primeiro, logo cedo, outros às 9 horas, outros ao meio-dia, outros às 3 horas da tarde e, por fim, alguns foram contratados na última hora, às 17 horas, às 5 horas da tarde. Quando chegou o pagamento, a hora do pagamento, o patrão deu a todos o mesmo salário. O que você pensa disso? É que Deus é bom para os justos e para os injustos. A medida do amor de Deus é igualitária. Compreenda isso. Os que começaram a trabalhar logo cedo não tinham sido contratados por uma moeda de prata, receberam aquilo que tinha sido acertado. Mas ficaram com inveja dos que trabalharam apenas uma hora e receberam tanto quanto eles. Aparentemente, o patrão pode nos parecer injusto, mas não é. Porque a mensagem que nós encontramos aí é que a inveja é um obstáculo para o reino de Deus. Ficaram com raiva porque queriam receber mais. Mas o patrão havia combinado e o que foi combinado foi dado. Podemos pensar de muitos modos esse texto. Eu já vi pessoas que, no fim da vida, depois de todo um tempo perdido em tantas coisas, se converteram. Eu já vi muitos casos. Receberão como prêmio a mesma coisa. O céu é para todos. E no céu não há distinção, nem de primeiro, nem do último. Por isso o texto termina dizendo: portanto, os últimos serão os primeiros e os primeiros serão os últimos. A justiça de Deus é para todos. É igualitária. Deus não faz acepção de pessoas. Queridos irmãos e irmãs, meditemos sobre o que estamos fazendo do tempo. Não reclamemos, mas aproveitemos bem o tempo para fazermos sempre a vontade de Deus e não a nossa.

0: pratiquemos a palavra. O Evangelho é luz, luz para os nossos passos. Pão que alimenta a nossa fome de justiça. Pão que nos sustenta, nos dá força para continuar a caminhada. Queridos irmãos e irmãs, quero lhes dizer que realizaremos muito proximamente aqui 3 grandes eventos. O primeiro, em setembro, nós teremos aqui o Congresso Interestadual dos Homens do Terço, no dia 27. Um grande encontro dos Homens do Terço de Pernambuco, Paraíba, Alagoas. E estamos convidando também os irmãos Homens do Terço do Juazeiro, do querido estado do Ceará. Será um momento lindo, grandioso. O céu vai exultar de alegria. O inferno vai fugir desesperado. O terço na mão. Eis o nosso testemunho. Milhares de homens estarão aqui. Você conhece alguém que participa desse movimento lindo, Homens do Terço? Convide-os para estar aqui no santuário no dia 27 de setembro. Pode entrar em contato com o coordenador do nossa pequena comunidade de Homens do Terço aqui de Serra das Varas, que será o coordenador desse grande encontro, nosso queridíssimo Duda.
1: O número é o 87 99133 1739. Repetindo, 87 99133 1739.
0: Pois é, nós nos esperamos com muita alegria. Um outro feliz acontecimento será a Jornada Eucarística Jovem, nos dias 16, 17 e 18 de outubro, aqui no santuário. No dia 16, nós teremos aqui milhares de jovens, estudantes da rede pública e da rede privada. Ninguém pode impedir de alguém professar a fé. Hoje é proibido nas escolas públicas se falar de Deus e de religião. Mas que os jovens cristãos possam dizer que nós somos cristãos. Nós seguimos a Jesus, nosso Senhor e Salvador. Nós queremos ir para a Serra das Varas, nós queremos ir para o santuário. A liberdade religiosa é princípio constitucional. Sim, é causa fundamental para uma vida social. A Constituição do Brasil prescreve a liberdade religiosa, o direito de professar a sua fé. Que coisa, né? Que tempo difícil é esse. Queridos irmãos e irmãs, e já estamos nos preparando para realizar o Natal Vida e Luz. A culminância desse ano jubilar, dos meus 50 anos de padre. Sim, pensei, refleti, porque é tão difícil fazer essa festa. É muito caro e nós não temos recursos. Nós mendigamos para fazer uma festa bonita para o menino Deus, menino meu. Mas vamos fazê-la. E por isso convido você a pedir, por favor, um talãozinho de uma rifa que nós vamos fazer. 2 prêmios significativos. Um terreno de 25, de 20 por 8, aqui bem ao lado do santuário, oferta de Cleone, nosso queridíssimo prego. E R$5.000, o segundo prêmio, em dinheiro. Olha, mais do que os prêmios, ajudar a fazer uma festa bonita, diferente, onde o menino Deus é exaltado. Tudo é para ele. 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
0: Pois é, convido você a fazer parte dessa grande mobilização missionária. Evangelizar, para mim, foi sempre e será por todo sempre uma paixão, um desejo ardente de minha alma. Meus irmãos, minhas irmãs, vamos agora ouvir um pouco do Diário de Santa Faustina.

tomei para nossa meditação o número 1447 do Diário de Santa Faustina, onde encontramos Jesus falando com ela. Ah, minha filha, como me dói que as almas se unam tão pouco comigo na Santa Comunhão. Espero pelas almas e elas se mostram indiferentes. Amo-as tão afetuosamente, tão sinceramente, e elas não confiam em mim. Quero cobri-las de graças, mas elas não querem aceitá-las. Procede comigo como com alguma coisa inanimada. E, no entanto, tenho um coração cheio de amor e misericórdia para com elas.

Que mensagem tão profunda, né? Ah, como me dói que as almas se unam tão pouco comigo na santa comunhão. Você ouviu? Espero pelas almas e elas se mostram indiferentes. Amo-as tão profundamente e elas são indiferentes para comigo. É um lamento de Jesus que nos leva a pensar como estamos participando da Eucaristia, que reverência, que amor, que respeito temos à presença dele no pão eucarístico. Este é meu corpo. Irmãos e irmãs, façamos da Santa Missa o centro de nossa vida, pois sem Eucaristia não somos nada. Mas todas as vezes que participamos do sacrifício dele que te renova sobre os altares do mundo inteiro, o céu toca a terra e nós, pobres pecadores, pelo seu corpo, pelo seu sangue, presentes no sacramento da Eucaristia, nos tornamos divinos. É um mistério. Que esse texto possa lhe levar a repensar as suas práticas, como você procura, quando você entra na igreja, qual a atenção que você dá, o silêncio que você faz para adorar o Senhor ali presente. Escreve, minha filha, fala da minha misericórdia, diz às almas onde devem procurar consolo, isto é, no tribunal da misericórdia, onde continuo a realizar os meus maiores prodígios. Leia esse, no Diário de Santa Faustina, número 1447. Mais do que palavras, ensinamentos divinos.

0: obrigado por sua participação todos os dias nesse horário. Rezamos juntos e nos fortalecemos. É a Hora da Misericórdia, através das rádios Educadora de Belém de São Francisco, a Rádio Vale do Acaí em Poção, a Rádio Aparecida Web em Petrolina, a Rádio Serra Bonita Web na Paraíba, a Rádio Grande Rio em Petrolina, a Rádio Tupanatinga FM em Tupanatinga, a sua Rádio Itabaiana, Itabaiana Sergipe, a sua Rádio Agnus Dei. Se Deus é por nós, quem será contra nós? Vamos fazer crescer ainda mais a nossa audiência. Nos sítios, nos povoados, nas vilas, nas repartições públicas, nos consultórios, nas clínicas médicas, nas estradas e por todos os lugares. Estejamos sempre juntos nessa hora. E as graças do céu cairão sobre nós como uma chuva de bênçãos. Eu tenho certeza do que estou a dizer. Meus irmãos, minhas irmãs, quero agradecer a todos vocês pelo carinho e pela dedicação para conosco. Este santuário aqui no alto da Serra das Varas é um lugar de encontro com Deus, consigo mesmo e com os outros. Um lugar onde Deus tem realizado tantos prodígios. Disto nós somos testemunhas, não podemos ficar calados. Todos os domingos chegam aqui centenas e centenas de pessoas, e quantas delas dizem histórias: padre, eu vim contar o meu milagre. É extraordinário perceber que Deus escolheu esse lugar aqui no alto da Serra das Varas para abraçar o seu povo, para consolar os aflitos, para enxugar lágrimas aqui derramadas. Agora mesmo está chegando aqui uma delegação de Brasília com 56 pessoas. Não para de chegar peregrinos. Como explicar isso? Quando Deus quer, ninguém impedirá a sua obra. A ti, Senhor, toda honra e toda glória. 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
0: Queridos irmãos e irmãs, às 5 horas da tarde, participe da missa, aqui através dessa emissora. Muito brevemente, quando tivermos condições de pagar uma equipe, transmitiremos pela televisão. Mas nada a reclamar, apenas louvar e agradecer a Deus. Tudo seja feito para a maior glória dele, que nós sejamos apenas operários da messe que ele nos confiou. Irmãos e irmãs, vamos agora cumprimentar, e o fazemos com muita alegria, os aniversariantes do dia.

os aniversariantes de hoje, colaboradores e colaboradoras desta obra de Deus. Maria Aparecida da Silva, Deus te abençoe. Maria de Fátima Barbosa dos Anjos, Deus te abençoe. Maria Leonilda Bento da Silva, Deus te abençoe. Que o Senhor esteja sempre com vocês. Muitos, muitos anos de vida.

é bom estarmos juntos e dizermos o amor de Cristo nos uniu. Queridos irmãos e irmãs, como fazemos todos os dias, no fim deste programa, rezemos pelas almas de nossos irmãos e irmãs que partiram para a eternidade e nos deixaram saudades e testemunhos de uma autêntica fé.

descanso eterno das almas de José Gomes Lopes, 30º dia, João Alexandre de Mendonça, Beatriz Santina, Pedro Honório, Manuel Honório, José Estandislau, Manuel Rezendo da Silva, José Augusto Gomes, Ramiro Mendes Filho, Gisa e Orisvaldo, Augusto e Érica, Geraldo Galindo, Dom Severino Mariano de Aguiar, Dom Manuel Palmeira da Rocha, Padre Antônio Luiz, Monsenhor Orlando, Padre Luiz Carlos, Padre José Francisco dos Santos. Coloque na presença de Deus os seus falecidos, com amor e na certeza de que estão na presença de Deus.

0: Estamos chegando ao final do programa. Muito obrigado por sua companhia. Permaneça conosco porque vem em seguida o programa Querigma com o Padre Edson. Padre Edson Rodrigues, que tem feito um trabalho muito bonito de catequese logo após o Terço da Misericórdia. Às 5 horas, revemos uns pelos outros participando da Santa Missa. O Senhor esteja convosco.
1: Ele está no meio de nós.
0: Pela intercessão da bem-aventurada Virgem Maria, dos santos apóstolos Pedro e Paulo, dos santos arcanjos Miguel, Gabriel e Rafael, abençoe-vos o Deus Todo-Poderoso, Pai, Filho e Espírito Santo. Amém.
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1: Olá, meu irmão, minha irmã, muito boa tarde a você que me escuta agora pela rádio Agnus Dei FM na frequência 106.7, pelo nosso aplicativo, pela nossa página terradamisericórdia.com.br. Estamos começando mais um Querigma, as suas dúvidas católicas aqui nas tardes da Agnus Dei, nesse dia 19 de agosto de 2026, edição de número 33. Estamos na 20ª semana do Tempo Comum, celebrando o mês das vocações. Hoje é dia de São João Eudes, sacerdote francês, missionário, formador, divulgador da devoção ao Sagrado Coração de Jesus, o Coração de Maria. Hoje, quarta-feira, também dia de catequese do Vaticano. Temos muitas coisas boas para celebrar neste dia. Estamos juntos, portanto, e já linha aberta pelo 87991853312. É o nosso WhatsApp disponível para você participar conosco em nosso programa com a sua dúvida, a sua sugestão, a sua mensagem aqui na nossa Agnus Dei. Está no ar, portanto, o nosso querigma desta quarta-feira.
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1: E a gente vai abrir o programa de hoje com uma pergunta que nos vem da Arquidiocese de Olinda e Recife, lá da, propriamente da cidade de Olinda, Silvana Araújo. E ela diz assim: boa tarde, padre, que bom estarmos juntos nesse programa, aprendendo com o senhor sobre a igreja, sobre a doutrina, sobre as coisas de nossa fé. Não acompanho o seu programa desde o começo, mas de onde pude acompanhar, um deles me deixou ainda uma dúvida. E eu queria que o senhor esclarecesse melhor o tema que o senhor abordou. Num dos programas, o senhor falou que a igreja não vive a sua fé apenas baseada somente na escritura, mas tem também uma tradição e um magistério. Eu queria que o senhor explicasse melhor como funciona isto, porque na minha visão de leiga, bastava somente a Bíblia. Mas o senhor disse que a igreja tem, para além da Bíblia, a tradição e o magistério. Queria que o senhor falasse um pouco mais sobre isso. Pois bem, Silvana, boa pergunta, muito boa pergunta. Aliás, é um critério básico para todo católico que deveria saber de onde saem as regras da igreja, o que, que é o magistério da igreja, se a Bíblia deve ser tratada só ao pé da letra ou não, por que, que nós precisamos da tradição e do magistério para entender a Bíblia? Será que a Bíblia sozinha ela é incompleta? Nós já vimos nesse programa que a Bíblia é um dos pilares da fé. E é por meio dela que se transmite a revelação divina, isso inspirada por Deus a alguns homens. No entanto, nós temos que chamar atenção aqui para o fato de que somente a Bíblia não contém a total revelação do mistério divino. Como assim? Vamos entender melhor isso. Deus quis que junto da Bíblia também ele se revelasse a nós por meio de outros dois pilares da fé. Há várias razões, então, para que a Bíblia e a sua interpretação livre não são suficientes para mostrar a revelação por completo. A primeira e mais importante é, sem dúvida, o fato de que uma interpretação sem o auxílio da igreja pode levar a muitas conclusões erradas, seitas e equívocos da doutrina, como já aconteceu na história da humanidade. É muito frequente, por exemplo, que pessoas de outras religiões, de várias denominações protestantes, por exemplo, questionem os princípios católicos. E para argumentar, diga assim: onde se fala sobre isso, sobre o purgatório na Bíblia? Onde se diz na Bíblia que São Pedro foi o primeiro Papa? Onde está escrito que Maria foi levada ao céu em corpo e alma? E assim outras tantas questões desse mesmo gênero. Para eles, a revelação divina e a Bíblia são a mesma coisa. Ou seja, somente na Bíblia já estaria toda a revelação de Deus. Mas pensando a partir de um olhar mais histórico, a gente podia se perguntar: essa posição é correta? A Bíblia, como a gente conhece hoje, sempre existiu? Ou foi a igreja e a tradição os responsáveis por escrever a Bíblia, selecioná-la, guardá-la ao longo dos tempos, ao longo desses anos? O que existiu primeiro, a Bíblia ou a igreja? Diante de todas as questões, a resposta é muito clara: não haveria Sagrada Escritura se antes Deus não tivesse escolhido homens para guardá-la e transmiti-la. Isso mesmo, foi isso mesmo que você ouviu. Não haveria a Bíblia se antes Deus não tivesse escolhido pessoas para guardar a Bíblia e transmiti-la. Aí nós entramos com a questão da tradição e do magistério. E vamos entender então bem claramente isto. Para levar o evangelho por todo o mundo, Jesus encarregou os apóstolos, seus sucessores, como pastores da igreja que ele pessoalmente fundou. Ele: ide por todo o mundo, pregai o evangelho, batizai as pessoas, ensinai-as a observar tudo que vos ordenei, e estarei com vocês até o fim do mundo. Isso está no evangelho de São Mateus, do capítulo 28. Jesus ordenou a pregação de sua boa notícia da salvação, e os apóstolos pregaram essa boa nova em todos os lugares do mundo ao longo de 2000 anos, mais que isso. Anos depois da morte de Jesus e da sua ressurreição, alguns desses discípulos registraram por escrito essa pregação. Ou seja, no começo a igreja preocupou-se pelo querigma, é pelo anúncio do evangelho. Daí o nome do nosso programa, né? A palavra querigma significa exatamente o anúncio do evangelho. Então, o evangelho que Jesus entregou aos apóstolos não estava escrito. Jesus nunca escreveu uma carta para os apóstolos. O ensino de Jesus foi somente oral e pelo exemplo. E assim também fez cada um dos discípulos. Até que o primeiro livro fosse escrito, anos depois da igreja primitiva estar consolidada e com um número de fiéis cada vez maior. Então esses ensinamentos escutados da boca de Jesus, vividos, meditados, transmitidos oralmente pelos apóstolos, isso chama-se a tradição apostólica. Você entende agora o que é tradição? Com letra maiúscula, T com letra maiúscula. A gente se refere sempre à tradição apostólica com T maiúsculo, e não somente tradições humanas passadas de geração em geração. Não vamos confundir tradição com T maiúsculo com tradição, que normalmente se refere a costumes, ideias, modos de viver de um povo. Isso é outra coisa. A tradição apostólica diz respeito ao evangelho de Jesus. Além de ensinar a seus apóstolos com discursos e exemplos, ensinou uma maneira de orar, de atuar e de conviver. Esta era a tradição que os apóstolos guardavam na igreja primitiva. São Paulo, quando se fala aos Coríntios, na primeira carta do capítulo 11, ele diz: eu recebi do Senhor aquilo que vos transmiti. Isso é tradição, você entendeu então? Agora, o que é o magistério da igreja? A palavra magistério vem da palavra latina, magister, que significa o quê? Mestre, aquele que é encarregado para interpretar a Sagrada Escritura e ensinar ao povo de Deus a correta leitura. O magistério não está acima da revelação divina, mas está a seu serviço, para ensinar puramente aquilo que foi transmitido. Por mandato de Jesus e com a assistência do Espírito Santo, o magistério da igreja escuta devotamente o ensinamento, guarda esse ensinamento zelosamente e o explica para as pessoas. Quem vos ouve, a mim ouve. E quem vos rejeita, a mim rejeita. E quem me rejeita, rejeita aquele que me enviou. Evangelho de São Lucas, no capítulo 10. Então, o magistério da igreja é um guia seguro na leitura e interpretação da palavra de Deus. São Pedro vai dizer, antes de tudo, saibam que nenhuma profecia da Escritura é de interpretação pessoal. E o que poderia ser melhor do que todo esse magistério guardado pelos próprios pastores e sucessores de Jesus? Jesus vai dizer: porque onde dois ou três estão reunidos em meu nome, estou eu no meio deles. Mateus 18. Então, o magistério da igreja, ele orienta o crescimento na compreensão da fé. O Catecismo da Igreja Católica, no parágrafo 95, nos diz que a santa tradição, a sagrada escritura e o magistério. O que é o magistério, então? O Papa com os nossos bispos. Então, a tradição, a escritura e o magistério da igreja, segundo o plano prudente de Deus, estão unidos e ligados de tal maneira que nenhum pode subsistir sem o outro. Os três, cada um segundo seu caráter e sob a ação do único Espírito, contribuem de modo eficaz para a salvação das almas. Assim também nós lemos no Vaticano II, na Constituição Dogmática Dei Verbum, palavra de Deus, né, em português, quando ele fala sobre essa ligação da Sagrada Escritura, magistério e a tradição. Ela diz assim: o encargo de interpretar autenticamente a palavra de Deus escrita ou contida na tradição foi confiado somente ao magistério vivo da igreja, cuja autoridade é exercida em nome de Jesus Cristo. Esse magistério não está acima da palavra de Deus, mas ao seu serviço, ensinando apenas o que foi transmitido, enquanto por mandato divino e com assistência do Espírito Santo, a ouve piamente, a guarda religiosamente e a expõe fielmente, aurindo deste depósito único da fé tudo quanto propõe a fé como divinamente revelado. Você está compreendendo qual é a importância do seu bispo na sua diocese? Aqui eu quero chegar para a pessoa do bispo. Por quê? Porque o magistério da igreja é o pensamento, a interpretação da palavra, é o ensinamento a partir do Santo Padre e dos nossos pastores, dos nossos bispos. Então são três pilares que nós temos. Eles estão entrelaçados de tal maneira para sustentar a fé e a doutrina, e para garantir que, mesmo com o passar dos séculos, se mantenha incorruptível. De tal maneira que nenhum dos três, tradição, magistério e escritura, exista sem o outro. Eles juntos, sob a ação do Espírito Santo, contribuem de forma eficaz e harmoniosa, cada um do seu jeito, para a salvação das pessoas. Essa união dos três acontece desde que Jesus escolheu seus apóstolos e escolheu Pedro como pastor da igreja. Os discípulos também fizeram isso na igreja primitiva. A carta de São Paulo aos Filipenses, no capítulo 4, diz que aquilo que a gente aprendeu, recebeu e ouviu e observou em mim, diz São Paulo, pratiquem e o Deus da paz estará com vocês. A igreja guardou isso para que não houvesse erro na leitura e a interpretação da palavra de Deus. São Paulo, escrevendo a Timóteo na segunda carta, no capítulo 2, diz: o que vocês ouviram de mim, na presença de muitas testemunhas, eu confio a homens fiéis que, por sua vez, sejam capazes de instruir os outros. Então é isso que a gente chama de depósito da fé. Esse é um tema tão importante que no terceiro bloco do nosso programa eu vou voltar a falar sobre isso. Afinal de contas, a quem foi confiado o depósito da fé? Nós temos as três realidades. Afinal de contas, a Bíblia é somente ao pé da letra ou não? Por que a gente precisa então das três? Da tradição, do magistério, da Sagrada Escritura? Eu vou voltar a falar com você no terceiro bloco desse programa. É um assunto tão sério e tão profundo que cada católico deve compreender bem isso, porque isso dá a base completa daquilo que nós cremos. Por isso que é importante tratar desse assunto sempre. No terceiro bloco eu volto a falar com você sobre esse assunto, que é importante para que você, como bom católico, compreenda que nós temos na igreja a Sagrada Escritura, a tradição e o magistério. Eu volto daqui a pouco, depois do intervalo. Até já.

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0: Estamos de volta em nosso segundo bloco do nosso querigma nesta tarde de quarta-feira. Perguntas e dúvidas católicas aqui no nosso Agnus Dei FM. Ao som da música de 1996 do Padre Zezinho, a canção Tende Piedade. Vamos recordar.
1: Vosso

E exatamente com essa música que nós trazemos, desde ontem estamos fazendo assim, o segundo bloco do nosso programa se presta a aprofundar a Santa Missa. Lembrando que a missa tem quatro partes: os ritos iniciais, a liturgia da palavra, a liturgia eucarística e os ritos finais. Nós ontem começamos os ritos iniciais, vimos várias coisas que são necessárias para começar a missa. Hoje a gente estuda sobre o ato penitencial. Quem já foi a uma igreja, a uma missa, deve ter percebido que logo depois do sinal da cruz e da saudação do padre, a missa se segue com o ato penitencial. O que é esse momento? É um momento de confissão? Não. Espera um momento, não vamos confundir as coisas. Porque muita gente diz assim, se o ato penitencial é para pedir perdão, então eu não preciso me confessar com o padre. Não, isso é uma ideia equivocada, viu? O ato penitencial durante a missa é o momento da gente olhar para o coração da gente e reconhecer que a gente não é digno de estar diante do altar de Deus, mas o seu infinito amor de Pai nos faz dignos. É o momento de pedir perdão. Dentro dos ritos iniciais da missa, seu infinito amor de Pai nos faz dignos. É o momento de pedir perdão.

Então não. Ele é, como a gente pode dizer, uma predisposição para que no momento oportuno se busque a confissão. A confissão é sempre esse canal de graça de Deus através da igreja para a remissão dos pecados. Além do ato penitencial, a gente também reza após a oração do Cordeiro de Deus. A gente pede que o Senhor tenha piedade de nós, porque mesmo não nos reconhecendo dignos de que Ele entre em nossa morada, nós acreditamos que sua palavra de amor pode nos salvar. Aquela frase que a gente diz: Senhor, eu não sou digno de que entreis em minha morada, mas dizei uma palavra e serei salvo, né? Então o ato penitencial expressa então essa disponibilidade do nosso coração para acolher a palavra de Deus que vai ser proclamada e de permitir que a sua palavra transforme nossa vida. Assim, alguém pode pensar então: todo pecado confessado na missa é perdoado? Quando o padre diz assim na missa: preparemo-nos, irmãos e irmãs, para celebrar dignamente esses santos mistérios, reconhecendo que somos pecadores. O que que fica claro para nós? Quando a gente participa da missa, a gente comunga de duas mesas: a mesa da palavra e a mesa da Eucaristia. Isso é muito importante para a gente entender, viu? O alimento não é só o pão consagrado. Antes de se alimentar do pão, a gente se alimenta da palavra. Por isso tem duas mesas na igreja. E a palavra depois é que se faz carne e habita entre nós. Então, muita gente vai para a missa só por causa da comunhão. Não, tem a mesa da palavra que nos alimenta. Assim como antes de fazermos qualquer refeição, nós lavamos as nossas mãos por motivo de higiene, então, nós somos chamados também a como que lavar as mãos antes de participar do banquete. E esse lavar as mãos, no sentido figurado, é pedir perdão pelos pecados dentro do ato penitencial. Então, eu reconheço que sou pecador, peço perdão, lavo a minha alma e celebro com mais dignidade os mistérios do Senhor. Somos convidados então a nos unir mais a Jesus e a progredir na amizade com Ele. Deus perdoa os nossos pecados veniais, aqueles pecados que são leves. Não que Ele não seja capaz de perdoar os mortais, mas como um pai que não dá tudo fácil para o filho, para que ele possa ser educado para os verdadeiros valores, é preciso que a gente vá buscar o sacramento da reconciliação, da penitência, da confissão. A igreja ensina que quem está consciente de um pecado grave deve receber o sacramento da confissão antes de receber a comunhão. Isso está no Catecismo número 1386. Agora, a gente precisa entender que nós somos convidados dentro da missa a reconhecer a nossa pequenez, a nossa limitação, a nossa condição de pecadores e pecadoras dentro do ato penitencial. Deus vem ao nosso encontro com a sua graça e nós somos chamados a ser filhos da luz. Santo Agostinho dizia que a confissão das más obras é o começo das boas obras. Então, o ato penitencial é aquele momento em que a gente se prepara melhor para dar continuidade à celebração. E aqui é importante dizer que existem mais de uma forma de fazer o ato penitencial. A mais conhecida é aquela que o padre diz assim: confessemos os nossos pecados. E a gente diz: confesso a Deus Todo-Poderoso e a vós, irmãos e irmãs, que pequei muitas vezes por pensamentos e palavras, atos e omissões, por minha culpa, minha tão grande culpa. E peço à Virgem Maria, aos anjos e santos e a vós, irmãos e irmãs, que rogueis por mim a Deus nosso Senhor. O padre conclui essa parte dizendo: Deus Todo-Poderoso, tenha compaixão de nós, perdoe os nossos pecados e nos conduza à vida eterna. Essa é uma forma de rezar o ato penitencial. A segunda fórmula que existe do ato penitencial é aquela que o padre diz assim: tende compaixão de nós, Senhor. O povo responde: porque somos pecadores. O padre continua: manifestai, Senhor, a vossa misericórdia. O povo responde: e dai-nos a vossa salvação. Depois o padre continua: Deus Todo-Poderoso, tenha compaixão de nós. E depois diz as três formas: Senhor, tende piedade de nós, Cristo, tende piedade de nós e Senhor, tende piedade de nós. Essa fórmula aqui é a menos usada, você vê pouco na igreja o padre usando essa segunda fórmula. A terceira fórmula
é quando

Padre diz: Senhor, que vieste salvar os corações arrependidos, tende piedade de nós. O povo responde: Senhor, tende piedade de nós. Depois o padre diz: Cristo, que vieste chamar os pecadores, tende piedade de nós. O povo responde: Cristo, tende piedade de nós. Depois o padre diz: Senhor, que intercedeis por nós junto ao Pai, tende piedade de nós. O povo responde: tende piedade de nós. Então essas três maneiras existem para pedir perdão dos pecados. São indicadas pela igreja dentro da liturgia, ainda nos ritos iniciais. Logo depois do ato penitencial, nos domingos e nos dias festivos e solenes, aí se reza ou se canta o Glória. E esse é um assunto para a gente conversar amanhã no programa. Afinal de contas, qual é o Glória que a igreja de fato aprova na sua liturgia? Sim, digo isso porque hoje tem muita gente cantando o que quer e o que não quer por aí dentro da missa no lugar do Glória. Amanhã a gente vai ver então como a igreja orienta para que esse momento de glorificação da Trindade aconteça dentro da Santa Missa.

0: E depois desse momento de formação litúrgica sobre a Santa Missa, a gente agora atende a uma pergunta que nos chega lá da Diocese de São José dos Campos, lá em São Paulo. Ouvindo a gente pelo aplicativo está Emerson Ferreira. Ele diz assim: Padre, boa tarde. Escuto sempre a Agnus Dei, conheci a Terra da Misericórdia em Pernambuco e escuto sempre essa rádio e gostei de ter encontrado esse programa sobre o nosso catecismo e as orientações da igreja. Eu queria tirar uma dúvida com o senhor. Eu uso o escapulário porque me foi dito que era para usar por uma proteção para a minha vida. Afinal de contas, o escapulário que eu uso serve para isso? Muito bem, Emerson, obrigado pela sua presença e participação aqui conosco pelo nosso WhatsApp. Toda pessoa católica, a partir do batismo, pode receber o escapulário de Nossa Senhora do Carmo. Antes do Concílio Vaticano II, era necessário que a imposição fosse feita por um padre delegado pela Ordem dos Carmelitas ou por um padre não carmelita que tivesse a devida aprovação da Igreja. Mas atualmente, o ritual aprovado pela Congregação para o Culto Divino no Vaticano, ela diz que tem a faculdade de benzer o escapulário os padres e os diáconos. E além disso, outras pessoas autorizadas podem também fazer a sua imposição. Um caso, por exemplo, é dos soldados em campo de batalha, que se não dispuserem da presença de um padre, eles podem realizar eles mesmos a imposição do escapulário. Agora, não vamos confundir aqui imposição com a bênção, não é a mesma coisa, não. Existe a bênção e existe a imposição. São necessárias as duas, sim. Depois que uma pessoa já recebeu a imposição conforme o rito aprovado, ela pode voltar a receber a bênção sem precisar voltar a receber a imposição. Isso ocorre, por exemplo, caso a pessoa venha perder o escapulário e passe a usar outro. Não é preciso receber novamente a imposição, mas se a pessoa quiser, poderá pedir ao sacerdote que dê a bênção ao novo escapulário. A imposição recebida uma vez vale para sempre, porque se aplica à pessoa e não ao escapulário em si. Aliás, receber a imposição do escapulário implica necessariamente que a pessoa está agregada à família carmelita. Por isso, caso o escapulário se estrague, ou seja, perdido, basta apenas substituí-lo por outro. Qualquer escapulário pode ser imposto? Não. Segundo as normas do rito de imposição, durante a cerimônia deve ser usado o escapulário do Carmo na sua forma tradicional. E qual é essa forma tradicional? É aquele escapulário feito de dois pedaços de tecido marrom ou castanho, unidos por tiras, como uma veste que se usa ao pescoço, já que o escapulário é precisamente uma veste originada do hábito carmelita. Somente depois da imposição é que o escapulário tradicional pode ser substituído por uma medalha apropriada. Embora não seja absolutamente necessário, é muito recomendável que o escapulário também possua a imagem de Nossa Senhora. O mais tradicional, de fato, traz em um dos pedaços de pano a estampa de Nossa Senhora do Carmo, enquanto o outro pedaço de pano traz o Sagrado Coração de Jesus ou o emblema da Ordem do Carmo. Por que se usa o escapulário? Ele garante a salvação? Não, de forma alguma. O escapulário não nos dispensa dos sacramentos. O escapulário não dispensa a gente de praticar as virtudes. Ele não é nenhum amuleto que garante o céu para as almas em pecado. Não, ele é um sacramental que, usado corretamente segundo as formas aprovadas pela Igreja, ele nos ajuda a viver a conversão, a bem receber os sacramentos e a perseverar na virtude e na graça. Quando Nossa Senhora do Carmo apareceu a São Simão Stock no dia 16 de julho de 1251, na visão em que ele entregava o escapulário, ela fez essa promessa. Ela disse: recebe, filho amado, este escapulário. Toda pessoa que com ele morrer não padecerá a perdição no fogo eterno. Ele é sinal de salvação, defesa nos perigos, aliança de paz e pacto eterno. O extraordinário do escapulário é que a promessa de Nossa Senhora para as pessoas que o usam é precisamente a de ajudá-las a cumprir as disposições necessárias da alma para que acolham a graça de Jesus. Veja que não é uma questão simples, é só colocar no pescoço e pronto. Traz aqui, abençoa e coloca no pescoço. Não. Ele é usado depois de um rito de bênção e imposição do escapulário. Muita gente chega no final de missa, muitas vezes, compra ali um escapulário de qualquer jeito, às vezes de prata, de metal, não sei de quê, e traz para a gente benzer e coloca no pescoço. Mas precisa fazer um rito de bênção e imposição do escapulário. A gente vai ao intervalo comercial e volta daqui a pouco para a gente falar sobre outras realidades ligadas à nossa fé católica. Daqui a pouco eu volto.
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0: 4:38.
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0: Estamos de volta no nosso terceiro bloco do nosso querigma desta quarta-feira, ao som da música Trindade Santa do Padre Zezinho, canção de 2003. Essa música é catequética, viu? Essa música explica claramente o papel do Pai, o papel do Filho, o papel do Espírito Santo. Poeticamente, o Padre Zezinho fez uma música muito bonita sobre isso, para explicar as missões de cada pessoa da Santíssima Trindade. Aliás, você curte essa música e tantas outras do Padre Zezinho todo sábado aqui na Agnus Dei, não é? Lembrando a você, todo sábado à tarde, 2 horas da tarde, a gente está aqui para o especial do Padre Zezinho chamado Palavras Que Não Passam. Deixa eu mandar um abraço aqui pro povo, né? O povo mandando zap pra gente, Dona Fátima, lá em Aldeia Velha. Boa tarde, padre. Deus abençoe o senhor. Esse seu programa é muito bom mesmo, nos diz muitas coisas boas. Pessoal lá de Aldeia Velha ligado com a gente. Quem mais aqui com a gente? Boa tarde, Padre Edson. Aqui eu sou Márcio da Silva Melo, do sítio Pintada, da zona rural de Arco Verde. Todos os dias eu estou aqui ligadinho ouvindo o seu programa Querigma. Quem mais? Wesley lá de Pesqueira. Quem mais conosco aqui participando pelo 991853312.
1: Boa tarde, Padre Edson, sua bênção, que a paz do Senhor esteja com todos vocês aí da rádio, pedindo a Deus que continue lhe abençoando cada vez mais e derramando chuva de graças sobre sua vida, para que o Senhor continue sendo luz na vida de todos nós através desta catequese tão importante. Meu muito obrigada, Maria do Rosário, São Bento do Una.
0: Pessoal do São Bento do Una participando com a gente. Maria do Rosário, obrigado pela sua presença e participação conosco. Dona Ritinha, lá de Sanharó, muito obrigado pela sua presença e participação com a gente aqui. E a linha continua aberta para você pelo 87991853312. E a gente volta a falar agora do primeiro tema lá no primeiro bloco, a questão da tradição, do magistério da Sagrada Escritura. Nesse intervalo, entre o primeiro e o terceiro bloco, surgiram outras dúvidas que chegaram aqui. Já ficou claro para a gente, então, que a Igreja caminha com a Sagrada Escritura, a tradição e o magistério, certo? Entra a questão da interpretação da Sagrada Escritura. Afinal de contas, quem é que pode interpretar a Bíblia? Qualquer pessoa pode pegar a Bíblia e sair por aí pregando e vamos dizer o que quiser. Veja, o Concílio Vaticano II, tomando consciência da importância e da complexidade da interpretação bíblica, o concílio colocou para a Igreja Católica 3 fundamentos para a leitura católica da Escritura. Não é questão de pegar a Bíblia por aí, sair lendo e Deus disse isso, Deus disse aquilo. Calma aí. Primeiro, é preciso ter atenção ao conteúdo e à unidade de toda a Escritura. Explicando isso aqui melhor, olha, a Bíblia é um conjunto de livros, certo? A nossa Bíblia Católica, então, tem 73 livros. Todos os livros da Bíblia, eles estão voltados para falar sobre a pessoa de Jesus como elemento central. Cada parte da Bíblia deve ser lida em harmonia com o conjunto. Ninguém pode pegar trechos separados da Bíblia e sair dizendo é por aqui, é por ali. Calma aí. É por isso que é tão importante o contato com a palavra de Deus. Eu aqui volto a insistir nisso, né? A gente está perdendo isso cada vez mais com a história de celular. Eu já falei sobre isso nos programas aqui. Gente, Bíblia é Bíblia. Bíblia é Bíblia, não é celular, não é tela. Palavra de Deus. E não é uma questão só de livro, não. É questão de ter nas mãos a palavra, dom precioso para a gente. Se a gente se afastar disso, a fé se esvazia. Eu vou ficar agora olhando uma Bíblia dentro do celular, de uma tela, simplesmente. Onde está a sua Bíblia? Ou você não tem? E vai dizer que a Bíblia é cara. O celular não foi mais caro, não. Foi nada. Bem mais caro. O valor de um celular dá para comprar dezenas de Bíblias. Não é questão de sair lendo por aí, texto a texto separado, não. Primeira coisa é ter atenção ao conteúdo e que a Bíblia é um conjunto de livros. No nosso caso, nós temos 46 livros do Antigo Testamento e temos 27 no Novo Testamento. Então, no caso nosso católico, a nossa Bíblia tem 73 livros. O segundo critério para a interpretação da Bíblia, segundo a própria Igreja, é a leitura no contexto da tradição viva da Igreja. Então, interpretar a palavra de Deus fora da tradição viva da Igreja é separá-la de sua fonte. Eu vou dar duas passagens bíblicas aqui que, se fosse pegar ao pé da letra, seria complicadíssimo. A primeira é quando São Paulo diz na carta aos Filipenses, diz assim: maridos, amai as vossas esposas. Esposas, sejam submissas aos vossos maridos. Ora, se eu pegar isso aqui ao pé da letra, somente como está escrito, sem levar em conta qual era a condição da mulher na época, que era discriminada, que tinha uma série de situações, eu vou dizer simplesmente que a Bíblia é machista. Porque ao marido cabe amar a esposa, e a esposa cabe ser somente uma submissa ao marido. Ou seja, se eu não levar em conta o contexto da época, eu saio daquilo que deveria ser. Quer ver outra passagem? Quando Jesus diz assim, ó: se tua mão leva a pecar, corta a mão. E a gente vai cortar a mão, é? Aí, se for o pé da letra, vai cortar a mão. Se teu olho leva a pecar, vai arrancar o olho. Quanta gente cega teria hoje, pelo amor de Deus? Então, não se trata de questão ao pé da letra. Daí é tão importante a leitura da palavra de Deus e a compreensão do contexto de época. Por isso que diz: não podemos interpretá-la fora dessa vida comum e separá-la. Isso seria separá-la de sua fonte vital. Todo texto da Bíblia tem um contexto, uma situação que foi gerada ao texto. Então, pegar a coisa ao pé da letra, é porque está escrito. Isso é literalismo, chama-se fundamentalismo. Isso pode cair numa religião fanática, pode cair num fanatismo religioso. Pegar ao pé da letra certas passagens bíblicas separadas, sem saber por que foi escrito, para quem foi escrito, em qual contexto foi escrito, não faz sentido nenhum. Então, por isso que a Igreja tem esse cuidado de interpretar a palavra de acordo com a realidade vigente da época, trazendo-a para o lado de cá. Eu não posso pegar um texto bíblico assim, ao pé da letra, como se foi escrito desse jeito e tem que ser desse jeito. Há uma cultura que está por trás disso, do povo judeu também. Então, não é questão de ao pé da letra, cuidado com isso. E tem muito católico, lendo a Bíblia com um olho só. O que é que eu quero dizer? Um olho só na realidade lá atrás, sem levar em conta o que aconteceu no período, o que estava acontecendo no período. Tem muita passagem bíblica que, se a gente não levar em conta a realidade na qual ela foi escrita, a gente cai no fundamentalismo e no fanatismo religioso. Tem acontecido muito isso na internet, então. Muita gente pregando a palavra de Deus ao pé da letra e querendo no radicalismo absurdo. Então, a Igreja tem essa responsabilidade de interpretar a palavra a partir do seu contexto de época. E o terceiro ponto que a Igreja diz, que garante a leitura das Escrituras, que permaneça fiel à intenção divina e proteja os fiéis contra os desvios doutrinários, é exatamente o respeito à analogia da fé. O que é isso? Toda verdade revelada, ela deve estar em harmonia com o conjunto da fé. Nenhuma interpretação pode contradizer as verdades já reconhecidas pela Igreja. Então, não é o que eu acho. Veja a seriedade de uma homilia, por exemplo. Quando o padre vai pregar a palavra de Deus, não é o que ele pensa, não é o que ele quer simplesmente. Não. O padre deve pregar a palavra de Deus a partir do que a Igreja tem como depósito da fé e que é ensinada aos seus fiéis. Então, eu vou concluir esse assunto falando de uma coisa chamada sola scriptura. Isso é uma doutrina protestante segundo a qual a Bíblia seria a única fonte e norma da fé cristã. Essa doutrina é rejeitada pela Igreja Católica porque ela é incompatível com a própria origem, com a natureza, com a prática de fé cristã desde os tempos apostólicos. A gente já explicou isso. Nenhuma passagem bíblica ensina que a Escritura seja a autoridade formal isolada da Igreja e da tradição. a palavra de Deus está unida à tradição oral, aquilo que foi passado de geração em geração, e também ao magistério da igreja. O princípio protestante de somente a Bíblia leva na prática a uma fragmentação doutrinal, ou seja, cada igreja interpreta a Bíblia à sua maneira, sem nenhum critério comum para resolver os desacordos. Isso, claro que cai num relativismo incompatível com a unidade da fé. Por isso Santo Agostinho dizia, é preciso ler a Bíblia com a igreja. No século IV, Santo Agostinho escreveu uma obra bonita chamada Doutrina Cristã, uma das primeiras obras que oferecia um método para interpretação da escritura. Ele dizia assim, quem pensa ter entendido as escrituras ou alguma parte delas, mas não constrói com essa leitura a dupla caridade de Deus e do próximo, ainda não entendeu. Isso mostra que para Santo Agostinho não basta apenas tirar frases do texto sagrado. É preciso ler com o mesmo espírito com que foi escrito, o Espírito Santo que age na igreja. E Santo Agostinho dizia que precisa ter cuidado com a leitura isolada e subjetiva da Bíblia. É preciso recorrer à tradição, à autoridade dos pastores, para evitar erros e distorções. Então aqui fica a recomendação para você ler, se quiser aprofundar isto, o livro chamado A Doutrina Cristã, de Santo Agostinho.

Querigma de hoje fica por aqui. Estaremos de volta amanhã, na quinta-feira eucarística da nossa Rádio Agnus Dei, às 16h, de volta à nossa catequese sobre a Igreja Católica. Você fica agora com a Santa Missa. Um abraço a todos. Deus abençoe. Até amanhã.

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2: Quando estiveres muito cansado, pare um pouco, descanse, ore e depois retome aos seus trabalhos com vigor, esperando.

0: O Senhor é a nossa alegria. Por isso, a gente canta.
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3: Nossa Senhora, pela saúde de Valdomiro Cordeiro do Nascimento, súplica a Nossa Senhora por Isadora, uma criança de 2 anos que está com um tumor maligno. Abdias Macedo pede oração por sua saúde. Intenções pelos falecidos. José Gomes Lopes, 30º dia. João Alexandre de Mendonça, Beatriz Santina, Pedro Honório, Manuel Honório, José Estanislau, Manuel Rosendo da Silva, José Augusto Gomes. Iniciemos nossa celebração

0: Em nome do Pai, do Filho e do Espírito Santo.
1: Amém.
0: A graça de nosso Senhor Jesus Cristo, o imenso amor do Pai, a comunhão consoladora do Espírito, estejam sempre convosco.
1: Bendito seja Deus que nos reuniu no amor de Cristo.
0: Queridos irmãos e irmãs, aqui presentes em Romaria, irmãos e irmãs que nos escutam pela rádio Agnus Dei, cai a tarde, linda tarde nesse santuário. Coloquemo-nos diante de Jesus, no seu altar, e humildemente peçamos perdão de nossos pecados.

0: com misericórdia tenha compaixão de nós, perdoe os nossos pecados e nos conduza às alegrias da vida eterna.
1: Amém.
0: Oremos. Ore onde você estiver. Apresente a Deus as suas necessidades.

0: preparastes para quem vos ama bens que nossos olhos não podem ver. Acendei em nossos corações a chama da caridade, para que, amando-vos em tudo e acima de tudo, corramos ao encontro das vossas promessas, que superam todo o desejo humano. Por nosso Senhor Jesus Cristo, vos pedimos, Pai, na unidade do Espírito Santo.
1: Amém.
2: Leitura da profecia de Ezequiel. A palavra do Senhor foi-me dirigida nestes termos: Filho do homem, profetiza contra os pastores de Israel. Profetiza dizendo-lhes: assim fala o Senhor Deus aos pastores. Ai dos pastores de Israel, que se apacentam a si mesmos. Não são os pastores que devem apacentar as ovelhas? Vós vos alimentais com o seu leite, vestis a sua lã e matais os animais gordos, mas não apacentais as ovelhas. Não fortalecestes a ovelha fraca, não curastes a ovelha doente, nem enfaixastes a ovelha ferida. Não trouxestes de volta a ovelha extraviada, não procurastes a ovelha perdida. Ao contrário, dominaste sobre elas com dureza e brutalidade. As ovelhas dispersaram-se por falta de pastor, tornando-se presa de todos os animais selvagens. Minhas ovelhas vagueiam sem rumo por todos os montes e colinas elevadas. Dispersaram-se minhas ovelhas por toda a extensão do país e ninguém perguntou por elas, nem as procurou. Por isso, ó pastores, escutai a palavra do Senhor. Eu juro por minha vida, oráculo do Senhor, já que minhas ovelhas foram entregues à pilhagem e se tornaram presa de todos os animais selvagens por falta de pastor, e porque os meus pastores não procuraram as minhas ovelhas, mas apacentaram-se a si mesmo e não as ovelhas. Por isso, ó pastores, escutai a palavra do Senhor. Assim diz o Senhor Deus: aqui estou para enfrentar os pastores e reclamar deles as minhas ovelhas. Vou tirar-lhes o ofício de pastor, e eles não mais poderão apacentar-se a si mesmos. Vou libertar da boca deles as minhas ovelhas, para não mais lhes servirem de alimento. Assim diz o Senhor Deus: vede, eu mesmo vou procurar minhas ovelhas e tomar conta delas. Palavra do Senhor.
1: Graças a Deus.

O Senhor é o pastor que me conduz. Não me falta coisa alguma. Pelos prados e campinas verdejantes, Ele me leva a descansar. Para as águas repousantes me encaminha e restaura as minhas forças.

Ele me guia no caminho mais seguro, pela honra do seu nome. Mesmo que eu passe pelo vale tenebroso, nenhum mal eu temerei. Estás comigo com bastão e com cajado. Eles me dão a

preparais à minha frente uma mesa, bem à vista do inimigo. Com óleo, vós ungis minha cabeça, e o meu cálice transborda.

verdade e todo bem hão de seguir-me por toda a minha vida. E na casa do Senhor habitarei pelos tempos infinitos.

0: O Senhor esteja convosco.
1: Ele está no meio de nós.
0: Proclamação do Evangelho de Nosso Senhor Jesus Cristo, segundo Mateus.
1: Glória a vós, Senhor.
0: 20º capítulo, versículos 1 a 16. Naquele tempo, Jesus disse aos seus discípulos esta parábola: o reino dos céus é como a história do patrão que saiu de madrugada para contratar trabalhadores para sua vinha. Combinou com os trabalhadores uma moeda de prata por dia. Às 9 horas, o patrão saiu de Às 9 horas da manhã, o patrão saiu e viu outros que estavam na praça desocupados. E lhes disse: ide também trabalhar na minha vinha. Eu vos pagarei o que for justo. Eles foram. O patrão saiu de novo ao meio-dia, às 3 horas da tarde, e fez a mesma coisa. Saindo outra vez por volta das 5 horas da tarde, encontrou outros que estavam na praça e lhes disse: por que estáis aí o dia inteiro desocupados? Eles responderam: porque ninguém nos contratou. O patrão lhes disse: ide vós também para a minha vinha. Quando chegou a tarde, o patrão disse ao administrador: chama os trabalhadores, paga-lhes uma diária a todos, começando pelos últimos até os primeiros. Vieram os que tinham sido contratados às 5 da tarde, e cada um recebeu uma moeda de prata. Em seguida vieram os que foram contratados primeiro, e pensavam que iam receber mais. Porém, cada um recebeu uma moeda de prata. Ao receberem o pagamento, começaram a resmungar contra o patrão: estes últimos trabalharam 1 hora só, e tu os igualastes a nós, que suportamos o cansaço e o calor do dia inteiro? Então o patrão disse a um deles: amigo, eu não te fui injusto. Não combinamos 1 moeda de prata? Toma o que é teu e volta para casa. Eu quero dar a este que foi contratado por último o mesmo que dei a ti. Por acaso não tenho o direito de fazer o que eu quero com aquilo que me pertence? Ou estais com inveja porque estou sendo bom? Assim os últimos serão os primeiros, e os primeiros serão os últimos. Palavra da salvação.
1: Glória a vós, Senhor.
0: Queridos irmãos, queridas irmãs, amados peregrinos que visitam este santuário, vindos da Bahia, não é isso? Hã? Ah, que bom. De Brasília. Bem-vindos, brasilienses. Uma alegria recebê-los. Meditemos a palavra. Guardemos no nosso coração. A palavra é luz que ilumina nossos caminhos. Deus fala. Feliz quem o escuta, quem põe em prática a sua palavra. A primeira leitura do profeta Ezequiel, vocês se lembram? No capítulo 34, Deus reclama com veemência dos falsos pastores. Como isso é uma realidade. Não são pastores, eles se aproveitam das ovelhas, diz o Senhor. Como precisamos ter cuidado, zelo pelo ministério que o Senhor nos confiou, que não é nosso, é dele. Nós o exercemos para que ele seja glorificado. E ele só pode ser glorificado à medida que nós, pastores, cuidemos do rebanho com extremado zelo. Não nos aproveitemos da função, mas coloquemos a serviço de todos. esse texto merece ser uma reflexão para todos nós, particularmente para nós consagrados. É uma palavra que interpela a nossa consciência. Como estamos exercendo o ministério que nos foi confiado pela Igreja? Oráculo do Senhor. Eu juro por minha vida, diz o Senhor, já que minhas ovelhas foram entregues à pilhagem, eu cobrarei dos pastores a vida de minhas ovelhas. Muito sério, né? Porque não procuraram protegê-las, mas se aproveitaram delas. Por isso, ó pastores, escutai a palavra do Senhor. Assim diz o Senhor Deus: aqui eu estou para reclamar, porque não cuidastes de minhas ovelhas e elas se perderam. O Senhor cobrará de nós, consagrados sacerdotes, por uma só ovelha que se perca por culpa nossa. Por isso, queridos irmãos e irmãs, rezem por nós sacerdotes. Rezem para que sejamos fiéis à missão que o Senhor nos confiou. Que possamos viver inteiramente despojados de toda e qualquer ambição humana, dos desapegos às coisas materiais. Esse texto, que você pode ler em casa, Ezequiel 34, 1 a 11. É uma peça de reflexão para todos nós consagrados. O salmo do dia de hoje é tão lindo. Não podia ser senão o salmo 22, uma resposta à primeira leitura. Tu és, Senhor, o meu pastor. Nada me faltará. Tu me guias por caminhos mais seguros, por honra de teu nome. Mesmo que eu passe por vales tenebrosos, não temerei, porque estás comigo. O Senhor sempre está ao lado daqueles que o temem, que o servem em espírito e em verdade. No Evangelho de Mateus, no capítulo 20, versículos 1 a 16, Jesus conta mais uma parábola. As parábolas de Jesus são lições catequéticas. Ele cria no seu imaginário histórias lindas para passar para o povo e, portanto, passar para nós hoje o que ele carrega no seu coração. O reino dos céus é como a história de um patrão que saiu de madrugada. Vejo como a linguagem é simbólica, mais bonita. Saiu para chamar trabalhadores para sua vinha. Os trabalhadores são contratados e receberão uma moeda de prata por cada

0: A hora dele não é a nossa. Ele te chama agora. Uns já foram chamados desde a infância. Outros despertaram para a fé já na maturidade. Não se mede o tempo pelos dias, pelos anos. O tempo diante de Deus é medido segundo o amor com que se vive cada instante. A medida é a resposta que se dá ao chamado. Mas, quando terminou o trabalho, o Senhor mandou o administrador dar uma moeda de prata a cada um dos trabalhadores. Mas uns foram chamados tão cedo e trabalharam o dia todo. Outros foram chamados na última hora e receberam a mesma paga, a mesma moeda. Queridos irmãos, eu já vi gente na última hora, gente afastada de Deus, no último instante, clamar pelo seu nome. A medida de Deus é o amor. Tenho certeza que aquela pessoa que clamava e chamava o padre para receber a confissão na última hora, no céu não há distinção. Todos somos iguais. Que todos participarão da mesma graça, do imensurável amor do Pai. Lá não existe desigualdades. Lá não existe mais tempo. Quem foi o primeiro ou foi o segundo? O tempo cederá lugar para a eternidade. Como é bonita a parábola, né? Ela nos leva a pensar e a dizer: eu não sei quando você foi chamado. Vocês que vieram de Brasília, que estão aqui, peregrinando por essas terras, que já vem lá do Juazeiro, do padre Cícero Romão Batista, o grande servo de Deus. Cada um tem sua história. Cada um sabe os caminhos que já percorreu. O importante não é olhar para trás. É dizer: eis-me aqui, sou teu operário. Quero hoje ser melhor do que ontem. E amanhã, com tua graça, eu quero ser melhor do que hoje. Tu és meu Deus. Tu és a minha vida. Tu és a alegria de minha alma. Essa relação que se estabelece com o amado é que define a situação de cada um. A intimidade, o desejo da procura, a fidelidade e a disposição para servi-lo. E então, todos um dia o contemplarão face a face. Louvado seja nosso Senhor Jesus Cristo.
1: Para sempre seja louvado.

0: Oremos, irmãos e irmãs, para que o nosso sacrifício seja aceito por Deus Pai Todo-Poderoso.
1: Receba, Senhor, por tuas mãos esse sacrifício para a glória do seu nome, para o nosso bem e toda a sua santa igreja.
0: Oremos, ó Deus, nós vos apresentamos as nossas humildes oferendas e trocamos convosco os nossos dons, oferecendo-vos o que nos destes. Esperamos receber-vos em nós. Por nosso Senhor Jesus Cristo, vos pedimos, na unidade do Espírito Santo.
1: Amém.
0: O Senhor esteja convosco.
1: Ele está no meio de nós.
0: Corações ao alto.
1: O nosso coração está em Deus.
0: Demos graças ao Senhor nosso Deus.
1: É nosso dever e nossa salvação.
0: Na verdade, é digno e justo. É nosso dever e salvação dar-vos graças, sempre em todo lugar, Senhor Pai Santo, Deus Eterno e Todo-Poderoso. Pois, por meio de vosso Filho muito amado, sois não somente o Criador do gênero humano, mas também o Autor misericordioso de sua redenção. Por isso, com razão, vos servem todas as criaturas. Os redimidos vos prestam os devidos louvores. Unânimes vos bendizem vossos anjos e santos. Também nós vos celebramos com alegria e cantamos e dizemos, cantando a uma só voz.

0: A verdade, ó Pai, vós sois santo e fonte de toda santidade. Santificai, pois, esses dons, derramando sobre eles o vosso Espírito, a fim de que se tornem para nós o corpo e o sangue de nosso Senhor Jesus Cristo.
1: Enviai o vosso Espírito Santo.
0: Estando para ser entregue e abraçando livremente a paixão, Jesus tomou o pão, pronunciou a bênção de ação de graças, partiu e o deu a seus discípulos, dizendo: tomai todos, comei, isto é o meu corpo, que será entregue por vós.

Do mesmo modo, no fim da ceia, ele tomou o cálice em suas mãos e, dando graças novamente, o entregou a seus discípulos, dizendo: tomai todos, bebei, este é o cálice do meu sangue, o sangue da nova e eterna aliança, que será derramado por vós e por todos para a remissão dos pecados. Fazei isto em memória de mim.

0: mistério da fé e do amor.
1: Todas as vezes que comemos desse pão e bebemos desse cálice, anunciamos, Senhor, a vossa morte, enquanto esperamos a vossa vinda.
0: Celebrando, pois, o memorial da morte e ressurreição do vosso Filho, nós vos oferecemos, ó Pai, o pão da vida, o cálice da salvação. Vos agradecemos porque nos tornastes dignos de estar aqui na vossa presença e vos servir.
1: Aceitai, ó Senhor, a nossa oferta.
0: Suplicante, vos pedimos que, participando do corpo e sangue de Cristo, sejamos reunidos pelo Espírito Santo num só corpo.
1: O Espírito nos una num só corpo.
0: Lembrai-vos, ó Pai, da vossa Igreja, que se faz presente pelo mundo inteiro. Que ela cresça na caridade e na unidade, em comunhão com o Papa Leão, com o nosso Bispo José Luiz, os bispos do mundo inteiro, os presbíteros, os diáconos e todos os ministros do vosso povo.
1: Lembrai-vos, ó Pai, da vossa Igreja.
0: Lembrai-vos também, na vossa misericórdia, dos nossos irmãos e irmãs que adormeceram na esperança da ressurreição. José Gomes Lopes, 30º dia. João Alexandre de Mendonça, Beatriz Santina, Pedro Honório, Manuel Honório, José Estanislau, Manuel Rosendo, José Augusto Gomes, Ramirinho, Gisa e Oresvaldo, Augusto e Érica, Padre Antônio Luiz, Monsenhor Orlando, Dom Severino Mariano de Aguiar, Dom Manuel Palmeira da Rocha, todos os que partiram desta vida, acolhei-os junto a vós, na luz da vossa face.
1: Concedei-lhes, ó Senhor, a luz eterna.
0: Enfim, nós vos pedimos, tende piedade de todos nós. Piedade, Senhor. Dai-nos um dia participar da vida eterna com a Virgem Maria, Mãe de Deus, São José, seu esposo, os apóstolos, os santos mártires e todos os santos que neste mundo viveram na vossa amizade, a fim de vos louvarmos e glorificarmos por Jesus Cristo, vosso Filho. Por Cristo, com Cristo e em Cristo, a vós, Deus Pai Todo-Poderoso, na unidade do Espírito Santo, toda honra e toda glória.

0: guiados pelo Espírito de Jesus, animados por sua presença entre nós, rezemos como ele nos ensinou. Pai nosso que estás nos céus, santificado seja o vosso nome. Venha a nós o vosso reino, seja feita a vossa vontade, assim na terra como no céu. O pão nosso de cada dia nos dai hoje. Perdoai as nossas ofensas, assim como nós perdoamos a quem nos tem ofendido. Não nos deixeis cair em tentação, mas livrai-nos do mal. Livrai-nos de todos os males, ó Pai, e dai-nos hoje a vossa paz. Ajudados por vossa misericórdia, estejamos sempre livres do pecado, protegidos de todos os perigos, enquanto aguardamos a feliz esperança e a vinda do nosso Salvador, Jesus Cristo.
1: Vosso reino, poder e a glória para sempre.
0: Senhor Jesus Cristo, dissestes aos vossos apóstolos, eu vos deixo a paz, eu vos dou a minha paz. Não olheis os nossos pecados, mas a fé que anima a vossa igreja, dá-lhe segundo o vosso desejo a paz e a unidade. Vós que sois Deus com o Pai e o Espírito Santo.
1: Amém.
0: A paz do Senhor esteja sempre convosco.
1: O amor de Cristo nos uniu.
0: Permaneçamos nessa paz. Nada nos tire esta paz. Cordeiro de Deus,
1: tirais o pecado do mundo, tende piedade de nós. Cordeiro de Deus, que tirais o pecado do mundo, tende piedade de nós. Cordeiro de Deus, que tirais o pecado do mundo, dai-nos a paz.
0: Provai, vede como o Senhor é bom. Feliz quem nele confia, nele espera. Eis o Cordeiro de Deus, aquele que tira o pecado do mundo.
1: Senhor, eu não sou digno que entreis em minha morada, mas dizei uma só palavra e serei salvo.
0: Que o corpo de Cristo que vamos receber nos guarde para a vida eterna.
1: Amém.

0: Alma de Cristo,
1: santificai-me.
0: Corpo de Cristo,
1: salvai-me.
0: Sangue de Cristo,
1: inebriai-me.
0: Água do lado de Cristo,
1: purificai-me.
0: Paixão de Cristo,
1: confortai-me.
0: Paixão de Cristo,
1: confortai-me.
0: Ó bom Jesus,
1: ouvi-me.
0: Dentro de vossas chagas,
1: escondei-me.
0: Dentro de vossas chagas,
1: escondei-me.
0: Não permitais
1: que me separes de vós,
0: do espírito maligno.
1: Defendei-me
0: na hora de minha morte.
1: Chamai-me,
0: mandai-me para vós, para que com os vossos anjos e santos vos louve por todos os séculos dos séculos. Amém.

0: Oremos. Unidos a Cristo por este sacramento, humildemente imploramos vossa clemência, Senhor, para que a Ele, configurados na terra, mereçamos participar da sua glória no céu. Por nosso Senhor Jesus Cristo, vosso Filho, na unidade do Espírito Santo.
1: Amém.
0: Quero sentar um instante aos aniversariantes de hoje, cooperadores, cooperadoras de nossa emissora. Parabéns. Deus os abençoe. Maria Aparecida da Silva, Maria de Fátima Barbosa dos Anjos, Maria Leonilda Bento da Silva. Obrigado por colaborarem na manutenção desta rádio. 24 horas evangelizando. Uma rádio toda de Jesus. Portanto, toda de Nossa Senhora, toda sua, toda da Igreja, una, santa, católica e apostólica. 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Ave Maria, cheia de graça, o Senhor é convosco. Bendita sois vós entre as mulheres. Bendito é o fruto do vosso ventre, Jesus. Santa Maria, Mãe de Deus, rogai por nós, pecadores, agora e na hora de nossa morte. Amém. Avisamos que amanhã às 6 horas, a Santa Missa, como sempre, seguida de adoração ao Santíssimo Sacramento. Pedimos a compreensão, porque nas quintas-feiras a gente passa o dia atendendo. Hoje eu fui ao médico e ele pediu uma série de exames que eu devo fazer amanhã. Então, eu não vou fazer atendimentos amanhã, pelo menos na parte da manhã. Se for possível, farei à tarde com muita alegria. Cantemos e consagremos-nos a Nossa Senhora. Música.

0: após a bênção, se possível, dois minutinhos com vocês de Brasília para eu explicar o lugar que vocês estão. Pode ser? O Senhor esteja convosco.
1: Ele está no meio de nós.
0: Pela intercessão da bem-aventurada Virgem Maria, Nossa Senhora, da Divina Providência, desça sobre vós, sobre vossas famílias, seja fonte de saúde.

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0: cooperadores e cooperadoras. Deus os abençoe hoje e por todo sempre.
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0: 6 horas. Na tradição da igreja, a hora da anunciação a Maria. Estamos juntos e queremos nos dirigir à Mãe de Jesus, Mãe de Deus e Mãe da Igreja. Ó Virgem Clementíssima, escutai nossas preces. Vinde nosso auxílio, colocai-nos sob a vossa proteção. Convido você que me escuta a rezar conosco a belíssima oração do Ângelus.
1: Estamos reunidos e reunidas em nome do Pai, do Filho e do Espírito Santo.
2: Amém.
1: O anjo do Senhor anunciou a Maria.
2: E ela concebeu do Espírito Santo.
1: Ave Maria, cheia de graça, o Senhor é convosco. Bendita sois vós entre as mulheres. Bendito é o fruto do vosso ventre, Jesus.
2: Santa Maria, Mãe de Deus, rogai por nós, pecadores, agora e na hora de nossa morte. Amém.
1: Eis aqui a serva do Senhor.
2: Faça-se em mim segundo a vossa palavra.
1: Ave Maria, cheia de graça, o Senhor é convosco. Bendita sois vós entre as mulheres. Bendito é o fruto do vosso ventre, Jesus.
2: Santa Maria, Mãe de Deus, rogai por nós, pecadores, agora e na hora de nossa morte. Amém.
1: E o Verbo se fez carne
2: e habitou entre nós.
1: Ave Maria, cheia de graça, o Senhor é convosco. Bendita sois vós entre as mulheres, bendito é o fruto do vosso ventre, Jesus.
2: Santa Maria, Mãe de Deus, rogai por nós, pecadores, agora e na hora de nossa morte. Amém.
1: Glória ao Pai, ao Filho e ao Espírito Santo.
2: Como era no princípio, agora e sempre. Amém.
1: Oremos. Ó Deus, derramai a vossa graça em nossos corações, para que, conhecendo pela mensagem do anjo a encarnação do vosso Filho, cheguemos por sua paixão e cruz à glória da ressurreição. Por nosso Senhor Jesus Cristo vos pedimos, na unidade do Espírito Santo.
2: Amém.
1: Tenham todos e todas uma abençoada noite. Que o Senhor fecunde seus corações e ilumine seus caminhos. O Senhor vos abençoe e vos guarde. Em nome do Pai, do Filho e do Espírito Santo.
2: Amém.

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0: Louvado seja nosso Senhor Jesus Cristo.
1: Para sempre seja louvado.
0: Boa noite, amados irmãos e irmãs em sintonia com a rádio Agnus de FM 106.7. Nesse crepúsculo desta quarta-feira, iniciamos o momento mariano. Que a graça e a paz de Jesus Mestre, o amor de Maria, invada os nossos corações, nossos lares, as nossas vidas, as intenções que abraçamos, que acolhemos. Queremos agradecer ao Senhor. A família mariana está reunida. Não obstante, tantos estão na aridez da fé, nós clamamos aos céus pela conversão de tantos irmãos e irmãs que nesse momento necessitam abrir seus corações e receber Jesus, abrindo essa morada para que Jesus habite, para que Jesus transforme, para que a sua ação do Mestre Salvador Redentor da humanidade se faça sentir em todas as famílias. E hoje, de um modo particular, nós queremos colocar nossas intenções entre tantas que temos recebido pelos profissionais, caminhoneiros, carreteiros, motoristas de coletivos, os loteiros, os que são motoristas nos meios de transporte menores, Uberes, também os taxistas, mototaxistas. Talvez você estranhe a abertura do programa, nós colocamos essa intenção. Amados irmãos e irmãs, há uma onda de acidentes em todo o país. Não sabemos, pois, qual o motivo principal, mas queremos rezar pela paz no trânsito. É isso que a gente está querendo colocar nesse momento. A paz no trânsito, porque tantas vidas, tantos irmãos e irmãs que tiveram suas vidas ceifadas nos últimos dias, nos acidentes automobilísticos, e não obstante também em acidentes em transportes públicos. Rezemos, pois, dentro das intenções, com esta. E queremos agradecer a você que reza conosco pela primeira vez. Somos, pois, agraciados por Deus por estarmos aqui. Ele nos encaminhou para esse momento de oração e partilhando com as irmãs que aqui estão no estúdio São João Paulo II, na sede da nossa emissora, aqui no centro da cidade de Arco Verde, Pernambuco, Brasil. Você que nos acompanha em outras regiões. A nossa localização é importante ser citada, pois estamos no rincão pernambucano, na cidade de Arco Verde, onde nasceu, nesse município, o primeiro cardeal da Igreja Católica na América Latina. A nossa Igreja Católica Apostólica Romana está muito bem representada. E rezamos também pelos que não são da mesma denominação religiosa. Somos filhos do mesmo Pai, irmãos em Cristo Jesus Redentor. Saudando as irmãs que estão conosco aqui, eu gostaria que cada uma, nesse momento, dissesse o seu nome.
2: Paizinha, boa noite a todos que estão aqui para participar do Santo Terço e também a todos os ouvintes que estão agora nos acompanhando pela Rádio Agnus Dei.
3: Boa noite a todos que estão conosco aqui rezando o terço e a todos que estão nas suas casas.
4: Boa noite, ouvintes, todos que estão dispostos, né, a rezar conosco.
5: Boa noite, sou Cícera, da Ordem Franciscana, e vamos juntos rezar o terço.
0: Saudando o irmão Lucas Mateus, que sempre está conosco. O áudio e o vídeo que você recebe e vê está passando pela técnica deste jovem operador de áudio. E aqui Gilson Mena, servo de Jesus, da obra da misericórdia. Terço na mão, inimigo no chão. Vamos iniciar o nosso momento orante, saudando a todos que estão lá no Santuário Jesus Misericordioso nesse momento. E também em todas as áreas da Diocese de Pesqueira, nossa diocese, onde estamos, não é, localizados. Pelo sinal da Santa Cruz, livra-nos Deus nosso Senhor dos nossos inimigos. Em nome do Pai, do Filho e do Espírito Santo. Amém. Divino e amado Jesus, a vós oferecemos esse texto que vamos rezar. contemplando os mistérios de nossa redenção. Concedei-nos, por intercessão da bem-aventurada Virgem Maria, a vossa Mãe Santíssima, a quem nos dirigimos, as virtudes que nos são permitidas para bem rezá-lo, e a graça de alcançarmos as indulgências desta santa e amável devoção. Partilhando as intenções com as irmãs que aqui se encontram, saudando todas as religiosas e religiosos da nossa comunidade, aqui se faz presente a irmã missionária filha de Fátima, e eu gostaria que a senhora colocasse a sua intenção para hoje, irmã.
4: Vamos rezar pelas vocações sacerdotais, religiosas, missionárias e por todos aqueles leigos que trabalham em prol da evangelização.
0: Paizinha.
2: Também eu quero parabenizar a irmã Girlene, que está esse ano completando um ano jubilar.
0: 50 né? anos de missão.
2: Que Deus abençoe a missão que ele lhes confiou, né? E que Deus lhe dê muito assim discernimento, sabedoria, como sempre a senhora tem.
4: Obrigada.
2: Tenho um grande apreço por a senhora, viu?
4: Obrigada.
0: Irmã.
3: Eu gostaria de oferecer esse texto, pedir a Nossa Senhora que ela visite as casas nesse momento, tocando nos corações das famílias, levando a paz, o amor, visitando os hospitais, os presídios, convertendo aqueles que estão aprisionados, visitando aqueles que estão nas estradas, que Nossa Senhora passe na frente deles, protegendo e livrando de todo mal, pelos doentes, agonizantes, pelos que estão na UTI, pelos idosos, enfim, por todos, né, que necessitam de oração nesta hora tão santa.
0: Amém. Queremos partilhar também com a irmã Cícera um momento de oração, e aqui se faz representar os irmãos franciscanos.
5: Queremos rezar hoje esse texto na intenção das famílias. Tantas famílias que não rezam, tantas e tantas famílias que estão se separando, famílias que não têm serviço, famílias que não têm o pão de cada dia em sua mesa. Que o Senhor Jesus tenha de misericórdia de todas.
0: Queremos compartilhar também com os irmãos que enviaram seus pedidos através do call center, através da live ao vivo. A cada intervalo dos mistérios nós vamos anunciando. E aqui nós pedimos, de um modo particular, orações pela irmã Genil de Rafael, que encontra-se em UTI, em tratamento, aqui no Hospital Regional de Arco Verde. Também pela pequena Annalise, que está aguardando um transplante de medula óssea. Queremos agradecer também ao Senhor pelos irmãos que partiram suas orações em agradecimento. Queremos também colocar o Matheus Vale pela sua restauração, pela sua conversão. E essa restauração se faz no momento em que a aridez na fé muitas vezes acontece. Então, que ele possa, nesse momento, receber do Senhor as moções do Espírito Santo para uma transformação radical no sentido da vida, da missão, da família e do seu próprio bem-estar. Rezamos também por Jadson Davi. Abdias Macedo pede pela sua saúde. Súplica Nossa Senhora por Isadora, 2 aninhos, e está fazendo um tratamento de um tumor. Súplica Nossa Senhora pela saúde de Valdomiro Cordeiro do Nascimento, pela recuperação da saúde de Valéria Lima. A vovó Nice nas Torres pede por toda a sua família saúde, paz, prosperidade. Queremos rezar também pelo João Pedro, que está internado na UTI, no Hospital Regional. Que Jesus possa restabelecer a sua saúde. Que Nossa Senhora, a Mãe da Misericórdia, Nossa Senhora da Saúde, o acompanhe e cubra-lhe com seu manto sagrado, restaurando a vida e a saúde plena. E por todos aqueles que estão nesse momento em tratamento fora do domicílio, os cuidadores, as equipes médicas, rezemos nessa unidade com o Papa ali, com o nosso Bispo Dom José Luiz, com todo o clero diocesano, pelos que promovem a paz, pelos que estão nesse momento já participando de campanhas políticas, que haja entendimento, respeitabilidade cristã nesses momentos em que começou mais um período de campanha política. Rezemos pela paz do mundo, e clamemos pelo fim das guerras. Professemos a nossa fé.
1: Creio em Deus Pai, Todo-Poderoso, Criador do céu e da terra, e em Jesus Cristo, seu único Filho, nosso Senhor.

0: Amém.
1: Pai nosso que estás no céu, santificado seja o vosso nome. Venha a nós o vosso reino. Seja feita a vossa vontade, assim na terra como no céu.
0: O pão nosso de cada dia nos dai hoje. Perdoai as nossas ofensas,

0: livrai-nos do mal. Amém.
1: Louvemos a Maria, filha amada do Pai Eterno.
2: Ave Maria. Ave Maria, cheia de graça, o Senhor é convosco. Bendita sois vós entre as mulheres, e bendito é o fruto do vosso ventre, Jesus.
0: Santa Maria, Mãe de Deus, rogai por nós, pecadores, agora e na hora de nossa morte. Amém.
1: Louvemos a Maria, Mãe admirável de Deus Filho.
3: Ave Maria, cheia de graça, o Senhor é convosco. Bendita sois vós entre as mulheres, e bendito é o fruto do vosso ventre, Jesus.
0: Santa Maria, Mãe de Deus, rogai por nós, pecadores, agora e na hora de nossa morte. Amém.
1: Louvemos a Maria, esposa fidelíssima do Divino Espírito Santo.
4: Ave Maria, cheia de graça, o Senhor é convosco. Bendita sois vós entre as mulheres, bendito é o fruto do vosso ventre, Jesus.
0: Santa Maria, Mãe de Deus, rogai por nós, pecadores, agora e na hora de nossa morte. Amém.
1: Glória ao Pai, ao Filho e ao Espírito Santo.
0: Como era no princípio, agora e sempre. Amém.
1: Ó meu Jesus, perdoa.

0: vossa misericórdia.
1: Ó Deus, sede para nós força e proteção.
0: Jesus, Maria e José, nossa família vossa é.
1: Maria, mãe da Eucaristia,
0: passa na frente.
1: São Miguel Arcanjo,
0: protegei-nos e defendei-nos no combate.
1: Nossa Senhora do Livramento,
0: rogai por nós.

0: os mistérios gloriosos. Somos glorificados em Deus Pai Criador. E eu quero, antes do primeiro mistério ser meditado, colocar também toda a ação missionária da nossa querida irmã, a vovó Anabel, carinhosamente chamada de vovó Mabel. Também a Polly, essas duas guerreiras nas suas missões. E hoje nós justificamos a ausência da vovó Anabel. Ela já está em outro compromisso missionário. Eu costumo dizer, o missionário, enquanto ele descansa, carrega pedras. Então, rezemos pela saúde, né, pela vida missionária da querida vovó Anabel e de todos os colegas aqui da emissora do Senhor Jesus. Mistérios gloriosos, o primeiro mistério. Vamos contemplar a ressurreição de Jesus. Irmã Cícera.
1: Pai nosso que está no céu, santificado seja o vosso nome. Venha a nós o vosso reino. Seja feita a vossa vontade, assim na terra como no céu.
2: O pão nosso de cada dia nos dai hoje. Perdoai as nossas ofensas, assim

0: cheia de graça, o Senhor é convosco. Bendita sois vós entre as mulheres. Bendito é o fruto de vosso ventre, Jesus.
1: Santa Maria, Mãe de Deus, rogai por nós, pecadores, agora e na hora de nossa morte. Amém.
0: Ave Maria, cheia de graça, o Senhor é convosco. Bendita sois vós entre as mulheres. Bendito é o fruto de vosso ventre, Jesus.
1: Santa Maria, Mãe de Deus, rogai por nós, pecadores, agora e na hora de nossa morte. Amém.
0: Ave Maria, cheia de graça, o Senhor é convosco. Bendita sois vós entre as mulheres. Bendito é o fruto de vosso ventre, Jesus.
1: Santa Maria, Mãe de Deus, rogai por nós, pecadores, agora e na hora de nossa morte. Amém.
0: Ave Maria, cheia de graça, o Senhor é convosco. Bendita sois vós entre as mulheres. Bendito é o fruto de vosso ventre.

0: cheia de graça, o Senhor é convosco. Bendita sois vós entre as mulheres, bendito é o fruto de vosso ventre, Jesus.
1: Santa Maria, Mãe de Deus, rogai por nós, pecadores, agora e na hora de nossa morte. Amém.
0: Ave Maria, cheia de graça, o Senhor é convosco. Bendita sois vós entre as mulheres, bendito é o fruto de vosso ventre, Jesus.
1: Santa Maria, Mãe de Deus, rogai por nós, pecadores, agora e na hora de nossa morte. Amém.
0: Ave Maria, cheia de graça, o Senhor é convosco. Bendita sois vós entre as mulheres, bendito é o fruto de vosso ventre, Jesus.
1: Santa Maria, Mãe de Deus, rogai por nós, pecadores, agora e na hora de nossa morte. Amém.
0: Glória ao Pai, ao Filho e ao Espírito

0: misericórdia.
1: Ó Deus, sede para nós força e proteção.
0: Jesus, Maria e José, nossa família vossa é.
1: Maria, mãe da Eucaristia,
0: passa na frente.
1: São Miguel Arcanjo,
0: protegei-nos e defendei-nos no combate.
1: Nossa Senhora de Fátima,
0: rogai por nós.
1: Obrigado, Ramon Silva, grande pesquerense, sempre conosco, se faz presente, rezando. Lourdes Paulino, sítio Quizangas, Buíque, obrigado pela participação, rezando pela família, pelos amigos e em especial pelos que estão enfermos. Obrigado pela participação, seja sempre muito bem-vinda. Queremos agradecer aos irmãos que estão conosco também na reitoria de São Miguel. Boa noite. Rita Angelina, obrigado pela participação, pedindo oração pela saúde, pela família, rezando por todos nós aqui da rádio e pela paz no mundo inteiro. Nalvinha Mendes, boa noite, uma santa e abençoada noite para todos. Gratidão ao Senhor por mais um dia de vida. Rita Batista, boa noite, oração pela família e por todas as famílias que estão necessitando de renovada ação missionária nas famílias, no entendimento, na força da oração. Melissa Santana, boa noite. Obrigado pela participação. Antônio Luiz, querido irmão, bairro da Boa Vista, comunidade de Santa Luzia. Graça Maria, em Pesqueira, rezando pela família e lembrando o Márcio Santos, que está ali em São Paulo. Paz e bem. Valdenice, São Cristóvão, nossa querida Arco Verde, rezando pela família. Segundo o mistério glorioso, vamos contemplar a ascensão de Jesus ao céu. Irmã Gilene.
2: Pai nosso que estás no céu, santificado seja vosso nome. Venha a nós o vosso reino, seja feita a vossa vontade, assim na terra como

0: morte. Amém.
1: Ave Maria, cheia de graça, o Senhor é convosco. Bendita sois vós entre as mulheres, e bendito é o fruto do vosso ventre, Jesus.
0: Santa Maria, Mãe de Deus, rogai por nós, pecadores, agora e na hora de nossa morte. Amém.
1: Ave Maria, cheia de graça, o Senhor é convosco. Bendita sois vós entre as mulheres e bendito é o fruto do vosso ventre, Jesus.
0: Santa Maria, Mãe de Deus, rogai por nós, pecadores, agora e na hora de nossa morte. Amém.
1: Ave Maria, cheia de graça, o Senhor é convosco. Bendita sois vós entre as mulheres e bendito é o fruto do vosso ventre, Jesus.
0: Santa Maria, Mãe de Deus, rogai por nós, pecadores, agora e na hora de nossa morte. Amém.
1: Ave Maria, cheia de graça, o Senhor é convosco. Bendita sois vós entre as mulheres e bendito é o fruto do vosso ventre, Jesus.

0: Oh, amém.
1: Ave Maria, cheia de graça, o Senhor é convosco. Bendita sois vós entre as mulheres e bendito é o fruto do vosso ventre, Jesus.
2: Santa Maria, Mãe de Deus, rogai por nós, pecadores, agora e na hora de nossa morte. Amém.
1: Ave Maria, cheia de graça, o Senhor é convosco. Bendita sois vós entre as mulheres e bendito é o fruto do vosso ventre, Jesus.
2: Santa Maria, Mãe de Deus, rogai por nós, pecadores, agora e na hora de nossa morte. Amém.
1: Ave Maria, cheia de graça, o Senhor é convosco. Bendita sois vós entre as mulheres e bendito é o fruto do vosso ventre, Jesus.
2: Santa Maria, Mãe de Deus, rogai por nós, pecadores, agora e na hora de nossa morte. Amém.
1: Ave Maria, cheia de graça, o Senhor é convosco. Bendita sois vós entre as mulheres e bendito é o fruto do vosso ventre, Jesus.
2: Santa Maria, Mãe de Deus, rogai por nós, pecadores, agora e na hora de nossa morte. Amém.
1: Ave Maria, cheia de graça, o Senhor é convosco. Bendita sois vós entre as mulheres e bendito é o fruto do vosso ventre, Jesus.
2: Santa Maria, Mãe de Deus, rogai por nós, pecadores, agora e na hora de nossa morte. Amém.
1: Glória ao Pai, ao Filho e ao Espírito Santo.
3: Como era no princípio, agora e sempre. Amém.
4: Ó meu Jesus, perdoa

0: misericórdia.
1: Ó Deus, sede para nós força e proteção.
2: Jesus, Maria e José, nossa família vossa é.
1: Maria, Mãe da Eucaristia,
2: passa na frente.
1: São Miguel Arcanjo,
2: protegei-nos e defendei-nos do combate.
1: Nossa Senhora das Lágrimas, rogai por nós.

Queremos agradecer a Gerecilda Nascimento, ela pede oração pela sua filha Maria Cecília. Estão rezando conosco no Cito Pereiro, município de Buíque. Obrigado pela participação. Eunice Maria, rezando conosco, pedindo orações pelo restabelecimento de uma amiga que foi transferida para Campina Grande. O nome dela, Iraci, pela sua recuperação e por todos os enfermos. Célia Silva, boa noite. Obrigado pela participação com a família, rezando conosco. Queremos agradecer a sua participação, lembrando o

0: filho Rafael, também lembrando a sua mãe e também por todos aqueles que estão necessitando oração pelos restabelecimentos físico e espiritual. Quitéria Maria, boa noite. Obrigado pela participação. Aqui ela diz que é muito bom participar, partilhar desse momento especial do Santo Terço. Obrigado pela sua gentileza, é verdade. Cleidiane Silva, boa noite. Obrigado pela participação, pela família, pelos amigos, gratidão pelas bênçãos alcançadas e lembrando as almas dos fiéis que padecem no purgatório. Queremos rezar também agora pelos aniversariantes cooperadores da obra da misericórdia. Maria Aparecida Silva, Maria de Fátima Barbosa dos Anjos, Maria Lenilda Bento da Silva e todos os aniversariantes desse dia. Que Deus os abençoe, saúde plena, vida longa, sabedoria e discernimento para continuar sua caminhada. Terceiro mistério glorioso, vamos contemplar a descida do Espírito Santo sobre os apóstolos e sobre a Virgem Maria reunidos no cenáculo.
1: Pai nosso que estás no céu, santificado seja o vosso nome, venha a nós o vosso reino, seja feita a vossa vontade, assim na terra como no céu.
2: O pão nosso de cada dia nos dai hoje, perdoai as nossas ofensas, assim como nós perdoamos a quem nos tem ofendido. E não nos deixeis cair em tentação, mas livrai-nos do mal. Amém.
1: Ave Maria, cheia de graça, o Senhor é convosco. Bendita sois vós entre as mulheres, bendito é o fruto do vosso ventre, Jesus.
2: Santa Maria, Mãe de Deus, rogai por nós, pecadores, agora e na hora de nossa morte. Amém.
1: Ave Maria, cheia de graça, o Senhor é convosco. Bendita sois vós entre as mulheres, bendito é o fruto do vosso ventre, Jesus.
2: Santa Maria, Mãe de Deus, rogai por nós, pecadores, agora e na hora de nossa morte. Amém.
1: Ave Maria, cheia de graça, o Senhor é convosco. Bendita sois vós entre as mulheres, bendito é o fruto do vosso ventre, Jesus.
2: Santa Maria, Mãe de Deus, rogai por nós, pecadores, agora e na hora de nossa morte. Amém.
1: Ave Maria, cheia de graça, o Senhor é convosco. Bendita sois vós entre as mulheres, bendito é o fruto do vosso ventre, Jesus.
2: Santa Maria, Mãe de Deus, rogai por nós, pecadores, agora e na hora de nossa morte. Amém.
1: Ave Maria, cheia de graça, o Senhor é convosco. Bendita sois vós entre as mulheres, bendito é o fruto do vosso ventre, Jesus.
2: Santa Maria, Mãe de Deus, rogai por nós, pecadores, agora e na hora de nossa morte. Amém.
1: Ave Maria, cheia de graça, o Senhor é convosco. Bendita sois vós entre as mulheres, bendito é o fruto do vosso ventre, Jesus.
2: Santa Maria, Mãe de Deus, rogai por nós, pecadores, agora e na hora de nossa morte. Amém.
1: Ave Maria, cheia de graça, o Senhor é convosco. Bendita sois vós entre as mulheres, bendito é o fruto do vosso ventre, Jesus.
2: Santa Maria, Mãe de Deus, rogai por nós, pecadores, agora e na hora de nossa morte. Amém.
1: Ave Maria, cheia de graça, o Senhor é convosco. Bendita sois vós entre as mulheres, bendito é o fruto do vosso ventre, Jesus.

0: Ave Maria, cheia de graça, o Senhor é convosco. Bendita sois vós entre as mulheres. Bendito é o fruto do vosso ventre, Jesus.
1: Santa Maria, Mãe de Deus, rogai por nós, pecadores, agora e na hora de nossa morte. Amém.
0: Ave Maria, cheia de graça, o Senhor é convosco. Bendita sois vós entre as mulheres. Bendito é o fruto do vosso ventre, Jesus.
1: Santa Maria, Mãe de Deus, rogai por nós, pecadores, agora e na hora de nossa morte. Amém.
0: Glória ao Pai, ao Filho e ao Espírito Santo.

0: que as que mais precisarem da vossa misericórdia.
1: Ó Deus, sede para nós força e proteção.
0: Jesus, Maria e José, nossa família vossa é.
1: Maria, mãe da Eucaristia,
0: passa na frente.
1: São Miguel Arcanjo,
0: protegei-nos e defendei-nos do combate.
1: Nossa Senhora do Carmo,
0: rogai por nós.
1: Apresentamos agora os nomes dos irmãos e irmãs falecidos, esses irmãos que realizaram sua Páscoa, e também rezando pelo conforto das famílias enlutadas. José Gomes Lopes, 30 dias. Beatriz Santina. João Alexandre de Mendonça. Pedro Honório Manuel Honório. José Stanislau. Manuel Rosendo Silva. José Augusto Gomes. Joaquim Monteiro. Maria Teresa de Jesus. Geraldo Monteiro, Quitéria Lucinda Serafim, Benedito Antônio Serafim. E queremos também apresentar as nossas condolências à família do irmão Silvino, conhecido Silvino Fotografias, né? Silvino fotógrafo que partiu para a casa do pai no início das horas desse dia. Queremos apresentar a nossa solidariedade a este cidadão que durante décadas conviveu aqui no comércio de Arco Verde, no exercício da fotografia e outras atividades comerciais. A nossa prece, as nossas preces por todos os falecidos, por estes irmãos e irmãs, descanso eterno dá-lhe, Senhor.
2: A luz perpétua resplendor.
1: Queremos agradecer ao Tom Amorim, que está rezando conosco, seja bem-vindo. Pedindo oração por Fernanda Ferreira Silva, que está fazendo um tratamento de quimioterapia em Recife, lá no IMIP. Rosa Gonzaga, Serra das Varas, boa noite. E uma Feitosa, apresentando oração pelos enfermos, lembrando as almas dos fiéis no purgatório. E o menino Danilo Anjos, lá em Caruaru, com todos esses irmãos, filhos e filhas da misericórdia, no núcleo de Caruaru. Paz e bem, obrigado pela participação. Uma abençoada noite a todos vocês. Maria Luísa, boa noite. Família Mariana. Cleibiana Barros, boa noite. Unidos em oração sempre. Marisa Araújo, rezamos pelo fim de tanta violência. Jesus misericordioso, misericórdia, Senhor. Marisa também lembra aqui os irmãos já falecidos, Breno Eduardo e Geraldo Siqueira. Obrigado pela participação. Quarto mistério glorioso, vamos contemplar a assunção de Nossa Senhora aos céus.
3: Pai nosso que estás no céu, santificado seja o vosso nome, venha a nós o vosso reino, seja feito a vossa vontade, assim na terra como

0: cheia de graça, o Senhor é convosco. Bendita sois vós entre as mulheres e bendito é o fruto do vosso ventre, Jesus.
1: Santa Maria, Mãe de Deus, rogai por nós, pecadores, agora e na hora de nossa morte. Amém.
0: Ave Maria, cheia de graça, o Senhor é convosco. Bendita sois vós entre as mulheres e bendito é o fruto do vosso ventre, Jesus.
1: Santa Maria, Mãe de Deus, rogai por nós, pecadores, agora e na hora de nossa morte. Amém.
0: Ave Maria, cheia de graça, o Senhor é convosco. Bendita sois vós entre as mulheres e bendito é o fruto do vosso ventre, Jesus.
1: Santa Maria, Mãe de Deus, rogai por nós, pecadores, agora e na hora de nossa morte. Amém.
0: Ave Maria, cheia de graça, o Senhor é convosco. Bendita sois vós entre as mulheres e bendito é o fruto do vosso ventre, Jesus.
1: Santa Maria, Mãe de Deus, rogai por nós, pecadores, agora e na hora de nossa morte. Amém.
0: Ave Maria, cheia de graça, o Senhor é convosco. Bendita sois vós entre as mulheres e bendito é o fruto do vosso ventre.

0: Senhor é convosco, bendita sois vós entre as mulheres e bendito é o fruto do vosso ventre, Jesus.
1: Santa Maria, Mãe de Deus, rogai por nós, pecadores, agora e na hora de nossa morte. Amém.
0: Ave Maria, cheia de graça, o Senhor é convosco. Bendita sois vós entre as mulheres e bendito é o fruto do vosso ventre, Jesus.
1: Santa Maria, Mãe de Deus, rogai por nós, pecadores, agora e na hora de nossa morte. Amém.
0: Ave Maria, cheia de graça, o Senhor é convosco. Bendita sois vós entre as mulheres e bendito é o fruto do vosso ventre, Jesus.
1: Santa Maria, Mãe de Deus, rogai por nós, pecadores, agora e na hora de nossa morte. Amém.
0: Ave Maria, cheia de graça, o Senhor é convosco. Bendita sois vós entre as mulheres e bendito é o fruto do vosso ventre, Jesus.
1: Santa Maria, Mãe de Deus, rogai por nós, pecadores, agora e na hora de nossa morte. Amém.
0: Ave Maria, cheia de graça, o Senhor é convosco. Bendita sois vós entre as mulheres e bendito é o fruto do vosso ventre, Jesus.
1: Santa Maria, Mãe de Deus, rogai por nós, pecadores, agora e na hora de nossa morte. Amém.
0: Glória ao Pai, ao Filho e ao Espírito Santo.
1: Como era no princípio, agora e sempre. Amém.
0: Ó meu Jesus, perdoai-nos, livrai-nos do

0: vossa misericórdia.
1: Ó Deus, sede para nós força e proteção.
0: Jesus, Maria e José, nossa família vossa é.
1: Maria, mãe da Eucaristia,
0: passa na frente.
1: São Miguel Arcanjo,
0: protegei-nos e defendei-nos no combate.
1: Nossa Senhora da Medalha Milagrosa,
0: rogai por nós.
1: Agradecendo a participação dos irmãos pesquerenses, e aqui nós temos mais um irmão conosco, Ailton Pereira, pedindo oração pela saúde, pela sua mãe, também por Wélida, da cidade de Pesqueira. Obrigado pela participação. Os irmãos que estão conosco também em Pojuca, aos irmãos que rezam conosco na Pedra, Buíque, Venturosa, aos irmãos lá do Catimbau, queridos irmãos em Buíque, também os que estão conosco no Residencial Maria de Fátima. Muito obrigado pela participação. Queremos agradecer aqui também a Eliane Costa Bezerra, que está conosco, rezando pelas famílias no mundo inteiro, pela paz. A Laide Rosendo, do assentamento Serrote Redondo. Boa noite, muito obrigado pela participação. Também a Marlene Cavalcante, rezando pela família. Queremos lembrar também os homens do texto, que se preparam para o grande momento em setembro, aproxima-se dia 27 de setembro, a Romaria, os homens do texto, uma Romaria regional. Teremos aqui irmãos no Santuário Jesus Misericordioso de todos os estados aqui da nossa região. Queremos agradecer já os irmãos que estão à frente, o Duda e toda a equipe lá no Santuário Jesus Misericordioso, ultimando os preparativos para esse grande encontro no dia 27 de setembro, último domingo do mês de setembro. Estaremos reunidos com os homens do texto e suas famílias respectivas. Quinto mistério glorioso, nós vamos contemplar a coroação de Nossa Senhora, a Virgem Maria, Rainha do céu e da terra. Pai nosso que estás no céu, santificado seja o vosso nome. Venha a nós o vosso reino, seja feita a vossa vontade, assim na terra como no céu.
0: O pão nosso de cada dia nos dai hoje. Perdoai as nossas ofensas, assim como nós perdoamos a quem nos tem ofendido. E não nos deixeis cair em tentação, mas livrai-nos do mal. Amém.
1: Ave Maria, cheia de graça, o Senhor é convosco. Bendita sois vós entre as mulheres, e bendito é o fruto do vosso ventre, Jesus.
0: Santa Maria, Mãe de Deus, rogai por nós, pecadores, agora e na hora de nossa morte. Amém.
1: Ave Maria, cheia de graça, o Senhor é convosco. Bendita sois vós entre as mulheres, e bendito é o fruto do vosso ventre, Jesus.
0: Santa Maria, Mãe de Deus, rogai por nós, pecadores, agora e na hora de nossa morte. Amém.
1: Ave Maria, cheia de graça, o Senhor é convosco. Bendita sois vós entre as mulheres, e bendito é o fruto do vosso ventre, Jesus.
0: Santa Maria, Mãe de Deus, rogai por nós, pecadores, agora e na hora de nossa morte. Amém.
1: Ave Maria, cheia de graça, o Senhor é convosco. Bendita sois vós entre as mulheres, e bendito é o fruto do vosso ventre, Jesus.
0: Santa Maria, Mãe de Deus, rogai por nós, pecadores, agora e na hora de nossa morte. Amém.
1: Ave Maria, cheia de graça, o Senhor é convosco. Bendita sois vós entre as mulheres, e bendito é o fruto do vosso ventre, Jesus.
0: Santa Maria, Mãe de Deus, rogai por nós, pecadores, agora e na hora de nossa morte. Amém.
1: Ave Maria, cheia de graça, o Senhor é convosco. Bendita sois vós entre as mulheres, e bendito é o fruto do vosso ventre, Jesus.
0: Santa Maria, Mãe de Deus, rogai por nós, pecadores, agora e na hora de nossa morte. Amém.
1: Ave Maria, cheia de graça, o Senhor é convosco. Bendita sois vós entre as mulheres, e bendito é o fruto do vosso ventre, Jesus.
0: Santa Maria, Mãe de Deus, rogai por nós, pecadores, agora e na hora de nossa morte. Amém.
1: Ave Maria, cheia de graça, o Senhor é convosco. Bendita sois vós entre as mulheres, e bendito é o fruto do vosso ventre, Jesus.
0: Santa Maria, Mãe de Deus, rogai por nós, pecadores, agora e na hora de nossa morte. Amém.
1: Ave Maria, cheia de graça, o Senhor é convosco. Bendita sois vós entre as mulheres, e bendito é o fruto do vosso ventre, Jesus.
0: Santa Maria, Mãe de Deus, rogai por nós, pecadores, agora e na hora de nossa morte. Amém.
1: Ave Maria, cheia de graça, o Senhor é convosco. Bendita sois vós entre as mulheres, e bendito é o fruto do vosso ventre, Jesus.
0: Santa Maria, Mãe de Deus, rogai por nós, pecadores, agora e na hora de nossa morte. Amém.
1: Glória ao Pai, ao Filho e ao Espírito Santo.
0: Como era no princípio, agora e sempre. Amém.
1: Ó meu Jesus, perdoa.

0: vossa misericórdia.
1: Ó Deus, sede para nós força e proteção.
0: Jesus, Maria e José, nossa família vossa é.
1: Maria, Mãe da Eucaristia,
0: passa na frente.
1: São Miguel Arcanjo,
0: protegei-nos e defendei-nos do combate.
1: Nossa Senhora de Guadalupe, rogai por nós. Agradecimento, infinitas graças vos damos, soberana Rainha,
0: pelos benefícios que todos os dias recebemos de vossas mãos maternais.
1: Dignai-vos agora e para sempre
0: tomar-nos debaixo do vosso poderoso amparo,
1: e para mais vos agradecer, vos saudar.

0: Maria,
1: rogai por nós, Santa Mãe de Deus,
0: para que sejamos dignos das promessas de Cristo.
1: Ó Maria concebida sem pecado,
0: rogai por nós que recorremos a vós.
1: Maria, Mãe da Eucaristia,
0: passa na frente.
1: São Miguel Arcanjo,
0: protegei-nos e defendei-nos do combate.
1: Nossa Senhora Aparecida, padroeira do Brasil,
0: rogai por nós.
1: Amados irmãos e irmãs, antes de recebermos a bênção do Senhor, pela intercessão poderosa da Mãe da Misericórdia, queremos fazer um convite a você que ainda não é cooperador desta obra, da obra da misericórdia, da rádio Agnus Dei FM 106.7, que é a rádio do Senhor Jesus, 24 horas evangelizando. 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Vamos concluir este momento agradecendo a presença das irmãs e renovando o convite para que você fique conosco dentro de instantes, mais um momento com o Instituto Resed, que vai estar com você rezando. Queremos agradecer também a você que rezou conosco pela primeira vez, e mais pessoas possam ser, não é, integradas a este momento mariano, de segunda a sexta, ao vivo, aqui através da rádio Agnus Dei FM. Vamos concluir esse momento rezando assim: não há poder maior do que o poder da Santíssima Trindade, e é com este poder que nós nos revestimos, em nome do Pai, do Filho e do Espírito Santo. Amém. Louvado seja nosso Senhor Jesus Cristo.
0: Para sempre seja louvado.
1: Salve Maria, a nossa alegria.
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0: O tempo passado diante do sacrário é o tempo mais bem empregado da minha vida. São João Bosco.
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noite, pelotão do texto do combate, bem-vindos a mais uma noite da quaresma de São Miguel Arcanjo. 40 dias com São Miguel e vamos viver debaixo da proteção de São Miguel e dos santos anjos. Estamos subindo uma escada, a escada da vitória, combatendo toda idolatria, combatendo toda ação que pode te tirar do senhorio de Jesus. Então, declara aqui, declara nos comentários: Jesus é o meu Senhor. Ele é o meu Senhor. Hoje nós vamos ter Raquel Carpenter conosco, rezando o texto do combate. Vai ter também aqui o Padre Rodolfo. E claro, vamos também, daqui a pouquinho no bloco que inauguramos agora dentro da Quaresma de São Miguel, o bloco O Anjo da Guarda em Ação. Vamos ver mais um caso, uma tentativa de roubo de criança, de levar as crianças dali dos pais, dos responsáveis que estão também na hora. Mas daqui a pouquinho você vê esse caso. Compartilhe, nós vamos cantar agora a Nossa Senhora, e com essa canção, compartilhe o link, envia para outras pessoas e já volta, nós vamos rezar a Coroa das Lágrimas, tá bom? Virgem Dolorosíssima.

0: Jesus, vamos colocar agora, eu quero junto com você colocar os doentes. Coloca aquelas pessoas que você sabe que estão doentes e precisa também que Nossa Senhora visite e derrame suas lágrimas no coração desses enfermos. Quero de maneira especial colocar nessa coroa das lágrimas o Senhor Orlando e também uma outra senhora que agora me pediu orações por ela, também está indo para a UTI, suplicando que Nossa Senhora derrame suas lágrimas, levando a paz e toda a transformação que ele sabe que cada um de nós, cada doente, cada enfermo também mais necessita. E pelo nosso Brasil, como Nossa Senhora pediu, a irmã Amália, vamos rezar. Pelo sinal da Santa Cruz, livra-nos Deus, nosso Senhor, dos nossos inimigos, em nome do Pai, do Filho e do Espírito Santo. Amém. Oração inicial. Eis-nos aqui aos vossos pés, ó Dulcíssimo Jesus crucificado, para vos oferecermos as lágrimas daquela que com tanto amor vos acompanhou no caminho doloroso do Calvário. Fazei, ó bom Mestre, que nós saibamos aproveitar da lição que elas nos dão, para que na terra, realizando a vossa santíssima vontade, possamos um dia no céu vos louvar por toda a eternidade. Amém. Vede, ó Jesus, que são as lágrimas daquela que mais vos amou na terra
1: e que mais vos ama no céu.
0: Meu Jesus, ouvi os nossos rogos
1: pelas lágrimas de vossa Mãe Santíssima.
0: Meu Jesus, ouvi os nossos rogos
1: pelas lágrimas de vossa Mãe Santíssima.
0: Meu Jesus, ouvi os nossos rogos
1: pelas lágrimas de vossa Mãe Santíssima.
0: Meu Jesus, ouvi os nossos rogos
1: pelas lágrimas de vossa Mãe Santíssima.
0: Meu Jesus, ouvi os nossos rogos
1: pelas lágrimas de vossa Mãe Santíssima. Santíssima.
0: Meu Jesus, ouvi os nossos rogos
1: pelas lágrimas de vossa Mãe Santíssima.
0: Meu Jesus, ouvi os nossos rogos
1: pelas lágrimas de vossa Mãe Santíssima.
0: Vede, ó Jesus, que são as lágrimas daquela que mais vos amou na terra
1: e que mais vos ama no céu.
0: Meu Jesus, ouvi os nossos rogos
1: pelas lágrimas de vossa Mãe Santíssima.
0: Meu Jesus, ouvi os nossos rogos
1: pelas lágrimas de vossa Mãe Santíssima.
0: Meu Jesus, ouvi os nossos rogos
1: pelas lágrimas de vossa Mãe Santíssima.
0: Meu Jesus, ouvi os nossos rogos
1: pelas lágrimas de vossa Mãe Santíssima.
0: Meu Jesus, ouvi os nossos rogos
1: pelas lágrimas de vossa Mãe Santíssima.
0: Meu Jesus, ouvi os nossos rogos
1: pelas lágrimas de vossa Mãe Santíssima.
0: Meu Jesus, ouvi os nossos rogos
1: pelas lágrimas de vossa Mãe Santíssima.
0: Vede, ó Jesus, que são as lágrimas daquela que mais vos amou na terra
1: e que mais vos ama no céu.
0: Meu Jesus, ouvi os nossos rogos
1: pelas lágrimas de vossa Mãe Santíssima.
0: Meu Jesus, ouvi os nossos rogos
1: pelas lágrimas de vossa Mãe Santíssima.
0: Meu Jesus, ouvi os nossos rogos
1: pelas lágrimas de vossa Mãe Santíssima.
0: Meu Jesus, ouvi os nossos rogos
1: pelas lágrimas de vossa Mãe Santíssima.
0: Meu Jesus, ouvi os nossos rogos
1: pelas lágrimas de vossa Mãe Santíssima.
0: Meu Jesus, ouvi os nossos rogos
1: pelas lágrimas de vossa Mãe Santíssima.
0: Meu Jesus, ouvi os nossos rogos
1: pelas lágrimas de vossa Mãe Santíssima.
0: Vede, ó Jesus, que são as lágrimas daquela que mais vos amou na terra
1: e que mais vos ama no céu.
0: Meu Jesus, ouvi os nossos rogos
1: pelas lágrimas de vossa Mãe Santíssima.
0: Meu Jesus, ouvi os nossos rogos
1: pelas lágrimas de vossa Mãe Santíssima.
0: Meu Jesus, ouvi os nossos rogos
1: pelas lágrimas de vossa Mãe Santíssima.
0: Meu Jesus, ouvi os nossos rogos
1: pelas lágrimas de vossa Mãe Santíssima.
0: Meu Jesus, ouvi os nossos rogos
1: pelas lágrimas de vossa Mãe Santíssima.
0: Meu Jesus, ouvi os nossos rogos
1: pelas lágrimas de vossa Mãe Santíssima.
0: Meu Jesus, ouvi os nossos rogos
1: pelas lágrimas de vossa Mãe Santíssima.
0: Vede, ó Jesus, que são as lágrimas daquela que mais vos amou na terra
1: e que mais vos ama no céu.
0: Meu Jesus, ouvi os nossos rogos
1: pelas lágrimas de vossa Mãe Santíssima.
0: Meu Jesus, ouvi os nossos rogos
1: pelas lágrimas de vossa Mãe Santíssima.
0: Meu Jesus, ouvi os nossos rogos
1: pelas lágrimas de vossa Mãe Santíssima.
0: Meu Jesus, ouvi os nossos rogos
1: pelas lágrimas de vossa Mãe Santíssima.
0: Meu Jesus, ouvi os nossos rogos
1: pelas lágrimas de vossa Mãe Santíssima.
0: Meu Jesus, ouvi os nossos rogos
1: pelas lágrimas de vossa Mãe Santíssima.
0: Meu Jesus, ouvi os nossos rogos
1: pelas lágrimas de vossa Mãe Santíssima.
0: Vede, ó Jesus, que são as lágrimas daquela que mais vos amou na terra.
1: E que mais vos ama no céu.
0: Meu Jesus, ouvi os nossos rogos.
1: Pelas lágrimas de vossa Mãe Santíssima.
0: Meu Jesus, ouvi os nossos rogos.
1: Pelas lágrimas de vossa Mãe Santíssima.
0: Meu Jesus, ouvi os nossos rogos.
1: Pelas lágrimas de vossa Mãe Santíssima.
0: Meu Jesus, ouvi os nossos rogos.
1: Pelas lágrimas de vossa Mãe Santíssima.
0: Meu Jesus, ouvi os nossos rogos.
1: Pelas lágrimas de vossa Mãe Santíssima.
0: Meu Jesus, ouvi os nossos rogos.
1: Pelas lágrimas de vossa Mãe Santíssima.
0: Meu Jesus, ouvi os nossos rogos.
1: Pelas lágrimas de vossa Mãe Santíssima.
0: Vede, ó Jesus, que são as lágrimas daquela que mais vos amou na terra.
1: E que mais vos ama no céu.
0: Meu Jesus, ouvi os nossos rogos.
1: Pelas lágrimas de vossa Mãe Santíssima.
0: Meu Jesus, ouvi os nossos rogos.
1: Pelas lágrimas de vossa Mãe Santíssima.
0: Meu Jesus, ouvi os nossos rogos.
1: Pelas lágrimas de vossa Mãe Santíssima.
0: Meu Jesus, ouvi os nossos rogos.
1: Pelas lágrimas de vossa Mãe Santíssima.
0: Meu Jesus, ouvi os nossos rogos.
1: Pelas lágrimas de vossa Mãe Santíssima.
0: Meu Jesus, ouvi os nossos rogos.
1: Pelas lágrimas de vossa Mãe Santíssima.
0: Meu Jesus, ouvi os nossos rogos.
1: Pelas lágrimas de vossa Mãe Santíssima.
0: Vede, ó Jesus, que são as lágrimas daquela que mais vos amou na terra.
1: E que mais vos ama no céu.
0: Vede, ó Jesus, que são as lágrimas daquela que mais vos amou na terra.
1: E que mais vos ama no céu.
0: Vede, ó Jesus, que são as lágrimas daquela que mais vos amou na terra.
1: E que mais vos ama no céu.
0: Oração final. Virgem Santíssima e Mãe das Dores, nós vos pedimos que junteis os vossos rogos aos nossos, a fim de que Jesus, o vosso divino Filho, a quem nos dirigimos em nome das vossas lágrimas de mãe, ouça as nossas preces e nos conceda, com as graças que desejamos, a coroa da vida eterna. Amém. Por vossa mansidão divina, ó Jesus manietado,
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0: Ó Virgem dolorosíssima,
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0: Canta pra ela mais uma vez, Virgem.

Amém, Jesus. Vamos ao nosso testemunho desta noite, mas eu quero pedir a você aquele compromisso de antes do testemunho, que é o like, o gostei. Essa mãozinha que você só clica e isso você pode ajudar muito na evangelização, porque o YouTube entende que é bom estar aqui. Você dizendo, olha, está legal, é bom, eu gostei desse conteúdo, ele entrega para outras pessoas. Então, faça a sua parte agora, tá bom? Deixa eu ver aqui, agora, nesse momento, quanto está, olha só. Já somos quase 20 mil aparelhos conectados nesta noite, bendito seja Deus. E 7 mil marcações como gostei. Marca aí, vamos aumentar esse número, porque isso faz com que a evangelização chegue mais longe. Ontem nós fomos mais de 81 mil aparelhos conectados aqui no Terço do Combate. E hoje, tendo o Padre Rodolfo, tendo a Raquel Carpenter, nós vamos também, sabemos que vamos testemunhar uma noite de milagres, uma noite de graças. Vamos melhorar aí, muito bem, pronto, agora foi para 8 mil, já, isso já ajuda na evangelização. Vamos ao testemunho. Só fazer uma correção na informação, eu falei do Padre Rodolfo hoje, é a ansiedade dele já está, mas é amanhã. Amanhã o Padre Rodolfo vai estar conosco, tá bom? Hoje, somente a Raquel Carpenter, que também é uma grande amiga.

uma grande amiga do nosso instituto, grande missionária, com grande devoção ao preciosíssimo sangue de Jesus, vai estar conosco nesta noite. O testemunho dessa noite é o testemunho da Cláudia. Ela vem contar a nós, olha só, como ela diz para nós: eu quero testemunhar uma das inúmeras graças que o Senhor realizou na minha vida e na vida da minha família. Eu e o meu marido temos um comércio e em 2018 enfrentamos uma grande crise financeira. Ficamos com muitas dívidas junto aos bancos e depois, pouco tempo depois, ainda tivemos que atravessar as dificuldades da pandemia. Foi um período de muita angústia, preocupação e sofrimento. Foi justamente durante a pandemia que Deus me conduziu ao Instituto Hesed. Por meio dessa obra de evangelização, comecei a rezar diariamente o rosário, de modo muito especial, o terço do combate. A partir desse encontro com a oração, a minha vida começou a ser transformada. Sou casada há 36 anos e ao longo desse tempo enfrentei muitas crises no casamento, que se agravaram por causa dos problemas financeiros. Meu marido era fumante e também bebia muito, o que gerava ainda mais preocupação e sofrimento para a nossa família. Mas, perseverando na oração junto ao Instituto Hesed, especialmente através do texto do combate, fui aprendendo a confiar mais em Deus e a entregar todas as minhas lutas ao Senhor. Eu posso dizer que antes mesmo de mudar as circunstâncias ao meu redor, Deus começou a mudar o meu coração. Ele fortaleceu minha fé, renovou minha esperança e me deu forças para continuar caminhando, mesmo nos momentos mais difíceis. Hoje, para a glória de Deus, meu marido deixou de fumar há 2 anos e há 6 meses não bebe mais. E há cerca de 1 mês recebemos uma graça que eu tanto pedi em minhas orações. Conseguimos quitar uma das maiores dívidas que tínhamos com o banco. Essa era uma intenção que eu apresentava constantemente ao Senhor durante o rosário e o terço do combate. Tenho plena convicção de que essa vitória foi alcançada pela graça e misericórdia de Deus. Tanto que o nosso próprio advogado afirmou que nunca havia visto alguém conseguir um acordo daquela forma. Quando ouvi isso, meu coração se encheu ainda mais de gratidão, porque reconheci a mão poderosa de Deus agindo em nossa história. Durante anos eu clamei, esperei e confiei. Hoje eu posso testemunhar que Deus nunca abandona os seus filhos. Ele age no tempo certo. Ele é o Deus do impossível, o Deus da providência, do amor e da misericórdia. Meu coração transborda de gratidão ao Senhor por todas essas graças recebidas e também agradeço ao Instituto Hesed, que foi instrumento de Deus na minha vida, me ajudando a permanecer firme na oração através do rosário e do texto do combate. Quantas vezes, por meio dessas orações, encontrei força para continuar e esperança para acreditar que Deus estava cuidando de tudo. Obrigada, Senhor, por tantas bênçãos derramadas sobre a nossa família. Obrigada, Instituto Hesed, por sua missão de evangelizar e conduzir tantos corações à confiança em Deus. Toda honra, toda glória e todo louvor sejam dados ao Senhor, hoje e sempre. Amém. Que testemunho lindo, que testemunho de perseverança na oração. Olha só, uma família que pode ser destruída. Nós sabemos que quantas famílias são destruídas, casamentos, que acontece a separação porque os problemas financeiros vão agravando ainda mais o relacionamento dentro de uma casa ou potencializando os problemas que já existem, não é? Então, esse é um verdadeiro testemunho de dar glória a Deus e a sua graça, o seu milagre também está a caminho. A vitória também na sua vida está a caminho. Esta semana, o Senhor está ensinando você a adorá-lo. O Senhor estará te ensinando a orar, a tirar frutos da adoração. E é na adoração que nós rezamos o texto do combate. Assim como esta guerreira também conseguiu, alcançou a graça dela, o milagre dela, você também hoje reza com fé. Vai rezar com fé e pedir o seu milagre. Coloca aqui nos comentários: o meu milagre vai chegar. Vamos rezar ao Espírito Santo. A Raquel Carpenter já está aqui para pregar. Logo depois da pregação, eu trago para você mais um caso de uma tentativa de sequestro de uma criança. E você vai ver, a cada dia, a cada situação, é um

Que alegria estarmos juntos, meu amado, minha amada. Como a irmã já me disse, meu nome é Raquel Carpenter, sou fundadora da comunidade Água Viva, lá do estado do Espírito Santo. E é uma alegria enorme poder estar aqui nesta casa, mais uma vez, nesse lugar que eu amo. E para trazer essa formação tão importante para nós. O tema da nossa noite, os anjos estão ao nosso lado para combater. E Deus já dizia, há uma palavra profética para você. Filho, filha, você não está lutando sozinho. Escuta o Senhor dizendo isso para você. Existem batalhas? Sim. Mas você não está lutando sozinha. A palavra de hoje está em Hebreus, capítulo 1, mas apenas um versículo, versículo 14. Hebreus, capítulo 1, versículo 14. Não são todos eles espíritos servidores enviados a serviço daqueles que deverão herdar a salvação? Presta atenção. Não são todos eles espíritos servidores enviados a serviço daqueles que deverão herdar a salvação? Palavra do Senhor. Graças a Deus. Amados, nós temos anjos ao nosso lado para combater. E uma das grandes tentativas do inferno é fazer com que você acredite que você está lutando sozinho. Que você está lutando pela tua casa sozinho. Que você está lutando por esse relacionamento sozinho. Que você está lutando por este filho, por esta comunidade, por esta missão. Você está lutando com essa codependência, com esse vício sozinho. Deus inicia essa noite dizendo isso para você. Escute. E que seja rompido toda e qualquer ação maligna que te segue e que tente deturpar esta verdade. Você não está sozinho. O Senhor colocou anjos ao teu lado. E o que é mais lindo, Ele te colocou um anjo de guarda. Um dia eu escutei um padre dizendo algo que me marcou profundamente. Por que um anjo da guarda? Nós temos essa imagem muitas vezes infantilizada de um anjo, como aqueles anjinhos de criança que a gente vê. Mas é anjo da guarda. Ele está te guardando. E se está te guardando, está te guardando do quê? Existe um combate. Então escuta isso. Há uma batalha espiritual, mas há um exército de Deus ao nosso lado. Há uma batalha espiritual que te ronda, mas há um anjo que te guarda. Há uma batalha espiritual que ronda a tua família, mas há um exército que te guarda. Hoje, o Senhor quer que nós olhemos para os nossos relacionamentos. Qual é a batalha que você está travando nos seus relacionamentos? O inferno, ele não tenta atacar somente a você, mas ele tenta atacar os seus relacionamentos. Amado, amada, sou terapeuta de família. E o que eu tenho mais visto, o quanto o inferno tem tentado destruir as nossas famílias. O quanto eu tenho trabalhado pelas famílias. Há uma batalha direcionada aos relacionamentos familiares. O inferno tenta fazer com que você confunda o que é amar e comece a colocar estas pessoas que você ama no lugar errado. Você sabia que os nossos relacionamentos podem se tornar idolatrias? Sim. Deus te chama hoje a renunciar a toda idolatria nos relacionamentos. Quando uma pessoa ocupa no teu lugar, no teu coração, um lugar grande demais,
um lugar que só Deus deveria ocupar, o amor começa a se tornar doença. Esse relacionamento começa a se tornar patológico. E aí, presta atenção, você agora já vai começar a diagnosticar os seus relacionamentos. Começam a aparecer controle, posse, ciúme, manipulação, dependência afetiva, inveja, medo de perder. Quantas vezes você está num relacionamento e você começa a perceber, tem feito tantas coisas por medo de perder esta pessoa. Isso já sinaliza, meu filho. Isso já sinaliza, minha filha. Tem alguma coisa errada aí. A necessidade de aprovação, a incapacidade, às vezes, de dizer não. Eu não consigo dizer não para essa pessoa. E por quê? Às vezes é por medo de perder. Pais. Pais que querem determinar o passo, todos os passos dos seus filhos. Filho, filha, presta atenção. Existem relacionamentos que, para não perder esta pessoa, a gente faz qualquer coisa e começa a perder Deus. O problema aqui não é o vínculo que você tem, não são os relacionamentos. O problema é quando este relacionamento começa a se tornar um ídolo na tua vida. Quando esta pessoa começa a se tornar um ídolo para você. Esse relacionamento vira uma escravidão. Deus te criou para a liberdade. Deus te criou para ser livre. Preste atenção, eu te faço uma pergunta. Pense agora nos teus relacionamentos. Quem está governando? Quem governa o teu relacionamento? Você, esposa, com teu esposo? Com os teus filhos? Com teu namorado, tua namorada? Quem governa o teu relacionamento? Teu pai, tua mãe? Vá pensando agora nas autoridades que estão contigo. Quem governa? Deus ou o medo?

medo que governam o teu relacionamento? Será que é amor? Amor mesmo? Ou você está com medo de perder esta pessoa? Será que é cuidado mesmo? Ou é controle? Será que é zelo, meu filho, minha filha? Não, Raquel, eu tenho muito zelo com a minha esposa. Será que é zelo ou é posse? Eu quero pedir ao Senhor que venha a clareza espiritual sobre você. Eu peço ao Senhor que venha a clareza espiritual, que os teus olhos se abram, porque o amor verdadeiro, ele te aproxima de Deus. Mas quando entra a idolatria, você faz com que esta pessoa ocupe um lugar muito grande, um lugar que somente Deus poderia ocupar. Somente Deus poderia ocupar. Quantos eu vejo que não respiram, que não têm vida. Filhos que não têm vida, esposos, esposas que não têm vida. Só respira o ar do outro. Não, meu filho. Hoje o Senhor está falando com você. O primeiro grande combate dos anjos foi qual? Foi lutar contra aquele que usurpava o lugar de Deus. Apocalipse 12 vai trazer para nós o grande grito de São Miguel. Quem como Deus? Esse é o grande grito. O combate dos anjos foi contra essa tentativa de usurpar o lugar de Deus. Quem como Deus? Essa pergunta hoje precisa entrar no teu relacionamento. Quem como Deus? Seu marido não é Deus. Sua esposa não é Deus. Seu filho não é Deus. Seu namorado não é Deus. E agora eu quero trazer uma frase que precisa abrir os teus ouvidos. Você não é Deus na vida de ninguém. Você não é Deus na vida dos seus filhos. Você não é Deus na vida da sua mãe. Quantos sofrem uma angústia como se você precisasse salvar. Salvar este relacionamento, salvar este marido, salvar este namorado, salvar esta mãe. Quantos jovens que eu vejo que não conseguem dar o passo a seguir na vida, porque acham que se saírem de casa, a sua mãe se mata, aquele casamento acaba, aquela mãe enlouquece. Filho, filha, escuta isso. Em nome de Jesus, você não vai salvar. Quem salva é Deus. Você não pode controlar tudo, você não pode saber tudo, você não pode impedir todo o sofrimento. Mãe, para de sofrer acima do necessário, porque você não vai conseguir impedir o sofrimento dos seus filhos. Você não tem como determinar todas as escolhas, você não tem como ser imprescindível na vida do outro. Que isso seja uma libertação para você. São Miguel hoje nos ensinando a recolocar Deus no lugar de Deus. Como terapeuta de família, eu digo para você que é mãe, que é pai. Você não é dono do seu filho. Sim, você não é dono da sua filha. Deus te deu, mas não como propriedade. Mas te deu porque você tem uma missão. E a tua missão é devolvê-lo para Deus. Como isso é forte? Pais com medo de perder os seus filhos começam a controlar todas as coisas. Filhos, por outro lado, se tornam muito rebeldes. Em nome de Jesus, que hoje também o teu coração se liberte de toda a rebeldia. Quantos filhos que diz: a vida é minha, eu que sei, eu que faço. Não pode haver nem o controle. Mas também não pode haver a rebelião dentro da nossa casa. Entenda uma coisa, existe uma diferença entre educar e controlar. Existe uma diferença entre orientar e possuir. Existe uma diferença entre corrigir e manipular os seus filhos.

olhos. Tenha coragem, você que é pai, você que é mãe, tenha coragem de já fechar os teus olhos agora e dizer comigo: Senhor, eu devolvo meu filho a ti. Senhor, eu devolvo meu filho a ti. Hoje, você está devolvendo esse relacionamento a Deus. Devolvendo esta pessoa a Deus, com certeza Deus já colocou alguém no teu coração e Ele está falando com você. Se Deus suscitou no Instituto Hesed esta palavra para você hoje, há uma grande libertação para acontecer na tua vida e na tua casa. E o padre Angel Pena, ele fez uma oração que eu achei belíssima e nos ensinou a fazer. O anjo da guarda, ele é teu amigo. Ele conhece as tuas batalhas. Ele conhece as tuas batalhas, meu filho, minha filha. Diga comigo: meu anjo conhece as minhas batalhas. Pode dizer isso. E olha que lindo ensinamento que ele nos deu. Devemos pedir o auxílio aos anjos dos nossos familiares. Cada pessoa com quem vivemos também possui um anjo. Então, antes de discutir com seu filho ou de falar qualquer coisa, reze: Santo anjo da guarda do meu filho, ajuda-me a falar com ele sem feri-lo. Antes de conversar com o seu marido, meu anjo da guarda do meu marido, conduzam esta conversa para Deus. Quando você não consegue chegar ao coração de alguém que você ama, faça essa oração: Senhor, envia teus santos anjos. Eu não quero controlar, eu quero confiar. Lembre disso. Peça agora ao anjo da guarda desta pessoa, este relacionamento que está difícil, este relacionamento que precisa ser transformado. Peça agora: Santo anjo, anjo da guarda deste meu filho, anjo da guarda desta minha filha, me ajude a falar com ele. Me ajude para que ele entenda. Porque olha, na terra, minha filha, você reza, mas no invisível tem um exército combatendo. Aqui você se prostra e clama, mas no invisível Deus move tudo. Acredite, na oração você pode mudar as realidades. A oração tem o poder de mudar o curso natural das coisas. E hoje, às vezes hoje é a hora de você dizer: Senhor, abre os meus olhos. Abre os meus olhos para que eu veja. Eu quero ministrar essa canção hoje. E quero te ajudar já preparando o teu coração para toda essa noite de grande libertação. Uma das grandes lutas neste lugar é que quando você fala de idolatria, a gente sempre diz: não, eu não tenho. Não, meu relacionamento não chega a tanto. A gente não enxerga. A gente não enxerga o que a gente está passando. E às vezes o medo de perder é tão grande que eu não consigo nem reconhecer. Eu não consigo nem entregar a Deus. Porque e se Deus me pedir essa pessoa? Que o Senhor hoje te livre de toda a escravidão nos teus relacionamentos, seja de ciúme, de inveja. Que o Senhor hoje te livre de toda a necessidade de controlar. Pessoas em crises de ansiedades. Pessoas tendo pânico por conta do aprisionamento nos relacionamentos. Escuta essa canção.

É isso que eu quero que você peça agora. Quero clareza espiritual para ver além do véu. Senhor, para ver além do que eu estou vendo. Em nome de Jesus. Quando você para de tentar controlar as situações, controlar quem você ama, você começa a colocar nas mãos de Deus. Você começa a colocar nas mãos dele e o combate muda de lugar, meu filho. O combate muda de lugar. Você deixa de lutar contra a pessoa. Você deixa de lutar contra aquela pessoa, contra aquela situação. Você começa a lutar com o inimigo certo. Você traz Deus. Você traz Deus para esse relacionamento. Presta atenção nisso. Você começa a lutar espiritualmente por esta pessoa. E se te dá hoje esse medo profundo, medo de perder, Deus já está dizendo para você: aquilo que é dele permanece, mas aquilo que não é dele, deixa partir, meu filho. Deixa partir, minha filha. Às vezes você está aí sofrendo porque um relacionamento terminou. Às vezes você está sofrendo com uma codependência, seja de um amigo, seja de um namorado, seja até de um marido, de uma esposa. O Senhor está dizendo: começa a lutar espiritualmente por este relacionamento. Para de tentar lutar com as tuas forças, que podem estar te adoecendo, que podem estar adoecendo esse relacionamento. Em nome de Jesus, hoje renuncie a toda idolatria. Renuncie hoje a todo desejo e necessidade, às vezes, de controlar. Renuncia hoje, em nome de Jesus, o medo de perder. Às vezes, porque você já perdeu alguém. A dor de perder dói, é violenta. Mas o Senhor está te dizendo: se você crê no céu, você precisa entregar. Nós vamos nos encontrar no céu. Mas às vezes o luto nos torna mais dependentes. E a gente começa a querer controlar aqueles que estão ao nosso lado, por medo de novamente sofrer aquela dor. Filho, filha, o Senhor está dizendo hoje: no silêncio da noite, ouço a tua voz, como uma luz suave ao que eu peço, que chegue como uma luz suave nos teus ouvidos, no teu coração. Confie que você tem anjos batalhando com você e por você. Confie que você tem um Deus que te ama muito e que não te quer escravo de nada e nem ninguém. Te quer livre e te quer feliz.

forte essa palavra. Desperta em mim. Essa noite é o Senhor despertando você. Enquanto eu ministrava essa canção, Deus me dizia muito forte: existem pessoas que às vezes estavam em dúvida, sofrendo ataques noturnos, o teu pensamento estava agitado. Você estava pedindo a Deus uma resposta. Você estava pedindo a Deus um sinal se era para você permanecer nesse relacionamento. Deus está falando com você hoje. Aquilo que tem te oprimido, minha filha, aquilo que tem te perturbado e te roubado de Deus. Pessoas têm trocado Deus por relacionamentos. São Miguel está dizendo: quem como Deus? Nada pode ocupar esse lugar. Volte para o teu Deus. Obrigada por isso, Senhor. O Senhor está despertando a nossa alma. E Ele te diz: viva de forma livre. Amar sem possuir. Cuidar sem controlar. Corrigir sem humilhar. Permanecer sem depender. E entregar sem abandonar, mas entregar. Então hoje, coloca diante de Deus todos os teus relacionamentos.

0: Obrigada porque esta noite é de libertação para o nosso coração. Glória ao Pai, ao Filho e ao Espírito Santo.
1: Como era no princípio, agora e sempre.
0: Amém.
1: Amém, Jesus, Deus lhe pague, Raquel. Que alegria tê-la aqui conosco. A Raquel já é de casa, né, Raquel?
0: Graças a Deus.
1: Bem-vinda, muito bem-vinda. E olha, gente, ela vai permanecer conosco aqui no poderoso texto do combate, mas eu tenho mais um caso para mostrar para você. É hora do anjo da guarda em ação. Travou a vinheta. Tem coisas que só acontecem ao vivo, mas o anjo da guarda está... Vamos cantar, Maria Alex, vai. Longe do belo céu, vamos cantar ao anjo da guarda. E eu tenho um caso para mostrar para você, gente. Cada vídeo que nós vamos vendo, a gente vai se surpreendendo demais. A cara da diretora daqui, né? A irmã Ana Maria, ela diz... A irmã... pois é, se vocês não sabiam, ela está lá na pausa do café. Também faz parte da direção aqui da live do Texto do Combate. E aí, ela disse assim... Vai dar certo, é? Pelo que eu estou vendo? Vai dar? Vai? Ela diz... Irmã de Virgem Maria, hoje eu fiquei assim com esse caso daqui. Pois é, irmã. Pois é, já explico porque é o espanto dela. Vai dar certo? Vai? Pronto. Anjo da guarda em ação.

o caso de hoje, você pode se espantar pela frieza do homem que tenta levar a criança de uma babá. É uma babá que está passeando com uma criança. E pela frieza você pode até pensar, ah, era namorada, era o pai, era um familiar. Mas não é. É uma pessoa que realmente, olha, e nesse caso ele usa de violência, ele joga ela no chão, chuta, pega a criança. E o anjo da guarda entra em ação. Uma pessoa aparece, intervém e luta, sendo um herói também, não é? E consegue, olha a frieza da pessoa, né? Depois ele sai friamente. Então, assim, nós sabemos que o mundo, que as coisas não estão fáceis e é preciso muita atenção. Observe que os vídeos que estão passando durante essa semana são sempre em lugares que estão um pouco mais despovoado, não tem tantas pessoas, não é? E ali o homem conseguiu e foi e insistiu. Agora perceba que também o carro ao lado parou, mas ninguém saiu do carro, ninguém fez nada. E aqui entra um outro movimento também do anjo da guarda em ação, que daqui a alguns dias você vai ver. Não podemos passar indiferente na vida de ninguém. Somente uma mãe e um pai que perdeu um filho sequestrado, desaparecido, sabe qual é a dor que passa. Esses vídeos que nós estamos vendo, essas imagens reais, nós vemos a intervenção de alguém, mas há casos que, infelizmente, a criança é levada. Hoje são quase 24 mil casos registrados no Brasil. Isso é um número assustador. Significa que são, em média, 66 por dia. Menores de 18 anos, entre crianças e adolescentes. Amanhã você vai ver onde um adolescente voltava da escola. Amanhã você vai ver isso. Quem não tem filho ou algum parente, criança, adolescente, que volta da escola e, às vezes, sozinho, como é o caso. Amanhã você vai ver. E a maioria que é levada, que há tentativa ou se consuma este crime, é do sexo feminino. O que também nos leva a um outro dado, também do grande número que cresce a cada vez mais também de exploração sexual. Então, vamos rezar, porque isso é um fato real. Mas é real também que temos um anjo da guarda, é real também que os anjos existem, por isso no texto do combate, quando você reza e pede a Augusta Rainha enviar os santos anjos em nossa defesa, afastando para longe de nós o cruel inimigo. O cruel inimigo que encontra brecha no coração de alguém, de uma pessoa que infelizmente não conheceu a Deus, que às vezes também já traz as suas feridas não curadas, e o demônio faz a festa e transforma esta pessoa de um filho de Deus a fazer maldades como essa que você acabou de ver. Vou pedir que a irmã passe mais uma vez somente essa imagem para você ver. A babá vem passeando, vem vindo com uma criança. Esse caso já passou já há algum tempo, já aconteceu há algum tempo. Dois suspeitos foram presos. Não sei se é possível passar mais uma vez a imagem.

0: somente para quem não deu tempo ver, visualizar, olha só, a identidade da babá e da criança é preservada. E isso, olha aí, ó. Vários carros passaram, vários foram embora, não fizeram nada. Graças a Deus havia aquele filho de Deus ali que fez alguma coisa. E a criança, sem falar do trauma que fica na criança, também. Então vamos receber Jesus sacramentado, rezar o texto do combate, crendo, sabendo que Deus envia os seus anjos para nos defender e defender a sua família, defender os seus filhos. Graças e louvores se deem a todo momento
1: ao Santíssimo e Diviníssimo Sacramento.

0: Senhor, estarmos vivendo essa quaresma de São Miguel. Que bom, Senhor, estarmos recebendo tantas bênçãos, e a principal de todas é a Tua presença no meio de nós. É o Teu amor que não nos abandona, é a Tua misericórdia que nos lava, nos purifica, nos restaura. Obrigado, Senhor, por estarmos agora na Tua presença. Obrigado por entrar na nossa casa, na nossa família. Obrigado por Teu amor infinito, Jesus, que te levou a dar a vida por nós na cruz. Mas mais ainda, te levou a se entregar por nós na Santa Eucaristia, como alimento de vida eterna. Jesus agora entra na sua casa e Ele diz essas palavras: eu vim para que todos tenham vida, e vida eterna, e vida em abundância. Recebe essa vida que o Senhor faz jorrar sobre você. Eu quero agradecer a Deus também por tantas bênçãos que Ele nos dá. Obrigada, e hoje pela presença, Senhor, da Raquel. Obrigada, representando, Senhor, toda a comunidade Água Viva. Seja bem-vinda, caríssima.
1: Uma alegria, irmão, uma alegria estar juntos, rezarmos juntos. A graça, o fogo, o sangue de Cristo se derrama sobre nós. Obrigada, Jesus, por isso. Obrigada, Jesus, por isso. Meu amado, minha amada, o Senhor, Ele já nos conduz essa noite, a iniciarmos essa noite em louvor, em adoração. O louvor desfaz guerras, o louvor desfaz todo o mal, o louvor atrai os anjos, o louvor atrai o céu. E esta hora, hora de louvar, de adorar, adorar ao Senhor. Quantas vezes nós perdemos tempo na reclamação, na murmuração? Quantas vezes você tem usado da tua boca para falar palavras, até chega a ser blasfêmias às vezes? Filho, filha, comece essa noite adorando. Comece essa noite louvando o Senhor. Comece essa noite dizendo: Senhor, eu creio. Tu estás comigo, Tu estás à frente das minhas batalhas, Jesus. O Senhor é vencedor e eu sou vitoriosa, eu sou um vitorioso. Se o Senhor é vencedor e está à minha frente, não existe outra opção. Em nome de Jesus, este louvor agora vai libertando o teu coração, até mesmo das sensações de não conseguir, as sensações de derrota. Não, quando você tem o Senhor à tua frente, Ele é poderoso, vencedor das batalhas. Por isso diga: eu te louvo, Senhor, em meio às tribulações. Eu te louvo, Senhor, em meio às batalhas.
0: Bendito seja,
1: bendito seja, Senhor.
0: Bendito seja Jesus.
1: Bendito seja, Senhor.
0: Vamos louvando já, vamos agradecendo ao Senhor. Já no início, já antes de começar esse terço do combate, inicia louvando ao Senhor. Eu peço ao diácono Adailson, também acolho ele com muito carinho, muito amor, que dê essa bênção de louvor sobre você, para que você possa iniciar bem esse terço do combate, cheio da graça de Deus. Receba essa bênção.
2: Que desça, Senhor, a bênção de Deus Todo-Poderoso sobre todos, neste momento de louvor, de honra, de glória ao Senhor que se encontra em nossa presença. Abençoe-nos todos e a todos que neste momento participam e que ainda vão chegar a participar. Abençoe em nome do Pai, e do Filho, e do Espírito Santo.
0: Amém. E você vai declarar que o Senhor pode reinar na sua casa, na sua família, na sua vida, dizendo: podes reinar.

cantar, mas você vai cantar mais uma vez agora, compartilhando essa riqueza, essa bênção. Gente, já no início está pegando fogo. O coração da nossa Raquel já pega fogo, já no início desse terço do combate. Então você quer que outras pessoas que você ama também sejam inflamados nesse amor que cura, nesse amor que liberta, nesse amor que, como diz Jesus, alivia o fardo do pecado e nos dá o fardo de Jesus. A cruz de Jesus, Jesus diz: o meu fardo é leve, o meu peso é suave. Se você quer aliviar a vida do seu irmão, da sua irmã, é hora de você compartilhar. Evangeliza, enquanto nós cantamos, podes reinar, você leva essa palavra, compartilha com seu irmão. Aqui no cantinho da tela também, você vê esse joinha, deixa o seu like e evangeliza, compartilha, enquanto nós declaramos, podes reinar.

0: nós te entregamos, Senhor Jesus, tudo que trazemos no nosso coração. Te entregamos, Senhor Jesus, reina nesse coração. Entrega a Jesus agora as preocupações, entrega a Jesus agora os medos, entrega ao Senhor o teu cansaço, entrega ao Senhor os teus pensamentos, entrega ao Senhor tudo que você tem, tudo que você é, e diga que Ele tome conta das suas coisas, que Ele tome conta daqueles que você ama, que Ele tome conta de você. Diga a Jesus o seu pedido, o seu milagre nessa noite de oração, que você se une a milhares, milhares, quem sabe hoje chegamos a 90 mil, quem sabe, né? Ontem foram 81 mil famílias, hoje nós vamos evangelizar muito e vamos nos abrir. Deus prepara o novo para você, por isso agora entrega a Ele sua intenção, faz o seu pedido, pegue agora o seu terço, vamos iniciar. Pela sua intenção, pelo seu coração e por esse milagre que você está apresentando ao Senhor. Pelo sinal da Santa Cruz, livra-nos Deus nosso Senhor dos nossos inimigos. Em nome do Pai e do Filho e do Espírito Santo.
1: Amém.
0: Pai nosso que estais nos céus, santificado seja o vosso nome. Venha a nós o vosso reino, seja feita a vossa vontade, assim na terra como no céu.
2: O pão nosso de cada dia nos dai hoje, perdoai-nos as nossas ofensas,

0: O Senhor é convosco, bendita sois vós entre as mulheres, bendito é o fruto do vosso ventre, Jesus.
1: Santa Maria, Mãe de Deus, rogai por nós, pecadores, agora e na hora de nossa morte. Amém.
0: Creio em Deus Pai Todo-Poderoso,
1: Criador do céu e da terra, e em Jesus Cristo, seu único Filho, nosso Senhor, que foi concebido pelo poder do Espírito Santo, nasceu da Virgem Maria, padeceu sob Pôncio Pilatos, foi crucificado, morto e sepultado, desceu à mansão dos mortos, ressuscitou ao terceiro dia, subiu aos céus, está sentado à direita de Deus Pai Todo-Poderoso, donde

0: vida eterna. Amém.
1: Reza agora a oração da Augusta Rainha com muita fé. Reza com as suas mãos erguidas, pedindo agora que o Senhor libere as legiões angélicas, que o Senhor libere os 9 coros angélicos para nos socorrer. E libera, Senhor. Libera os anjos agora para abençoar a nossa casa. Libera os anjos agora para visitar nosso ambiente de trabalho. Libera agora os santos anjos para se unirem a nós nessa grande batalha espiritual pela salvação de nossas famílias. Rezando, Augusta, Rainha dos céus e Senhora dos anjos, vós que recebeste de Deus o poder e a missão de esmagar a cabeça de Satanás,

0: anjos em nossa defesa, afastando para longe de nós o cruel inimigo.
1: E o primeiro inimigo, cruel inimigo que nós pedimos que seja afastado no início dessa oração, é o inimigo da tristeza. Queria pedir a Raquel agora que ministrasse essa oração, pedindo ao Senhor que nos liberte de toda tristeza, murmuração, reclamação, e nos encha agora com esse espírito de alegria, de louvor, de adoração ao Senhor.
2: Senhor, nós suplicamos, derrama sobre nós esta graça, derrama sobre nós, Senhor, esta unção de louvor, esta graça da alegria. Vem de nos libertar de toda tristeza, de toda murmuração, que a Tua graça esteja sobre nós, nos livrando de todo mal, nos livrando de toda opressão espiritual. O Senhor já me dá a imagem de muitas flechas sobre a sua cabeça, como se o inferno lançasse muitas flechas sobre a tua cabeça. Mas o Senhor hoje está derramando um óleo de cura, um óleo sobre a tua cabeça, e o óleo derramado sobre a nossa cabeça é a unção. O Senhor está confirmando esta unção que está sendo derramada sobre você agora, e você já pode, tomando posse desta unção, olhar para Jesus. Você que iniciou este terço do combate hoje na tristeza, na preocupação, às vezes em lágrimas, você já vai começar agora destronando o inimigo, louvando a Deus. Você já vai começar agora dizendo: Jesus, eu te louvo, Jesus, eu te adoro. Mesmo que o teu desejo, o teu sentimento não sejam esse. Mesmo você que está dizendo: Raquel, mas eu estou passando fome. É esse o sentimento que o Senhor me dá. Como louvar? O Senhor está dizendo: louve. Porque nessa hora você está sendo liberto, você está sendo liberta de um olhar pessimista, de uma tristeza, de um sentimento de fracasso. E você está sendo agora revestido da unção de Deus. Você está sendo revestida, minha filha, você que chora pelos teus filhos. Você está sendo revestida da unção de Deus, a unção de alegria. Porque você tem um Deus por você. Você tem um Deus que combate com você, mas muito mais por você. Obrigada por isso, Senhor. Nós te louvamos, nós te adoramos, nós te bendizemos. E eu já te adoro, Senhor. Te louvo porque nesta hora pessoas estão sendo libertas de tristezas crônicas. Deus me diz, pessoas que já carregam essa tristeza familiar, em nome de Jesus, seja liberta agora de toda esta tristeza e seja revestida da alegria que vem do alto. Obrigada por isso, Senhor. Glórias a Ti.
1: Enquanto a Raquel rezava agora, o Senhor me mostrava pessoas viciadas em maconha que estão sendo libertas agora. Você carrega uma grande tristeza e você acha que essa droga é o seu alívio, é sua fortaleza, é sua cura. Hoje Jesus está te libertando desse demônio que te aprisionava. A alegria verdadeira está sendo derramada sobre o seu coração, filho, sobre o seu coração, filha. É com muita clareza que o Senhor me mostra hoje. Ele está destruindo esse seu vício. Você quer amar a Deus, você quer ser um adorador, uma adoradora, mas esse vício estava te aprisionando. E hoje o Senhor está te dando a alegria dos filhos de Deus, a alegria da liberdade dos filhos de Deus. Declara ainda uma vez que Jesus pode reinar sobre esse vício. Ele pode reinar sobre o seu coração, trazendo a verdadeira alegria. Diga que Ele está autorizado de entrar e de reinar no seu coração. Declara, pode

agora da sua oração, você começa a entender isso. Foi como uma flecha agora no seu peito, essas palavras que foram ministradas, porque o Senhor agora fala diretamente com você. A imagem que o Senhor me dá agora neste momento, enquanto nossos irmãos, a Raquel ia rezando, era exatamente de pessoas andando encurvadas, pessoas que se sentiam incapazes até mesmo de olhar para frente, de ver uma mudança, de ver a graça acontecer na sua vida, de acreditar que essa oração que você faz hoje pode mudar o curso da sua história. E é exatamente aqui que Deus entra, filho, na sua vida, porque o Senhor veio hoje na sua vida para fazer a diferença. E é isso que nós queremos pedir, Jesus. Levantai aqueles que estão tristes. Quantos corações tristes agora, como que caídos, lançados ao chão, deitados em lágrimas, deitados em tristezas profundas, deitados em lutos. Quantos corações enlutados que nesta noite estão pedindo a graça de vencer essa tristeza. Quantos corações que estão agora como que pesados, sendo levados para baixo, e dizem para si mesmo: eu não consigo mais ser feliz, eu acho que eu não tenho mais vocação para ser feliz, eu não acho que eu devo continuar vivendo, porque a minha vida não tem mais sentido nenhum. E quantos corações agora que, mesmo falando essa oração sincera do seu coração, ao mesmo tempo você sente uma força de Deus. Por isso nós pedimos, Senhor Jesus, pedimos que o teu reinado agora venha levantar estes corações. Levanta tantos corações que não acreditam mais na alegria. Quantos corações que acarretam sofrimentos e mais sofrimentos. Pessoas que trazem dentro de si traições. Pessoas que trazem dentro de si abandonos. Pessoas que trazem dentro de si até mesmo abusos de parte dos seus familiares. E dentro de si várias coisas que Deus agora precisa tocar nesse momento para trazer alegria novamente ao teu coração. Filho, deixa Deus nesse momento reinar. A única coisa que Ele deseja nesta hora é reinar no seu coração, reinar na sua vida, para que a sua língua seja uma língua que proclamará a bênção do Senhor. Não murmurações, não tristezas, não coisas mais cabisbaixas, não andar encurvado, mas andar como aquele que confia no Senhor. O seu coração agora recebe esta força, recebe esta graça. Levanta, Senhor Jesus, levanta cada um desses que estão caídos e coloca ao teu lado, aos teus pés, que junto com eles agora nós possamos entoar ainda mais uma vez este louvor. Senhor, nós proclamamos que Tu podes reinar na vida de cada um que está rezando conosco hoje, pode reinar na nossa vida que estamos aqui, pode reinar, Jesus. Proclama isso na sua casa, podes reinar.

0: essa imagem, deixa em Jesus agora um instante, olha só para Jesus, deixa só em Jesus um instante, por favor, olha só para Jesus agora, porque Jesus fala ao meu coração, essas palavras que Ele está falando para você agora. Ele disse: você me pediu e eu estou te levantando, filho.
1: Obrigada, Jesus.
0: Eu estou te levantando, filha. E o Senhor me trazia uma imagem daquele casulo, que a lagarta ia, ficava naquele casulo e se tornava uma bela borboleta. E o Senhor dizia: essa imagem que eu criei na natureza para simbolizar a vida nova que eu trago com a minha ressurreição.
1: Obrigada,
0: eu trago essa vida nova para você, filho. Eu trago hoje essa vida nova para você, filha. Essa imagem que tantas vezes é deturpada, o Senhor diz que hoje você começa uma nova fase na sua vida. Muitas pessoas hoje estão sentindo, você sentiu alguma coisa ruim saindo de você. Você sentiu uma opressão do inimigo saindo hoje, agora de você. O Senhor está dizendo para muitas pessoas que hoje é o primeiro dia de uma vida renovada.
1: Obrigada,
0: glórias,
1: Jesus.
0: E louvores.
2: Amém.
0: A ti, Jesus.
1: O Senhor me dava também muito forte uma imagem de uma pessoa que está em luto e está sendo muito difícil para você superar esse luto. Você está sofrendo essa tristeza, já tem um tempo que você perdeu esta pessoa, mas Jesus hoje está dizendo: hoje é o dia da tua libertação. Você voltar a ser feliz não é trair a pessoa que você perdeu. Coragem, entrega hoje. Entrega essa dor e deixa Jesus te tirar deste luto, meu filho. Deixa Jesus te tirar deste luto, minha filha. Você chegou a dizer luto eterno. E o Senhor está dizendo não, porque eu sou o Senhor da vida. E hoje você vai entregar, mesmo que doa, entregue e se liberte desta tristeza mortal que tem tomado conta do teu coração. Hoje é dia da tua libertação. Obrigada, Jesus.
0: Cada vez que você está confirmando essa palavra da Raquel, do irmão Tarcísio, minha, não é nossa. É o Evangelho sendo trazido para a sua vida, é Jesus. Cada vez que você está cantando "Podes reinar", você está dando autorização a Jesus de agir na sua vida, de reinar nesse luto, de superar essa fase. Por isso declara ainda uma vez, olhando para Jesus, Ele pode reinar sim na sua vida, que Ele pode reinar sim na sua família, na sua história, que Ele, somente Ele é o Rei. Declara: podes

0: já agradecendo essa realeza do Senhor, porque você está autorizando, Ele está agindo, você está tomando posse e Ele está reinando. Por isso reza, São Miguel e todos os santos anjos,
1: combatei e rogai por nós.
0: São Miguel e todos os

0: rogai por nós.
1: Augusta Rainha dos Céus e Senhora dos Anjos, vós que recebeste de Deus o poder e a missão de esmagar a cabeça de Satanás,

0: anjos em nossa defesa, afastando para longe de nós o cruel inimigo.
1: E diante de Jesus, agora nesta segunda dezena, nós queremos clamar a Ele a cura. E quantos corações que, quando ouviam que Jesus ia passar em alguma cidade, que Jesus estaria ali ou naquele outro lugar, colocavam os enfermos nas ruas, nas praças, para que quando Jesus passasse, ele pudesse ao menos tocar aqueles enfermos. Aquelas pessoas faziam um esforço tremendo para ver Jesus passar. E aqui você está agora conosco, claro, nos acompanhando, mas está na sua casa, talvez no seu trabalho, em um lugar que talvez ou não seja de conforto, mas você está vendo Jesus. Zaqueu precisou subir na árvore para ver Jesus passar. Aquela mulher que sofria de uma hemorragia intensa foi por debaixo da multidão para pegar na orla do manto. Qual esforço você está fazendo para ver o Senhor? Qual esforço você está fazendo para alcançar o coração de Jesus nesta noite o teu milagre? Porque talvez a intenção que você traz no coração seja exatamente a cura de um ente querido. Alguém que você está intercedendo que possa, neste momento, estar em uma enfermidade, estar internado no hospital, numa UTI, passando por um procedimento cirúrgico. Mas também pessoas trazem dentro de si situações emocionalmente difíceis. E que também Jesus quer tocar. Jesus também deseja curar agora nós, cada um de nós, de maneira integral. O nosso corpo e o nosso emocional, o nosso espírito, a nossa alma. Senhor Jesus, é isso que nós queremos pedir agora pelo poder do Teu sangue precioso. Se naquela época em que Santa Helena, na cidade santa, ao apresentar a Vossa Santa Cruz diante dos enfermos, eles eram curados, o que pode acontecer nesta noite diante de cada um de nós, se a Tua presença viva e real é capaz de ser tocada na Eucaristia neste momento? E é isso que nós queremos suplicar, Senhor. A força que sai de Ti, mas uma força que não é uma força energizada, mas é o Teu Espírito Santo, que cura, que salva, que liberta. E essa graça nós queremos pedir nesse momento, Jesus. Curai todos os doentes que estão sendo apresentados agora. Quantas pessoas que agora estão rezando conosco, o Senhor coloca isso agora ao meu coração. Os Seus membros, você tem uma dificuldade de movimentação, talvez por uma enfermidade que você traz de maneira genética na sua família, isso vem acontecendo, ou talvez não, você adquiriu isso com o tempo. Pessoas que adquiriram aquela chikungunya crônica, que tem dores crônicas no seu corpo, nós pedimos agora, Senhor Jesus, que o Senhor possa tocar essas pessoas que têm dificuldade de locomoção dos seus membros. Nós pedimos, Senhor Jesus, que não somente isso, mas fazei também uma cura interior. Derramai agora o vosso preciosíssimo sangue e curai o corpo, mas também curai a alma. Curai os corações que estão fragilizados. Curai os corações que não acreditam mais em Ti. Quantos corações que se afastaram de Ti, porque colocaram a esperança em pessoas, em situações, mas não foram respondidas à altura que necessitavam. E nesta noite, Jesus, nós cremos que o Senhor tem todo o poder para curar. Por isso nós queremos pedir pelo vosso sangue precioso, que o sangue de Jesus, ele é poderoso sim. O sangue de Jesus tem poder para curar, o sangue de Jesus tem poder para libertar, para salvar cada um de nós, como já nos salvou na cruz. Proclama isso, filho, o sangue de Jesus tem poder.

pessoas agora rezando conosco, que depois dessa primeira dezena já alcançaram curas e agora estão rezando com mais fé, pedindo confirmações, dizendo para si mesmo: será que Deus está ouvindo realmente a minha oração? Será que de fato eu fui curado deste luto, como a Raquel falou e proclamou na sua vida? Sim, esta palavra foi para você. Houve já uma cura emocional no seu coração, houve uma libertação interior, como nosso irmão Luiz Maria proclamava, saiu algo de você, e para preencher vem agora o poder do sangue de Jesus. Nós pedimos, Senhor Jesus, assim como na tua palavra nos diz, que faríamos coisas maiores do que o Senhor mesmo fez, porque agora pelo poder do vosso Espírito Santo, o Senhor está junto conosco. Toca os enfermos agora, Senhor, como um grande corredor, eu vejo agora a intercessão poderosa do Padre Pio, como ele tocava em muitos enfermos. Nesta hora o Padre Pio está intercedendo por muitas pessoas. Filho, você está rezando a novena ao Padre Pio, pedindo a cura da sua mãe, e Deus está lhe dando esta graça agora pela intercessão do Padre Pio. A imagem que me vem é muito forte, é como se Padre Pio andasse em um grande corredor de hospital. Obrigada. E vem tocando as pessoas, e vem abençoando as pessoas pelo poder do sangue de Jesus que estava nas suas chagas. Por isso nós pedimos, Senhor Jesus, e ainda proclamamos: o teu sangue é poderoso. Nesta noite, opera esses milagres, cura os corações, cura o interior. Proclama isso, filho: o sangue de Jesus.

Fecha estas feridas, Senhor, do nosso coração, causadas por tantas situações adversas na nossa vida, em especial pelo desamor, pela falta de perdão e tantas situações. Por isso, Senhor, como no Santo Evangelho, ninguém sai de junto de Ti sem receber a Tua graça, sem receber o Teu milagre. Atende agora a prece, o clamor dos Teus filhos que pede desesperadamente, Senhor, por curas físicas, espirituais, emocionais, e pela força e ação do Teu preciosíssimo sangue, curai e tocai agora todas as nossas feridas, no nosso corpo e na nossa alma, estas que os Teus filhos apresentam, estes que pedem também por outros, para que o Senhor cure o coração, cure o corpo. Atendei os clamores e os pedidos dos Teus filhos, pela ação do Teu preciosíssimo sangue, o poder do Teu preciosíssimo sangue. E estes filhos que pedem, Senhor, que já receberam da medicina esta frase tão difícil, que não se pode mais fazer nada, não se tem mais o que fazer, Tu tens a palavra final, Senhor. Tu podes revogar, Tu podes transformar, pela ação do Teu preciosíssimo sangue, Senhor. E o Senhor é especialista em desafiar a medicina, a ciência, porque o Senhor é Deus e tudo podeis. Por isso, Senhor, pelo Teu preciosíssimo sangue, toca-nos e cura-nos neste momento. E ainda mais uma vez, o sangue de Jesus tem poder, sim.

0: Muitas vezes as pessoas chegavam no Padre Rufus, e o Padre Rufus usava até de brincadeiras, Raquel, para poder, certas brincadeiras sérias, para poder a pessoa aprender a ter fé. Uma vez um homem que há anos estava escravo da cocaína e com muito dinheiro, rico, tentou em tudo que é clínica, de todo jeito, nunca era curado. Ele chegou para o Padre Rufus, que deu um sorriso para ele e disse assim: eu curei um leproso, por que que eu não vou curar você? Quem não conhecia pensava que o Padre Rufus fosse soberbo, né? Mas não, ele falava aquilo para aquele homem entender o poder de Deus. Quem cura é Deus. Para aquele homem se abandonar no poder curador do Senhor. E Jesus cura se ele quiser, mas você tem que se abandonar. E aquele homem pediu para o padre rezar. Raquel, até hoje, nunca mais, já tem uns 15 anos, nunca mais esse homem usou drogas.
1: Oh, glória.
0: Nunca mais. Eu falo isso porque eu já tive experiência. Deus está com câncer. E parecia para os médicos que não tinha solução. E Deus fez um milagre. Eu ter furado os dois pulmões, estar à beira da morte, os médicos disseram que não tinha jeito. E Deus curou. E eu me afogar, ficar em coma, os médicos disseram que não tinha jeito. E Deus fez um milagre. Só que aqui a Raquel é muito pior do que eu. Mas de longe é muito pior. Gente, se Deus fez os milagres que fez na vida dela, Ele pode fazer na sua vida.
1: É certo.
0: Mas eu só quis falar isso, Raquel. Eu peço que a senhora, né, para não avançar muito tempo, conte brevemente, porque o ponto-chave que o Espírito Santo está tocando no meu coração foi o seu abandono. Eu sei que são muitos milagres, são muitos. A Raquel morreu e ressuscitou, morreu e ressuscitou várias vezes. Parece que todo ano é uma morte e ressurreição. Mas tem algum novo? Não. Mas o primeiro foi o que mais me marcou. Quando os médicos disseram que não tinha solução, ela me corrige se eu estiver errado. Não tinha o que fazer, ela estava esperando a morte. E ali, em oração aos pés do crucificado, ela se abraçou com Jesus, se abandonou. A primeira cura que o Senhor quer fazer é o seu abandono. Entrega-te nas mãos dele para ele fazer o que for o melhor. Muitas curas não acontecem porque não há o abandono. O Senhor quer curar de algum modo o seu coração, a tua alma, e se for para a glória dele, o teu corpo. Mas muitos não recebem a cura do corpo porque não abandonam a sua alma nas mãos, nos pés do Senhor. Conta bem brevemente para a gente, Raquel, esse testemunho que tantas vezes a senhora conta aqui em casa.

0: Isso é muito importante, porque a maior dificuldade que nós temos, irmão, é exatamente essa. É se abandonar. Eu fui diagnosticada com lúpus sistêmico, perdi parte da visão, da audição, todos os órgãos ficaram comprometidos, já estava com hemorragia, convulsão. Meu filho, minha filha, um único órgão, coração e o cérebro, não tive nada. O resto, todos foram comprometidos. Os médicos chegaram a dizer, não tinha o que fazer, morfina de 4 em 4 horas, mais de 45 comprimidos por dia, não tinha o que fazer. E quando as hemorragias internas começaram, as convulsões pioraram muito, os médicos pediram que a gente fosse para casa e fizesse o último momento. E nesse momento foi a hora que eu me agarrei à cruz do Senhor. E todo mundo me pergunta, que oração você fez? Você pediu a cura? Em nenhum momento. Eu não pedi a cura em nenhum momento, mas eu pedi perdão pelos meus pecados. Foi o momento que eu fiz a confissão mais verdadeira da minha vida. Perdoa os meus pecados. Quando você não está preparado, quando você não está abandonado nas mãos do Senhor, Ele não pode fazer. Às vezes você está tão fixado em pedir a cura que você não deixa Ele fazer o que Ele precisa fazer. Naquela hora, eu estava preparada para morrer ou para viver. Eu não tinha nunca pedido a Deus a cura, em nenhum momento. Mas Ele quis. Ele tinha um propósito. Quando a tua vida é dEle, Ele pode fazer. Eu entendi que Deus me deu mais tempo. Aliás, Deus me deu uma nova vida para que eu pudesse falar do poder do sangue dEle. E que para Deus nada é impossível. Então, se hoje você está diante de algum impossível, abandona na mão dEle. Se entrega na mão dEle. Ele pode fazer. Você está diante de pessoas aqui que viveram impossíveis. Mas para Deus, nada é impossível. Nada. Entrega. Se o Senhor levar, confie. Isso era o melhor. Se o Senhor curar, confie. Isso é o melhor. Mas você precisa estar abandonado. Obrigada, Jesus. Obrigada por isso.
1: Obrigado, Jesus. E a Raquel ali fez essa oração que ela te ensina agora. Aos pés do crucificado, olhando para Ele, se entregou. E ela adormeceu ali. Aos pés da cruz, ela adormeceu. Sim. Quando ela levantou, nem ela entendeu que tinha, nem ela percebeu. Verdade. Que estava sem nada, gente, sem nada. Eu peço que você faça essa experiência agora, filho. Faça essa experiência agora, filha. Se ajoelhe aos pés do Senhor e faça a sua entrega, primeiro dos seus pecados. Faça o seu abandono. Ele te ama mais do que sua mãe, pai, irmão, esposo, esposa. Faça agora, se ajoelhe aos pés do Senhor. O mesmo sangue que lavou a Raquel e fez um milagre na vida dela vai agora lavar os seus pecados, vai lavar sua consciência, te trazer paz e, consequentemente, vai curar seu coração. E se for para a glória dEle, vai curar o seu corpo também. Faça essa experiência de ajoelhar e de levantar uma pessoa nova. Se ajoelhe agora. Abraça as chagas do crucificado. Entrega os seus pecados nas feridas dEle para que Ele te cure, te lave, te restaure. Arranque esses vícios. Te dê um amor curador. E você se levantará uma pessoa nova. Enquanto você se ajoelha agora, abraça você mesmo, porque é Jesus que você está abraçando. Enquanto nós cantamos, esse sangue de Jesus que te lave, que te restaure, que te liberte nesse momento, o sangue.

0: anjos em nossa defesa, afastando para longe de nós o cruel inimigo.
1: Peço mais uma vez a nossa irmã Raquel que possa ministrar essa oração de quebra de tantas prisões que te acorrentavam, eu já digo no passado, porque Amém. Hoje você está sendo liberto em nome do Senhor.
2: Colocamos, amado Jesus, diante de ti todos os relacionamentos. Neste dia onde o Senhor quer nos libertar de todo relacionamento tóxico, de toda codependência afetiva, o Senhor quer quebrar todos os padrões de relacionamentos doentios. Pelo poder do sangue de Jesus, nós queremos suplicar agora: liberta, Senhor. Vai apresentando, meu filho, minha filha, seus relacionamentos diante do Senhor. Relacionamentos pai, mãe, filhos, relacionamentos esposo, esposa, namoros, noivados, relacionamentos de amizade, relacionamentos de trabalho, todo relacionamento abusivo que você possa estar vivendo, que pelo sangue de Cristo hoje você seja liberto deste mal, que o sangue de Jesus vá penetrando o mais profundo do seu ser. O Senhor já me dá uma imagem, uma pessoa que está viveu um relacionamento, o Senhor me corrige, você viveu um relacionamento com muitos, ultrapassou todos os teus limites, e o Senhor está hoje dizendo para você: a raiz disso é uma perda que você teve, um luto que você ainda não superou. Jesus está curando hoje você deste desvio afetivo, mas Ele quer curar você mais profundo, este luto. O medo de perder te fez ultrapassar todos os limites. Em nome de Jesus, seja liberta agora de toda dependência, de todo medo de perder. Seja liberta hoje de toda escravidão. Também o Senhor me dá a imagem de uma mulher com o olho roxo. Você tem vivido violências dentro de casa. Jesus está entrando agora na tua casa e Ele está sendo a tua defesa, minha filha. Em nome de Jesus, o Senhor está levantando a mão para esta situação. E é Ele que está dando basta. Em nome de Jesus, seja liberta hoje de toda codependência afetiva, pelo sangue de Jesus. Também uma pessoa num relacionamento com uma pessoa viciada, você tem se tornado também codependente dentro deste relacionamento de vício. Você não tem o vício, mas está com alguém que tem. Isso tem te esgotado, mas dentro do teu coração você tem um sentimento que tem que salvar esta pessoa, mas você não está vendo que você está se tornando escravo da situação. Jesus hoje também está entrando agora e te libertando dessa escravidão. Obrigada, Senhor. Obrigada por nessa hora e passando a limpo em vários relacionamentos, pessoas que estão casadas, mas o Senhor está te lembrando relacionamentos passados que você teve, relacionamentos de namoro, feridas de passado que você trouxe para o relacionamento atual. Em nome de Jesus, seja curada agora, que o teu casamento seja liberto dessas memórias de passado, que o teu casamento seja liberto dessas lembranças, dessas dores de juventude. Pelo sangue de Jesus, haja um novo hoje dentro da tua casa, haja um novo hoje na tua mente, haja hoje uma libertação. Obrigada por isso, Jesus. Obrigada porque o teu sangue tem poder, até mesmo para nos fazer enxergar pessoas que estavam cegas dentro de relacionamentos. Mas hoje os teus olhos se abrem. Teus olhos se abrem. Diante dessa palestra hoje, os teus olhos se abrem para a libertação. Obrigada, Jesus.
3: Obrigado, Senhor Jesus. E quantos filhos e filhas, em especial mães, enquanto a Raquel ia ministrando, você ia lembrando do seu filho, da sua filha, de situações difíceis, relacionamentos difíceis, que não são do agrado do Senhor, nem de acordo com os mandamentos do Senhor. E você ia dizendo, nesse momento aí na sua casa, é meu filho, é minha filha, Senhor. Abençoa também a minha filha, liberta também a minha filha. E quantas mães, pais também, mas mais ainda mães, altearam a voz nesse momento e diziam: Senhor, toca a minha filha também, liberta o meu filho também deste relacionamento, dessa situação de pecado, de vício. E quantas mães se ajoelharam também nesse momento na presença do Senhor, enquanto a Raquel ministrava e pedia pelo seu filho, pela sua filha, libertação, a graça da cura do coração, que a cegueira espiritual também saísse dos olhos e do coração do seu filho, da sua filha. E o Senhor escuta também a sua prece, o Senhor escuta o seu clamor. E quantos desses filhos saíram de casa, não falam com o pai, com a mãe, como que cortaram relações com a família para viver este relacionamento. E você, mãe, você verá o seu filho, a sua filha retornar, mas agora com um diferencial, mais humilde, com mansidão. Obrigada, e você acolherá com o amor de Deus, com o coração do Senhor, claro, com a sua maternidade, mas também com o amor de Deus, com a presença do Senhor no seu coração, e levando esse filho e essa filha para o amor de Deus. E nós te louvamos, Senhor, por tantas curas, tantos milagres nos corações, tantas bênçãos que o Senhor nos concede, pela intercessão de tua mãe também, a Virgem Maria.
1: Eu vejo com muita clareza uma imagem de uma espada. Isso me dá essa visualização muito clara. E você, mãe, pai, que está pedindo para libertação, como a Raquel dizia, dessa cegueira do seu filho, filha, que está nesse relacionamento cego, doentio, a espada de São Miguel está passando, que é a espada da palavra de Deus, como diz na palavra, a espada de dois gumes, que separa alma e espírito. Essa espada vai libertar. Não tenha desespero, não tenha pressa, confia no Senhor. E você mesmo que estava dependente emocionalmente, escravo afetivamente, o Senhor está te dando a graça desse desapego, essa libertação. Estende suas mãos para o Senhor, tomando posse da graça da libertação. Canta ainda uma vez ao sangue do Senhor.

0: de pessoas saindo de uma escuridão para uma luz.
1: Obrigada,
0: de uma tristeza para uma alegria.
1: Aleluia.
0: Filho, filha, somos mais de 70 mil pessoas já adorando o Senhor. E dessas 70 mil, milhares estão recebendo pela primeira vez a grande libertação de Jesus na sua vida. O Senhor fala ao meu coração, muitas pessoas estão recebendo a primeira experiência com Jesus. Glórias a ti, Jesus. Eu quero pedir a você que não compartilhou ainda, chama aquela pessoa que você lembra agora, que ainda está nessa escuridão de tristeza, que ainda está com esses pensamentos oprimindo a mente, que às vezes até pensa contra a própria vida. Agora é hora de compartilhar. Chama você que não compartilhou ainda, envia agora para essa pessoa. Vamos hoje ser mais de 80 novamente? Não são números somente, não, são almas que estão sendo salvas, que estão encontrando Jesus, que estão mudando sua vida, e isso graças à sua evangelização. Enquanto nós cantamos ainda uma vez ao sangue de Jesus, chama essa pessoa que o Espírito Santo trouxe agora na sua lembrança, convida ela para vir aqui, compartilha.

0: na minha família,
1: tem poder.
0: No meu ambiente de trabalho,
1: tem poder o sangue de Jesus.
0: E reza com fé dizendo:

0: Ai por nós.
1: O Senhor me traz uma imagem agora de uma casa pegando fogo. Eu perguntei, o que é isso, Jesus? Será que eu estou impressionada por causa desse super El Niño que está vindo trazer incêndios e tudo? E Jesus falou ao meu coração, muitas pessoas que iriam perecer vão ter um livramento por fazer o que a Raquel fez, pedir perdão dos seus pecados.
2: Obrigada, Jesus.
1: O Senhor está dizendo que você que não se confessa há muito tempo, procure o sacerdote, junto com a sua família, façam todos uma confissão. O Senhor está falando de livramentos, muitos livramentos que Ele quer dar. Ele quer dar, e o Senhor me traz isso, não é invenção da minha cabeça, está na Bíblia. Jesus disse, vocês acham que aqueles 18 homens que morreram por causa da queda da torre de Siloé eram mais pecadores que vocês? Não, se vocês não se arrependerem, perecerão do mesmo jeito, está no Evangelho. Se eu trouxe essa palavra agora, dizendo que Ele quer trazer muitos livramentos, Jesus quer evitar muitas desgraças, faça isso, filho. Nessa quaresma de São Miguel é o tempo da graça, faça a sua confissão, se arrependa, deixe esse pecado, e o Senhor vai se manifestar na sua vida. São Miguel e todos os santos anjos,
0: combatei e rogai por nós.
1: São Miguel e todos

0: que recebeste de Deus o poder e a missão de esmagar a cabeça de Satanás, humildemente vos rogamos que envieis as legiões celestes para que as vossas ordens persigam e combatam os demônios por toda parte, refreando a sua audácia e precipitando-os no abismo.
1: Quem como Deus?
0: Ninguém.
1: Ó bondosa e carinhosa Mãe,
0: vós sereis sempre o nosso amor e a nossa esperança. Ó Divina Mãe, enviai os santos anjos em nossa defesa, afastando para longe de nós o cruel inimigo.
2: Senhor Jesus, e nesta dezena, nós clamamos agora pedindo a graça da libertação de todos os nossos pensamentos negativos, obsessivos, esses pensamentos que há dias estão lhe acompanhando, há meses, há anos, ou durante toda esta semana, pensamentos negativos, pensamentos de morte, pensamentos obsessivos, que dê lugar agora à paz, que dê lugar agora à certeza de nos sentirmos, de você se sentir filho de Deus, filha de Deus, amado de Deus e amada de Deus. Por isso, Senhor, pela ação do Teu preciosíssimo sangue agora, vem nos libertando de todos estes pensamentos diabólicos, infernais, que traz perturbação, tentação, confusão, inquietação na mente, nos corações dos Teus filhos, que deixa os Teus filhos estacionados, desanimados, desorientados. Por isso, Senhor, que o Teu sangue preciosíssimo agora venha lavando as nossas mentes, lavando todo o nosso ser e nos trazendo paz, nos trazendo a alegria dos filhos de Deus, a alegria de nos sentirmos amados de Deus, filhos amados de Deus. Por isso, Senhor, pela intercessão da Virgem Maria Santíssima, nós suplicamos agora e pedimos agora que todos estes pensamentos infernais, todos estes pensamentos diabólicos, sejam agora afugentados das nossas mentes, das vidas dos Teus filhos. E me vem muito forte que muitos destes filhos, quantas vezes pensaram hoje de você largar tudo, deixar tudo num ato insano, num ato como que você, sem pensar, largar tudo e deixar tudo e fugir mesmo da sua vida, da sua realidade. Não, Jesus está com você, Jesus é a sua força, Jesus está aí do seu lado e Ele diz: meu filho, minha filha, continua firme, segura na minha mão, eu estou contigo. Por isso, Senhor, nas nossas noites escuras, nas nossas noites, Senhor, que nós mesmos muitas vezes não entendemos, nos nossos dias difíceis, como diz São Paulo, os dias são maus, nos nossos dias maus, sustenta-nos, ampara-nos e protege-nos, Senhor. Porque Tu és a nossa luz.

quantas milhares de pessoas foram consoladas no tempo da pandemia com essa canção. Tantas pessoas, e agora o Senhor está libertando pelos merecimentos da coroação de espinhos, do sangue da coroação de espinhos de nosso Senhor. Ele está te libertando dessa negatividade agora. Eu peço que você faça o sinal da cruz na sua fronte, para te libertar de todo mau pensamento, que as mentiras de Satanás sejam agora esmagadas pela vitória do Cristo crucificado e ressuscitado. Se você quiser agora, faça o sinal da cruz, não só por você. Diga o nome de alguém que você sabe que está numa tristeza, pensamentos obsessivos, e faça o sinal da cruz dizendo: Senhor, sela também com a tua coroa de espinho tal pessoa, e tal pessoa, e tal pessoa. Enquanto nós rezarmos essa dezena, você pode ir traçando essa cruz e pedindo agora os méritos da coroação de espinhos de Jesus por cada uma dessas pessoas que você ama. São Miguel

0: criança. Ó Divina Mãe, enviai os santos anjos em nossa defesa, afastando para longe de nós o cruel inimigo.
1: Nosso tempo já passou um pouquinho, a quaresma de São Miguel é um tempo muito forte, né? Peço que você compreenda um pouco, você que está rezando conosco, mas eu peço ainda que nessa última dezena, a Raquel, ela tem muita experiência de atender pessoas no fundo do poço, na depressão, e ver essas pessoas sendo restauradas pelo poder da oração. Eu peço que ela reze por você agora. Coloque o seu nome, sim, ou o nome de alguém que esteja passando pela depressão. Coloca agora aqui no chat. São Miguel
2: Arcanjo. 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

0: está no ar a Voz do Brasil. As notícias do governo federal que movimentaram o país no dia de hoje.
1: Olá, boa noite.
2: Boa noite para você que nos acompanha em todo o país.
1: Quarta-feira, 19 de agosto de 2026.
2: Vamos aos destaques do dia.
1: Segurança pública.
2: Operação recupera mais de 6 mil celulares em 10 dias.
1: Mobilização nacional é voltada à recuperação de aparelhos roubados ou furtados.
2: E também ao enfrentamento da cadeia de receptação e comercialização ilegal. Luciana Colares de Holanda.
3: Qualquer pessoa, antes de adquirir um celular usado, deve verificar por meio de aplicativo ou do portal Celular Seguro se o aparelho possui alguma restrição.
1: Participação das mulheres no mercado de trabalho.
2: Empresas com mais de 100 empregados devem atualizar os dados salariais e de diversidade. Luana Kari.
4: A partir desses dados é gerado o relatório de transparência salarial e as empresas recebem orientações sobre como diminuir as desigualdades.
1: Preparação para o Enem.
2: Aplicativo ajuda estudantes a reforçar os estudos para as provas. Jéssica Gonçalves.
5: O aplicativo oferece trilhas de estudo e simulados completos com questões de provas anteriores. A ferramenta ainda permite fazer a transcrição e a correção automatizada de redações.
1: Hoje, na apresentação da Voz do Brasil, eu, Mariana Jungmann e Luciano Seixas.
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1: Em Iperó, no interior de São Paulo, o Centro Industrial Nuclear de Aramar reúne parte das atividades do Programa Nuclear da Marinha.
2: O programa avança para a etapa de montagem do reator destinado ao futuro submarino brasileiro com propulsão nuclear.
1: Vamos saber mais sobre as atividades com Pablo Mundim.
6: Em Aramar, no interior de São Paulo, estão sendo desenvolvidas tecnologias relacionadas à geração de energia elétrica por fonte nuclear. O trabalho inclui a montagem do reator que será utilizado no submarino brasileiro com propulsão nuclear. Segundo o comandante da Marinha, Marcos Sampaio Olsen, o uso da energia nuclear no Brasil vai além da sua atuação militar.
7: O Brasil é um país vocacionado para o desenvolvimento e aplicação da energia nuclear. Para além da defesa, a energia, a saúde, segurança alimentar, segurança hídrica. O Brasil possui, com um terço do seu território prospectado, o sexto país em reserva de urânio.
6: O complexo concentra etapas estratégicas do programa, como o domínio do ciclo do combustível nuclear e o desenvolvimento da tecnologia brasileira